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2: Opa, vamos nessa. Uma ótima noite pra você que tá ligado aqui na Rádio Globo. Uma ótima quinta-feira, hein? Simbora! Pode ir aqui, o Planetão tá no ar. A partir de agora, mais uma edição dos 45 minutos. Valendo reta final do cartão, no valor de 10 mil reais. Amanhã sai o resultado. Ai, meu Deus do céu, cruza os dedos. Vambora, três sons.

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0: Essa é a Rádio Globo, rádio que vibra com você. Taian, Textão, olha, peão todo eu tatuado. Janinho, rapaz, é o nome dele, com Mariana Fagundes, Acado com Dilcinho, Chá de Cama. Musicão atrás de musicão, hein? Tá valendo aquele cartão no valor de 10 mil reais, amanhã sai o resultado e vamos colocar você nessa fita, hein? Pra você que se liga na Globo, Rádio Globo. 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Essa só podia ser mais uma da Rádio Globo, a rádio que vibra com você! Faltam 12 para as 11.
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0: com você nos melhores eventos, nas melhores promoções, pra você que liga, se liga todo dia, o dia todo. E ó, fica sempre grudadinho, coladinho, abraçadinho com a Rádio Globo. Eu sempre agradeço o seu carinho, a sua audiência. Aos amigos motoristas, no geral, nosso abraço todo especial pra vocês aí, hein? A turma da limpeza, alô meus amigos garis, alô os vigias, vigilantes, a turma que é motorista de aplicativo também, sempre dando aquela moral, aquela carona pra gente. Tá no dinâmico aí, pai? Tá no dinâmico? Então tá bonito. Se não tiver no dinâmico, agradeça a Deus. Assim mesmo, cara. Faz teu nome lá, cara. Pelo amor de Deus. 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

Essa é a Rádio Globo, a rádio que vibra com você. Chilinha dividido, cerveja de garrafa, Atitude 67. Passou por aqui Vitinho com Mega Sena e assim a gente fecha. Mais uma edição dos 45 minutos. Se foi, anotou lá três sons ou três artistas, tá valendo, hein? Aquele cartão no valor de 10 mil reais que pode ser seu. Amanhã sai o resultado e você, ó, vai cruzar os dedinhos. Dá tempo ainda, hein? Quanto mais sequências você anotar, mais chances de você ter de ganhar.

0: é que funciona essa parada aí, Planetão de Meu Deus? 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Agora faltam 14 para meia-noite.
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0: 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Que musicão, hein? Sem a roupa de ir. Que é isso, hein? Ai, meu Deus do céu, muito bom de propósito. Teve I Want It That Way com Backstreet Boys. Amanhã tem Rebobina a partir do meio-dia, tá? A gente dá um playzinho aqui na programação. Além de você ouvir os clássicos sábados e domingos, sempre a partir do meio-dia, a gente dá um playzinho aqui de segunda a sexta. 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Meia-noite em ponto no Rio.
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2: Muito obrigado.
3: Essa marcou gerações. Quem sabe solta a voz, canta com a gente assim, ó.

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Yeah. Daqui a pouquinho a gente vai começar o Acorda Rio, tá? Aí a sua participação é importantíssima lá no 97.99988. Manda sua mensagem, fala pra gente como é que tá o trânsito aí no Rio de Janeiro. Nessa manhã linda de sexta-feira, que já tá quase aí, ó, no pontinho. Já tá estalando, já tá na portinha. Fique à vontade, tá? 97.99988. Chega junto.

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11: Deixa eu dar uma olhadinha pra ver se tá tudo certo aqui, tá tudo bonitinho, tá tudo na boa.
12: Ah, e aí? Tudo certo? Sexta-feira, senhoras e senhores. Hoje é aquele dia que você não vai fazer nada que desabone sua conduta. Hoje é aquele dia que você só vai tocar pro lado sem fazer nada que desabone sua conduta. Sim, você não vai se meter na vida dos amiguinhos. Você vai fazer o seu e tá tudo certo. Hoje é sexta-feira. É dia de derrubar aquele belezol depois das 6 da tarde. Então não é dia de inventar a roda. Compreendeu? Não é dia de inventar a roda. É só aquele diazinho pra você tomar um cafezinho forte, deixar de ser otário e partir pra cima da sexta-feira.
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11: Bom dia, meu Rio de Janeiro, coisa linda de papai! Vocês tão bom? Não tão bom, não tão bom. Sexta-feira, né, querido? 6:02 do Rio de Janeiro. Sejam todos bem-vindos ao som da Rádio Globo. Aqui 98.1, a rádio que vibra com você. Por cá, Fabiano Melo. Lindo, belo, cheiroso e gostoso, de banho tomado. Até logo mais às 10 da manhã. Ó, que bonitinho.
14: Na moral, na moral.
11: Como é que você
12: você já tá aí tudo certinho, tudo na boa? Hoje tá mais tranquilo, tá mais calmo, não? Como é que tá? Não, né? Não tá ventando, tal, tá tudo certo, tá tudo bonitinho. A gente só tá esperando o dia amanhecer. Parece que teremos uma sexta-feira ok. Então é aquilo que eu falei pra você, não é dia de inventar. Não faça nada que desabone sua conduta. Ajude os amiguinhos. Entra aí no 97.9988. Vamos trocar essa ideia pra gente saber como é que tá o trânsito no Rio de Janeiro. Sim, como é que anda o trânsito nessa cidade maravilhosa? Que só a gente pode falar mal. Se você não é carioca, nem vem. Entendeu? Nem vem. Galerinha da escola tá estudando? Não, talvez, né? Acho que segunda-feira volta todo mundo. Por enquanto tá tudo mais ou menos. Se o trânsito tiver bom, liga pra dizer que o trânsito tá bom. Se não tiver bom, liga pra dizer que tá ruim. Não tem problema, não. A gente tem que tirar só os amigos da roubada. É simples e objetivo. A gente vai falar de coisa séria também. A Arquidiocese do Rio de Janeiro pede doação para famílias atingidas por ventania. Rapaz, essa semana foi um negócio muito complicado. Acho que todo mundo já tá ciente. Eu não preciso ficar me estendendo aqui. Exposição no centro do Rio exalta a tradição do Festival de Parintins. Encontro Internacional de Contadores de História acontece em agosto. Ó que bonitinho. E a gente vai falar de oportunidade de emprego também, que é sempre importante. Concessionária abre 22 vagas de emprego e estágio no Rio de Janeiro. Olha que maravilha. Olha que maravilha. Oportunidade. Por que não? Oportunidade também de você tirar os amiguinhos da roubada, trocar aquela ideia, bater um papinho, mandar um caô, coisa e tal, porque o carioca sabe como é que é. É tudo desenrolado. Bom dia, bom dia, bom dia, bom dia, bom dia.
6: Bom dia, Fafá, bom dia, galera da Rádio Globo.
12: E aí, Teteu?
6: Um excelente final de semana pra todos os ouvintes
12: Cê
6: da
12: tá
6: Rádio
12: bom?
6: Globo, motorista da Santo Antônio.
12: Aí, que bonitinho.
6: Fafá.
12: Fala.
6: A Via que tá fazendo falta, Fafá.
12: Vai voltar semana que vem.
6: Um ótimo final de semana pra todos.
12: Aí.
6: Aqui em Duque de Caxias, por enquanto, o trânsito tá uma maravilha. Praça do Pacificador.
12: Coisa linda.
6: Tá tudo beleza. Vamos ver daqui a pouco, né? Começa o movimento de carro.
12: Aquele vucu-vucu, né?
6: Mas aí, Fafá, é isso que eu desejo pra todo mundo aí.
12: Obrigado, irmão.
6: Ótimo final de semana pra todos aí.
12: Tamo junto.
6: Um abração.
12: Obrigado.
6: Paixão, do Infantil. Ô, Dentinho, do São Bento, um abraço aí, meu irmão. Ótimo final de semana pra todos.
12: Rapaziada,
6: Fafá,
12: né?
6: Fica com Deus aí, meu irmão. É o Teteu Carioca.
12: Ô, eu não sei, querido. Muito obrigado. Tamo aí, 6:05.
10: Opa. Bom dia, Fafá.
12: Oi,
10: bom
12: meu
10: dia,
12: amor.
10: Da Rádio Globo.
12: Cê tá
10: bom
12: boa.
10: Dia a todos que ouvem essa rádio abençoada.
12: Amém.
10: Tô passando pra desejar uma ótima sexta-feira.
12: Opa.
10: E um fim de semana de muitas bênçãos e muita paz para todos nós.
12: Coisa linda.
10: Bom dia, Fafá.
12: Bom dia, meu amor. Coisa linda.
10: Acorda
12: de férias.
10: Rio.
12: Vai voltar na semana que vem. Coisa linda.
14: Bom dia, Fabiano Melo.
12: Opa.
14: Que é JM. Bora.
12: Tranquilidade.
14: Bom dia. Melhor Rádio Globo. Tá frio, Fabiano?
12: Tá frio.
14: Sextou, Fabiano.
12: Tô ligado,
14: sextou.
12: Vamos pra dentro. Manda.
14: Sentido trânsito. Vamos falar do trânsito.
12: Fala.
14: Do motorista. Sentido a Campo Grande, 5.5. Uma uva. Sentido a Recreio aqui na boca do túnel. 5.3. Para, anda e vambora.
12: Vamos.
14: Sexta-feira com saúde, paz no coração.
12: Oh.
14: É nóis, JM. Bora, Fabiano.
12: Vamos, moleque. Sextou. Vamos,
14: acabou
12: querido.
14: Fim de semana chegou.
12: Ai.
14: Bora.
12: Vejo a hora.
14: A melhor. Rádio Globo.
12: Não vejo a hora.
15: Bom dia, família da Rádio Globo.
12: Bom dia, querido.
15: Bom dia, Fabiano.
12: Você tá bom?
15: Bom dia.
12: Então.
15: Sextou, hein?
12: Maravilha.
15: Sextou com responsabilidade, hein, galera?
12: Com certeza.
15: Bebê não dirige, hein?
12: É verdade.
15: Vamos que vamos, hein?
12: Vamos, querido.
15: Fausto Luiz, sentido Petrópolis. Como sempre, graças a Deus, uma uva.
12: Amém.
15: Trânsito limpo, livre. Liberado.
12: É, né?
15: Graças a Deus.
12: Amém, querido.
15: Significa que a gente não vai chegar atrasado no trabalho.
12: Deus te ouça. Deus te ouça, querido.
15: Rapaziada.
12: Vai dar tudo
15: boa
12: certo, querido.
15: Pra todos nós.
12: Tá
15: abençoando nosso dia, hein?
12: Amém, querido.
15: Bom dia,
12: amém.
15: Rádio Globo.
12: Opa!
15: Tudo bom, amor.
12: E aí, você tá bom?
15: Trânsito aí, ó, até a estação de Deodoro.
12: Vindo
15: da Vila Militar. 5.1, tudo tranquilo, papai.
12: Que bom, querido. Que bom.
15: Sextou.
12: Graças a Deus.
15: Na pista.
12: Sempre.
15: Com aquela direção.
12: Certo.
15: Defensiva. E que papai abençoe a galera aí. Valeu, vamos que vamos.
12: Vamos, querido, tamo junto. 6:09 no Rio de Janeiro, sejam todos bem-vindos ao som da Rádio Globo, a rádio que vibra com você.
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0: 6h17 no Rio de Janeiro, senhoras e senhores. Olha, eu tenho aqui uma notícia bem interessante para passar para você que tá ligado aqui no Som da Rádio Globo. Após a ventania que atingiu o estado do Rio de Janeiro na última quarta-feira, todo mundo tá ligado no que eu tô falando, a Arquidiocese de São Sebastião mobilizou uma ação de solidariedade para arrecadar doações para ajudar as famílias atingidas. Os ventos que chegam a mais de 105 km por hora causaram vários estragos em diferentes regiões. Entre os prejuízos registrados estão destelhamentos, quedas de estruturas e danos em residências provocadas pelas fortes rajadas. A Arquidiocese do Rio de Janeiro reforça o chamado à sociedade e também à solidariedade. Por quê? Está convidando os fiéis da sociedade carioca a colaborarem com a recuperação das moradias prejudicadas. O valor arrecadado será destinado ao atendimento emergencial das famílias afetadas e irão ajudar na recuperação de moradias, além de auxiliar os moradores que tiveram seus lares prejudicados. As doações podem ser feitas, essa é a parte principal, presta atenção, é um Pix, tá? 34-267-971-1000 ao contrário, 14. É um CNPJ, presta atenção, 34-267-971-1000 ao contrário, traço 14. É o CNPJ da Caritas Arquidiocesana do Rio de Janeiro. Então, por gentileza, vamos chegar juntinho? Vamos? Vamos dar essa moral? Vamos dar essa moral. Na moral pra quem tá no trânsito também, 97.9988, vamos colar no trânsito do Rio de Janeiro, saber o que tá rolando. Vamos que vamos?
1: Bom dia, Vavá.
0: Olha aí. Você
1: tá bom?
0: Você tá bom.
1: Obrigadíssima, boa noite de Paris.
0: Oh, que bonitinho.
1: Vavá, sexta-feira de feijoada, aquela só com linguiça, que eu gosto.
0: Ih, rapaz.
1: Não vou trabalhar,
0: não
1: naquele meu emprego, você sabe.
0: Eu tô ligado. Na Quinta da Boa Vista.
1: Tô aqui pela Rosquinha Feliz. Vavá, eu tô muito feliz.
0: Tá.
1: Tá falando sério. Como
0: me
1: Renato
0: conta,
1: mesmo.
0: Me conta.
1: Falando sério, eu tô muito feliz, Fafá.
0: Por quê?
1: Porque as pessoas estão chegando na padaria, sabe? Ah. Na Rosquinha Feliz.
0: Ah.
1: É aqui que vende o empadão frangudo.
0: Mentira.
1: O bolo chocolatudo. É aqui, sim.
0: Maneiro.
1: Eu fico muito feliz.
0: Legal.
1: Sabe? Porque.
0: Uhum.
1: Eu tô conseguindo proporcionar uma coisa boa, tô conseguindo fazer a diferença no bairro.
0: É
1: o bairro
0: isso.
1: Precisava de um perfil assim.
0: É isso.
1: Né? Dizem
0: é
1: que isso. Eu sou muito engraçado, mas eu não sei. E é isso, Fafá. E é isso, ó. Tô com saudade da Vicky.
0: Segunda-feira.
1: Não sei se ela já voltou, tô mega desatualizada. Ontem eu desci de moto. Ah, trabalhei ontem, tá?
0: Tá.
1: Desci, a Avenida Brasil tava como perigosa.
0: Linda.
1: E é sobre.
0: Tá
1: beijo
0: bom.
1: Pra você.
0: Ó, querido.
1: Tudo de bom.
0: Tudo de melhor.
1: Excelente sexta-feira.
0: Pra você também.
1: Que a gente consiga atingir nossas metas.
0: E vamos.
1: Ai, tô doido pra atingir uma meta hoje. Desse jeito. Fafá, beijo. Se cuida, seu lindo.
0: Obrigado, querido. Boa sorte pra você. Boa sorte. Papai do Céu te abençoe e abençoe o seu negócio. Que você seja um empreendedor, né, de alto garbo e elegância. 6h20.
2: Bom dia, Rádio Globo.
0: E aí, você tá bom?
2: Bom,
0: querido.
2: Trânsito aí, ó, até a estação.
0: De
2: Deodoro.
0: Vindo
2: da Vila Militar. 5.000, tudo tranquilo.
0: Oh, que bonitinho,
2: praia.
0: Que bonitinho.
2: Sextou,
0: amém.
2: Vamos ter cuidado aí na pista.
0: Amém.
2: Naquela direção.
0: Amém, querido.
2: Defensiva.
0: Tamo junto.
2: E que papai abençoe a galera aí.
0: Todo mundo, se Deus quiser.
3: Fala, meu parceiro Fabiano Melo.
0: E aí, você tá bom? Tranquilidade.
3: É aqui na voz.
0: Fala
3: então,
0: aí.
3: São Gonçalo, até bom sucesso. Tudo maré, maré.
0: Amém, querido. 5.5. Amém, querido.
3: Na paz de Deus.
0: Amém, querido.
3: Jeitão.
0: Amém.
3: Só que na volta aqui já tá... A Avenida Brasil, minha vermelha, já tá meio...
0: Tá meio capenga, né?
3: Meio sinistro já a parada.
0: É,
3: já,
0: né?
3: Mas tá fluindo, graças a Deus.
0: Vai dar tudo certo.
3: Mas vambora, ótima sexta-feira pra geral aí. Tamo
0: obrigado,
3: junto.
0: Querido. Tamo junto. Tô contigo também, tá? Tô contigo.
4: Bom dia, Rádio Globo. Bom dia, Fafá.
0: Bom dia
4: a todos
0: meu
4: ouvintes.
0: Querido. Você tá bom?
4: Passando aqui pra informar. Trânsito na linha vermelha.
0: Amém.
4: Quem vai pegar o Aston Luiz ali pra subir a linha vermelha vai encontrar uma retençãozinha.
0: É mesmo, é?
4: Até a altura do Galeão. Depois o trânsito vai fluindo normalmente.
0: Sim.
4: Uma ótima sexta-feira pra todos.
0: Pra você também, querido.
4: Grande abraço aí.
0: Outro.
4: Que todos tenham um ótimo final de semana.
0: Amém.
4: Obrigado, Fafá.
0: Tamo junto, irmão.
4: Pela dedicação aí.
0: Opa.
4: Todos os dias.
0: Obrigado.
4: Com a melhor rádio do Brasil.
0: Olha,
4: e essa
0: aí...
4: voz... Top. Deus abençoe, meu amigão.
0: Obrigado, querido. Tamo junto. Papai do céu abençoe, tá bom? Tamo junto.
5: Papá.
0: Oi.
5: Tá bom?
0: Você tá ótima?
5: Oi, Dadaion.
0: Ô, Dai.
5: Sextou. Tô aqui por Niterói, amém, né? Já saí de Caxias pra rodoviária, da rodoviária de Niterói.
0: Sim.
5: Por enquanto,
0: tudo o trânsito tá
5: 5.5.
0: Amém, meu amor, amém. Vai embora, continuar.
5: Final de semana chegou, melhor dia aí. O dia mais esperado, né, do CLT. Porque pra mim não faz muita diferença. Eu vou trabalhar do mesmo jeito, às vezes até mais.
0: É verdade.
5: Mas enfim.
0: É.
5: Bom dia pra todos aí. Que Deus abençoe aí o nosso final de semana.
0: Amém, meu
5: Deus.
0: Amém. Deus te abençoe. Tamo junto.
6: Bom dia, Fafá. Bom dia, Rádio Globo. Fernando Cafu de São Gonçalo.
0: Você tá bom, querido?
6: Sexta-feira.
0: Amém.
6: Entrando de férias.
0: Ah, mentira.
6: Ah, é mentira. Jogar um papelzinho pro lado, um papelzinho pro outro. Daqui a pouco já...
0: Só administrar.
6: Começa na gelada.
0: Só administrar.
6: Tamo junto, meu amigo. Saindo de São Gonçalo para o Flamengo. Trânsito tranquilinho. Tranquilinho, tranquilinho. Parece até que todo mundo sabe que eu vou entrar de férias.
0: É,
6: um
0: querido.
6: Abraço, meu irmão. Tamo junto.
0: Tamo junto sempre, querido. Me parece que tem um carro pegando fogo no aterro do Flamengo, tá? Tava dando uma olhadinha aqui agora. Parece que tem uma parada dessa. Vou atualizar já. Léo Vieira tá chegando. É, que é...

0: Sonzinho da Lude. 6h29 do Rio de Janeiro. Vamos dar uma passadinha aqui, porque hoje tá pipocando, rapaz. Tá pipocando, graças a Deus. Daqui a pouquinho tem aquele panorama completo do trânsito com meu querido Léo Vieira. Por enquanto, 97.9988. Fala comigo.
1: Olá, amigos. Olá, família do Acorda Rio.
0: E aí?
1: Eloy, socorrista.
0: Fala, Eloy.
1: Gostaria de fazer um apelo à senhora Light.
0: Fala.
1: Devido aos ventos fortes ocorridos na quarta-feira, os bairros Doutor Auriano, Jardim Gramacho, Vila São Luís,
0: eita,
1: Gramacho e Olavo Bilac continuam sem energia elétrica.
0: Eita.
1: Nos socorre, por favor. Eloy, de Duque de Caxias, ligadinho no Acorda Rio.
0: Coisa linda.
1: Grande abraço a todos.
0: Tamo junto, Eloy, tamo junto, querido.
2: Bom dia, Fafá.
0: Bom dia, querido.
2: Novo. Bom dia, vamos que vamos. Sextou.
0: Amém, gente. Amém.
2: Vamos que vamos, sexta-feira.
0: Fala comigo.
2: Parceiro.
0: Fala.
2: Ali na, saindo de Cascadura, peguei um pedaço da linha amarela, depois
0: certo,
2: peguei ali a Automóvel Clube.
0: Sim.
2: Ali onde eu falei ontem, no Engenho da Rainha, que tava vazando água.
0: Tô ligado.
2: Hoje a água do rio fechou.
0: Ai.
2: Tá, Automóvel Clube totalmente fechada, tá tendo desvio pela estrada velha lá do outro lado.
0: Obrigado, querido, pela moral.
2: Pra conserto da água que estava vazando ontem.
0: Uhum.
2: Então, valeu, galera. Vamos que vamos. Cristiano de Cascadura.
0: Valeu, Cristiano.
2: Vamos até queimado.
0: Ô, querido.
2: Ah, galera.
0: Vai na paz, querido.
2: Boa
0: vai na paz.
2: Pra todos. Vamos que vamos.
0: Tamo junto.
2: Pra cima dele.
0: Sextou, querido.
3: Bom dia, pessoal da Globo.
0: E aí, tudo certo?
3: É o Ferreira.
0: Fala, Ferreira, tudo certo?
3: Tô aqui em Governador Valadares.
0: Eita, que beleza.
3: Um passeio aqui.
0: É, com a família, tá tudo certo.
3: Um bom dia para todos os funcionários da Globo.
0: Obrigado, querido.
3: O Zezão,
0: olha aí.
3: Governador Valadares.
0: Tamo junto.
3: Segue a liga, obrigado.
0: Tamo junto, querido. 6h31, querido.
4: Fafá.
0: Fala, irmão.
4: Bom dia, Fafá. Sextou, na paz de Deus.
0: Amém, querido, amém.
4: Que Deus abençoe todos nós aí.
0: Você também.
4: Aquele bom sucesso aqui, indo lá para São Francisco.
0: Ah, agora. Legal, legal.
4: Tocou a coisinha, o pai vai, né?
0: Ah.
4: Tamo junto, fica com Deus. Numa...

0: Eu começo a escutar essas coisas essa hora da manhã, já tô achando que é perto de meio-dia já. Não é perto de meio-dia, não. São 6:30 da manhã ainda, mas eu já começo a ficar um pouquinho mais pra frente. Acho que o Léo Vieira me entende.
1: Entendo, já tava até pensando em pedir uma feijoada.
0: Meu irmão, hoje é sexta-feira, hoje é dia daquela feijucazinha de qualidade, hein?
1: Exata, hoje é dia daquela canela russa.
0: Exatamente, quanto mais cedo melhor. Se organizou, meio-dia tá de boa. Se não, 6 da tarde tá tudo certo, tá tudo certo. Eu me organizei, então é 10 horas.
1: É isso. É igual nos nossos tempos de colégio, o professor começava a fazer a chamada e a gente já tava com a mochila nas costas.
0: Exatamente.
1: Exatamente.
0: Eu não sei.
1: A gente já tá pronto pro crime hoje.
0: Isso, eu não sei o que passava na cabeça do professor que ele resolvia fazer a chamada no final da aula. Sacanagem, né,
1: bicho? É complicado, né?
0: Sexta-feira. Pô, fala sério. Mas e aí, como é que tá o trânsito? Bom dia, querido.
1: Bom dia, Fofá. Bom dia pra você, bom dia pra todo mundo ligado na Corda Rio da Rádio Globo. Já tô de olho na movimentação do trânsito pra quem tá circulando pela cidade maravilhosa. Você que tá circulando entre Centro e Zona Sul, muita atenção. O carro pegou fogo ali no trecho do Aterro do Flamengo. Tem duas faixas ocupadas ali do Aterro no sentido Enseada de Botafogo, ali na altura da Marina da Glória. O motorista vai encontrando intensa movimentação ao circular por lá. Muita gente reduz a velocidade ali na curiosidade para ver o que está acontecendo, mas o incêndio já está controlado. Equipes do Corpo de Bombeiros ali já estão no trabalho de rescaldo, já está chegando a equipe já para limpar e retirar o carro, e o trânsito é um pouquinho intenso. Para você que está saindo do centro em direção à Zona Sul, dê preferência pelo 31 de março e túnel Santa Bárbara. Por lá está lisinho até a chegada Laranjeiras e o trecho da Pinheiro Machado. Para quem está pelo Rebouças, observo já dificuldades no acesso à primeira galeria em direção à Lagoa, retenções também no elevado da Paulo de Fronten. Para quem está pelas vias expressas, no deslocamento em direção ao centro, trânsito já

0: um tempinho nessa manhã. 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Já já eu tô de volta com outro panorama do trânsito. Tá falado, meu querido.
1: Faladíssimo, meu querido.
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0: recebe no mês de agosto mais uma edição do Encontro Internacional de Contadores de História, que vai reunir narradores, pesquisadores e convidados do Brasil e de outros países para uma programação gratuita voltada à valorização da tradição oral e da leitura. As atividades acontecem no Centro Cultural Calbi Peixoto, no Fonseca, no Centro Ecocultural Sueli Pontes, que fica em Piratininga. O público poderá acompanhar apresentações, rodas de conversa e também encontros que destacam a contação de histórias como uma importante expressão artística e cultural. A entrada é gratuita e a retirada de ingressos acontece uma hora antes do início das atividades. A programação completa você encontra no Instagram, @rodaencontrodeniterói, @rodaencontrodeniterói. Fechado? Partiu? Partiu?
1: Partiu, por que não, rapaz? Olha aí, rapidinho.
0: Vamos lá no 97.9988 saber como anda o trânsito no Rio de Janeiro, como é que estão as coisas no Rio de Janeiro. Vamos nós.
2: Bom dia com Jesus.
0: E aí, bom dia.
2: Na voz aqui, né? Tudo rebolso, tá com as coisas, né?
0: É.
2: Suave, maré, 5.5. Mandar aula pros turcos aí, hein?
0: Aí. Turcos.
2: Pegar um serãozinho de orelhinha extra aí. Quando vai comer pro teu lado, hein? Tamo junto, mano.
0: Tamo junto.
2: Obrigado, irmão. Da Globo aí, Fabiano.
0: Valeu,
2: um abraço.
0: Meu parceiro. Tamo juntão, juntão.
3: Bom dia, Rádio Globo.
0: E aí?
3: Aqui é o Rafael de Nova Iguaçu.
0: Fala, filho.
3: De funcional.
0: Hã?
3: Com a minha amiga Paula.
0: Tamo junto.
3: E Cíntia.
0: Olha aí.
3: Agora, depois de 48 horas sem luz,
0: ih,
3: voltou.
0: Hã?
3: É, ontem de noite, depois dessa ventania toda aí. Mas graças a Deus deu tudo certo. Tá? No nosso espaço funcional RT.
0: Aí. Aí,
3: tá vendo? Tá aqui aí. Pegando um filme nos treinos.
0: Aí.
3: Valeu, galera.
0: Bonitinho. A gente gosta. Faltam 10 minutos para as 7, hein?
2: Fabiano, para. Bom dia.
0: Você tá
2: sexto.
0: Bom.
2: Bolão, para Rio Grande do Sul. Boa sexta-feira pra todo mundo.
0: Paraíba
2: pra
0: do
2: cima.
0: Sul, é isso aí. Meu vizinho. Alô, Três Rios, tamo junto.

Tá sabendo? No Acorda Rio tem oportunidade. Vamos ao que interessa. A Lanza, concessionária responsável pela administração da linha amarela, tá ligado, né? Tá com 22 vagas, eu disse 22 vagas abertas para contratação e estágio no Rio. As oportunidades são para diferentes áreas e incluem cargos efetivos e vagas destinadas a estudantes. Ó, que bonitinho! Entre as oportunidades estão de auxiliar de conservação e manutenção, assistente de manutenção, motorista com carteira nacional de habilitação categoria D de dado, operador de conservação, operador de pedágio, destinada exclusivamente a pessoas com deficiência, além de estágio nas áreas de planejamento e engenharia elétrica. Para os contratos em regime de CLT, a empresa oferece benefícios como vale transporte, vale alimentação ou refeição, valor R$ 973,82. Vou repetir para você ficar feliz e contente. R$ 973,82. Plano de saúde e odontológico, seguro de vida, Well Hub, como diz meu querido Maca, auxílio creche, participação dos lucros e resultados. Eu não... Meu mano, com uma oportunidade dessa, você pode mudar um bocadinho a sua vida aí, tá? Pensa direitinho pra não dar ruim, pra ficar todo mundo feliz. Aí! Saideira do Acorda desse jeito hoje. Aí não, já lembrei que é sexta-feira, tudo mudou. Aí!

0: frente é pra gente fechar o Acorda de hoje, compreendeu? Olha aí, já tô dando uma olhadinha aqui na janela, rapaz, tá meio assim, tá meio tímido, né? O tempo tá meio estranho. Negócio de, como é que tá o clima pra falar nisso? Sexta-feira vai ter possibilidade de chuva pela manhã. Ah, papai, é só pra dificultar a vida do carioca, né? Mas a gente é brasileiro, a gente não desiste nunca, ninguém é feito de açúcar aqui, compreendeu? Ninguém é feito de açúcar, como eu disse no início do programa. Hoje não é dia de você fazer nada que desabone sua conduta. Hoje é dia só de jogar pro lado, joga pro lado, não inventa roda. Hoje não é dia de você ficar inventando roda, entendeu? Não é dia de você ficar inventando coisinha, se metendo na vida do amiguinho, vendo se o amiguinho chegou na hora ou não. Faz o teu, cale sua boca e tá tudo certo. Se você se organizou, daqui a pouquinho meio dia tá tudo bem. Se você não se organizou, é 6 da tarde, tá tudo certo. Beleza? Então vamos lá. Possibilidade de chuva agora de manhã, 18 graus é a mínima, máxima de 26. Final de semana será sem chuva. Era só isso que eu queria saber. Com temperaturas variando entre 16 e 29 graus. Então vamos aproveitar o final de semana que já começou a partir de agora, 7 horas da manhã. Tô nem aí. Começou agora o final de semana. Já vamos botar um negocinho mais pra frente, tá? Intervalinho comercial, paradinha rápida, tamo de volta já. Vem aí mais uma edição do No Ar. Hoje tá especial, hein? Hoje tem gente diferente no programa. Você vai saber já já, depois do intervalo comercial. Continue aí, firma seu pagode.
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4: Fala, galera ligada aqui na Rádio Globo. O elenco alvinegro retorna hoje aos trabalhos após alguns dias de folga por conta do hiato entre os jogos, já que o Botafogo só volta a jogar sábado, dia 8 de agosto, contra o Fluminense pelo Campeonato Brasileiro. A diretoria deu uma folga para os atletas. Jogadores que estão em recuperação de lesão já se reapresentaram às atividades no CT Lonier. Após o duelo contra o Fluminense, o Botafogo tem um jogo contra o Cienciano pelas oitavas de final da Copa Sul-Americana e, na sequência, o duelo contra o Vitória pelo Campeonato Brasileiro.
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0: Eu sei que tá tudo certo, porque eu tô falando aqui desde 10 para 6 na manhã, mas eu não sei se o seu tá bonitinho. O seu tá bonitinho, não? Como é que é?
14: Bom dia!
0: Sexta-feira todo mundo fica um pouquinho mais animado, né? Todo dia você gente, parece que a cama vem pras costas. Mas aí chega sexta-feira, a gente tira a cama das costas. A gente tem o sprint final.
14: Tem né, nada nas minhas costas não, tá, Fabiano? Só pra te avisar.
0: Você já começa assim.
14: Ah, rapaz, é sexta-feira!
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0: Bom dia, meu Rio de Janeiro, coisa linda de papai. Vocês estão bom? Estamos tudo bom, né, cara? Hoje é sexta-feira, hoje é aquele diazinho mais pra frente, fica todo mundo mais animado, todo mundo mais tranquilo, todo mundo mais comunicativo. Aquilo que a gente não sabe, a gente aprende, a gente resolve desenrolar, começa a falar, bota os negócios pra fora. Opa, a gente começa...
14: Como assim?
0: É no sentido de falar com as beleza. Pessoas, né? Beleza. Sentimentos, a gente bota o sentimento pra fora. Prazer, sentimento. Olha aqui, tudo certo com você? Tudo bom?
14: Tudo bom ótimo. Dia. Tudo bom dia, meu faixa.
0: Olha aí.
14: Bom dia pra quem tá com a gente em 98.1. Cara, vou te falar uma parada. Eu esperava ansiosamente por essa sexta-feira. Sabe aquela semana arrastada? Essa semana foi desse jeito, arrastada, que negócio, eu só pedi a Deus, sexta-feira, pelo amor de Deus.
0: Você, eu vou te falar uma coisa, falou que muita gente gostaria de falar nesse momento. Olha como eu tô falando aqui desde 6 horas da manhã. Hoje é aquele dia que você não tem que inventar roda. Hoje é aquele dia que você tem que ficar de boa.
14: Por favor, gente,
0: não
14: por
0: faça
14: favor.
0: Nada que desabone sua conduta. Não... Enfim, eu ia
14: aqui,
0: falar
14: ó, aqui, ó. Olha aqui. A data direitinho ali, tá? Pá. Vê que dia que é, vê se tá direitinho. Pra isso. Não dar problema, entendeu?
0: Exatamente. Hoje é dia assim. 31 de julho, aniversário de papai.
14: Ah, é?
0: Ah, é. Ah, olha aí, que bonitinho. Vou lá em
14: parabéns
0: Ariel.
14: Pra ele, bom demais.
0: Não, mentira, não vou não, tá? Senão daqui a pouco, já que eu tô saindo daqui, não é assim não, é força de expressão, tá? Hoje é aniversário de papai. Papai, um beijo, coração, tá bom, querido? Já começa mais pra frente hoje, ó. Já vamos fazer um ranguinho especial, já vamos fazer todas as paradinhas aí. Assim que eu puder, já vou dar um pulinho até aí, tá? É o ruim de morar longe é essas coisas, né?
14: É, mas vai ser na conta do Fabiano, então fica tranquilo, espera só um pouquinho que vai chegar.
0: Comigo o negócio é diferenciado.
14: Eu sei que
0: olha é. Olha aí, rapaz, olha aí, Gabi já chegou, coisa linda, um sorriso lindo, olha que bonitinho, tá com humor maravilhoso.
14: Tá querendo hoje, né? Tá querendo.
0: Tá querendo?
14: É, tá empolgada, né?
0: Ah, tá.
14: Entendeu? Querendo trabalhar, entendeu?
0: Entendi. Sexta-feira o povo fica um pouco mais pra frente mesmo, mas vamos ao que interessa. Eu disse que nós temos um integrante no programa de hoje. Sim. Eu não falei besteira, não. E não é ninguém pra chegar, não. É só pra brilhantar.
14: Sim.
0: É isso.
14: Sim,
0: é pra brilhantar. Hoje o programa tá diferente,
14: tá,
0: né?
14: Tá um pouquinho.
0: Tá um hoje, pouquinho diferente.
14: Hoje
0: tá um pouquinho...
14: estamos alto nível.
0: Exatamente. Por quê? A gente vai falar de notícia bizarra.
14: Vamos.
0: A notícia bizarra hoje é sobre o quê?
14: É sobre um atendimento na UPA.
0: Atendimento na UPA.
14: É, que chamou a atenção, tá viralizado nas redes sociais.
0: É mesmo?
14: É.
0: Tá bom.
14: Tem um negócio diferente.
0: É um negócio diferenciado.
14: É,
0: tá. E hoje a gente vai falar do tema do programa. O tema do programa hoje vai vir de forma diferente, até porque nós temos aqui, rapaz, uma participação lindíssima. Dá uma ligada e presta atenção no tema de hoje. Preste bem atenção.
4: Fala, galera ligada aqui na Rádio...
0: Ih, não, peraí, não troquei o áudio. Ah, mentira. Você não fez isso.
14: Thalitinha também seria uma participação especial.
0: Exatamente, sim.
14: Mas não será com ela.
0: 50 anos de curso, Fabiano. Pelo amor de Deus, cara. Agora.
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0: Olha aí, Lecha tá pensando. Lecha tá no Multishow junto com o Gominho e aí meteu essa pra gente. Então, moral da história, entra aí, 97.9988 pra participar com a gente. Vou te dizer uma parada, Lecha no programa, eu vou te falar, é luxo, tá? É luxo, eu vou te falar, é luxo. Não esperava não, tá, Marca? Não esperava
14: pois é.
0: Não, hein?
14: Surpresa pra gente.
0: Exatamente.
14: Mas aí manda seu áudio 97.9988. Fabiano, olha só, áudio mais criativo, concorre a um kit irado do Multishow. Uma mochila puffer, um bucket e um headphone. Tá bom pra você?
0: Você pode repetir, não?
14: É uma mochila puffer, bucket e um headphone. Eu vi a mochila ontem.
0: Eu também vi.
14: Maneiríssima, exatamente. Tá? Esse kit tá maneiríssimo.
0: Causou alvoroço aqui na empresa. Todo mundo começou a pedir, inclusive eu. Então fique à vontade pra você mandar o seu áudio mais criativo. A gente quer saber dessa parada aí. Daqui a pouquinho vamos começar a botar os áudios da galera no ar. E é isso. Qual clipe ou música faz parte da sua história? Começamos os trabalhos, né? Agora já deu pra dar um desacelerado. Vou ali fora buscar um café. E aí eu preciso deixar de ser otário, né?

0: A gente também não vai, não. Eu já tô aqui tomando meu cafezinho lindo e belo, porque eu não sou bobo. Peraí, errei a trilha. Essa trilha aqui é mais apropriada para o momento. A gente vai falar agora da notícia bizarra, que é interessantíssima. O que aconteceu na UPA? Foi na UPA?
1: Foi. Atendimento médico de uma pessoa na UPA chamou a atenção de toda a internet. Tá viralizado, beleza? O motivo? O nome que apareceu na TV no momento em que ele foi chamado ao consultório. Você sabe como é que funciona a UPA, né, Fabiano? Você vai lá, faz seu cadastro direitinho, bonitinho.
0: Sim.
1: Na hora que é pra você ir ao consultório, aparece seu nome lá.
0: Lindo, belo, numa televisão enorme.
1: Sim, e uma vozinha, né, que fala e
0: positivo.
1: Tal.
0: Positivo.
1: Sabe qual é o nome da pessoa?
0: Qual é o nome?
1: Six Sevenaldo.
0: Não, mentira.
1: Da Silva Júnior.
0: É. Para. Como é que é o nome?
1: Six Sevenaldo.
0: Não, fizeram de sacanagem.
1: Ah,
0: não, não. Você tá metendo nessa altura do campeonato, não deu tempo de nascer e crescer o cidadão desse.
1: Eu não sei se fizeram de sacanagem, mas aconteceu, tá?
0: Não, o nome do cara é Naldo.
1: É, será que é Naldo?
0: É Naldo.
1: Pode ser Naldo da Silva, né?
0: Pode.
1: É, mas meteram um Six Sevenaldo.
0: Six Sevenaldo.
1: É, da Silva.
0: Ah, que coça que eu queria.
1: Eu vou te falar um negócio, e se você é um médico e entra o tal do Six Sevenaldo?
0: Eu mando ele voltar.
1: Manda voltar, né?
0: Volta pra casa aqui, você não vai, não.
1: E arriscado esse daí tá buscando um atestado médico, né? Pra faltar o trabalho.
0: Pra faltar o trabalho hoje.
1: Pois é.
0: Com certeza. Como é que é o nome do rapaz?
1: Six Sevenaldo.
0: Ah, que coça de espada de São Jorge que eu daria nessa pessoa, gente. Ah,
1: sério?
0: Mas aí é complicado. Tu é médico, aí tu nega atendimento, aí mimimi, danado.
1: Sabe o que eu tenho pra te dizer? Você
0: Fala.
1: Tem que farmar aura e eu, atender a pessoa.
0: Eu vou
1: entendeu?
0: Te falar o que eu vou farmar já, já. Tá? Aproveita que hoje eu tô pra frente.
1: Sexta-feira, Fabiano. Calma, relaxa o coração.
0: Como é que é o nome do cidadão?
1: Six Sevenaldo.
0: Ah, que

0: Essas musiquinhas, quando começam a tocar, a gente já começa a lembrar que hoje é sexta-feira. Tô errado? Não, né?
1: Certíssimo!
0: É, aí já começa a dar um vucu-vucu, já começa a dar um negocinho e tal, enfim. Eu não vou falar nada, eu não beberia nada nesse momento, mas já comeria, tá? Eu acho que eu já tomaria um outro café, porque a gente acorda cedo, papo de 4 horas da manhã e tal, aí o que que acontece? A gente já faz um negocinho ali, come um negocinho e tal. Quando vai dando essa hora, parece que a gente já quer almoçar.
1: Pois é, né, amigo? Pois é, passo por isso também.
0: Vamos falar de coisa séria agora, falar de trabalho, que é o negócio mais importante que a gente tem nesse momento. Entretenimento também, né? A Leste apareceu aqui, cara. Olha aí que momento, né, cara?
1: Chiquérrimos, né?
0: Olha aí, chiquérrimo. Parceria da Rádio Globo com o Multishow. É um negócio bem bacana. E no tema de hoje, a gente tá procurando saber que detalhe mesmo, Macaxeiro? Fala aí.
1: Qual clipe ou qual música faz parte da sua história?
0: Olha aí.
1: Convocar aquela galera que cresceu assistindo Disco MTV, né?
0: Cara, eu sou desse.
1: É, né?
0: É, eu sou desse. Mas eu sou, do raiz, né? Eu sou da época do Thunderbird. Eu sou da época de uma galera mais pra frente.
1: Mais pra frente,
0: o Cazé, lembra do Cazé?
1: Ah, menino
0: careca,
1: verdade,
0: de óculos. Foi pra Globo, ficou lá um mês, foi embora.
1: Vamos ouvir nossa galera, Fabiana?
0: 97.998.
2: Bom dia, Gabi, sua linda. Uber Gadai novamente.
0: Coisa e linda.
2: Todo o teminha de hoje. Qual clipe ou música faz parte da minha história? Olha, gente, eu tenho várias, mas eu vou falar a última. Que fez parte da minha nova conquista. E que eu olho, eu fiz um vídeo, eu olho e choro.
0: Qual?
2: É, muito grata por tudo que Deus faz na minha vida. E é... Olha, eu...
0: Quem? Olha, eu aonde?
1: Ô, Dai, fica tranquilo, a gente vai repetir seu áudio aqui, mas deu ruim aqui no computador.
0: Bota do meio pra frente. Opa, lá ele. Opa. Vai do meio.
2: Fez parte da minha nova conquista e que eu olho, eu fiz um vídeo, eu olho e choro. É, muito grata por tudo que Deus faz na minha vida. E é... Olha, eu aqui sorrindo, tô realizando cada sonho meu.
0: Ai de mim, se não fosse Deus.
2: Se não fosse Deus.
0: É o Péricles.
2: É essa música, gente.
0: Maneiro, maneiro.
2: Obrigado.
0: Maneiro,
2: um ótimo dia
0: maneiro, maneiro.
3: Salve, salve, Rádio Globo. Muito bom dia. Sextou.
0: Bom?
3: E sextou, Fabiano. Ah. Sem cama nas costas,
0: que
3: por
0: isso?
3: Favor.
0: Pelo
3: cara.
0: Amor de Deus.
1: Me ajuda, né,
3: um
1: irmão?
3: Clipe que marcou a minha história.
0: Ah.
3: Porque eu sempre fui um cara muito romântico com as mulheres.
0: É mesmo?
3: Então, quando esse clipe lançou, meu Deus do céu, foi um estrondo.
0: Ah.
3: Esse aqui, ó. Baby.
0: Maurício Manieri. Ah.
3: Eu ontem tive um sonho.
0: Entendi, Maurício Manieri.
3: Sonhava que você beijava minha boca.
0: Anota. Oh yeah.
1: Aqui, você viu que o rapaz falou com as mulheres.
0: Exato.
1: Mais de uma, né?
0: Exato,
1: pois
0: exato,
1: é.
0: Exato. Não, você não precisava ter feito esse adendo aí não, mas tudo bem.
4: Bom dia, rapaziada da Rádio Globo.
0: Bom dia.
4: Dia pra geral.
0: E
4: esse
0: aí?
4: Clipe aqui, eu vou até cantar um trechinho.
0: Canta, vai, canta.
4: Sexy lady. O Panangama Star. Que isso aí.
0: É o Psy.
4: Já deu pra cantor já lá ele.
0: Já deu pro cantor.
4: Aí, na moral.
0: Qual
4: esse
0: é,
4: clipe,
0: cara?
4: Se eu não me engano, se não me falha a memória, inclusive é um dos mais visualizados
0: com
4: do
0: certeza,
4: YouTube.
0: Com certeza, é verdade, é verdade. É o Psy.
4: De uma geração. Gangnam Star.
0: É isso. Quem?
4: Cai, bravo.
0: Vamos
4: juntar fazer.
1: Muito bom, hein? Muito
4: é um dos mais
1: aí.
4: Visualizados do YouTube.
1: Bem lembrado, bem lembrado.
4: Foi febre de uma geração. Isso. Gangnam Star.
0: Quem? Vocês não valem um picolé, meu irmão. Centro de Operações da Prefeitura chamando Léo Vieira, meu querido. Fala comigo, meu querido.
5: Como é que é o nome?
0: Quem?
5: Muito bom, cara.
0: Quem?
5: Olha só, tô de olho na movimentação do trânsito nessa manhã de sexta-feira. Tá pegando fogo o negócio hoje na sexta-feira, tanto na Rádio Globo quanto no trânsito do Rio, Fafá. Tem um ônibus pegando fogo ali na Avenida Brasil, tá ocupando e interditando a pista lateral da Avenida Brasil no sentido Zona Oeste. Foi montado um desvio ali para quem tá no trecho de Bom Sucesso, local desse incêndio, ali para Avenida Paris. O trânsito está muito complicado ali no trecho próximo à Escola Municipal Bahia, ali a chegada ao trecho também da Avenida Guilherme Maxwell, e o trânsito muito impactado já na saída da linha amarela para quem está vindo da cidade universitária e também no trecho da Avenida Brasil entre Manguinhos, Bom Sucesso e a chegada ali ao local do acidente, que é bem na altura ali do Hospital Federal de Bom Sucesso. Para quem está no sentido centro, tem dificuldades também por conta desse incidente. Muitos curiosos vão reduzindo a velocidade para ver o que está acontecendo do outro lado da pista, e o trânsito já é lento a partir do trecho de Ramos até a chegada ao Caju. Para quem está optando pela linha vermelha, panorama de dificuldades também na passagem pela cabeceira da pista do Galeão e também no trecho entre a saída da Ilha do Governador e a chegada ao trecho do Caju. Eu falei de ônibus pegando fogo na Avenida Brasil, um carro pegou fogo na rodovia Presidente Dutra. Tem faixa ocupada ali na altura da Pavuna e o trânsito complicado a partir de São João de Meriti, ali na altura do bairro Éden. O trânsito bem complicado para quem segue em direção ao Rio. Para você que está vindo de Meriti, de Mesquita ou mesmo de Nova Iguaçu, tem preferência pela Via Light. Panorama por lá é bem melhor no momento. 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Já, já eu tô de volta com outro panorama do trânsito. E quem sabe eu descubro o nome da música.
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0: Fico muito feliz. Olha aí, acabei de receber uma notícia interessantíssima. Tamo duro, mas o VR tá na conta. Olha aí, ó, o VR tá na conta. A gente já pode fazer uns negocinhos mais pra frente.
1: Vou te falar uma parada.
0: Fala
1: pra
0: aí.
1: Ficar perfeito.
0: Perfeitão mesmo.
1: Perfeitão.
0: Paradinha maneira.
1: Só falta a Light devolver a luz pro pessoal aí no
0: Exatamente.
1: Rio de Janeiro, né?
0: Exatamente.
1: Tá difícil, né,
0: Light? Eu tenho certeza.
1: Pelo amor de Deus,
0: vamos
1: cara.
0: Vamos levar em consideração o seguinte. Eu tenho certeza que ela tá se esforçando.
1: Ah, tá.
0: Com certeza.
1: Não, com certeza.
0: É isso.
1: O povo já tá mais de um dia sem luz, geladeira. O que tinha na geladeira já foi com Deus, né?
0: Sabe qual
1: Porra,
0: é a culpa?
1: Light, me ajuda, né,
0: Sabe
1: cara?
0: Qual é a culpa disso?
1: Ah.
0: É o Stuart.
1: Ah, é.
0: O menino da Light.
1: É,
0: ele
1: Stuart,
0: não tá mais
1: coitado.
0: Aqui.
1: Coitado do Stuart.
0: Tá morando em outro lugar agora. Exposição gratuita Boi Bumbá, de Parintins, que retrata um dos festivais mais tradicionais do folclore brasileiro, está em cartaz no Centro Sebrae, de referência do artesanato brasileiro, na Praça Tiradentes, centro do Rio. 300 peças exibidas foram criadas pelas mãos de artesãos que trabalham nos bois Garantido e Caprichoso, símbolos da paixão e também de rivalidade, não é não, Maquinha?
1: Olha, realizada em parceria com o Sebrae do Amazonas, a mostra ilustra o motivo do festival ser considerado tão importante quanto o Carnaval e o Círio de Nazaré. Dividida em três grandes espaços, a exposição, que fica em cartaz até 27 de março do ano que vem, é uma homenagem às matrizes culturais do Brasil, à afirmação da identidade amazônica e à projeção de um futuro sustentável.
0: Maravilha. Eu gostaria de ir até lá, tá? Se alguém quiser disponibilizar a passagem, a gente vai.
1: Eu vou contigo.

Agora, eu quero pedir um favor pra vocês. Muito importante. Pra cantar bem alto comigo, a música que mudou demais a minha vida.

0: lindo.
1: É, cedo nada, rapaz. Já começamos aqui desde cedo. Estamos aqui, ó. Acordamos cedo, tudo bonitinho, tomamos banho, entendeu? E aí a gente vem trabalhar.
0: Perfuminho.
1: Desodorante. É aquela coisa básica, né?
0: É, porque ninguém é obrigado, né?
1: Exatamente.
0: Ninguém é obrigado.
1: Eu fico imaginando o povo no transporte público.
0: Rapaz.
1: Olha que momento, né?
0: Não,
1: aquela suvaqueira de manhã cedo.
0: A galera tem que fazer o mínimo, né?
1: É.
0: O básico.
1: Mas tem gente que não gosta de tomar banho. Tem gente que não gosta de tomar banho de manhã, cara. Tem gente que não gosta de tomar banho de manhã e tá tudo certo. Tem gente que pelo menos toma banho no dia anterior. Tipo assim, antes de dormir, pá, aí já acorda cedo, galera que acorda cedo, essa galera da turma da manhã, tipo assim, 3:30, 4 horas da manhã, toma banho no dia anterior, coisa e tal, pá, beleza. Agora, meu irmão, tu foi dormir sem tomar banho, acordou no dia seguinte sem tomar banho, veio trabalhar, aí
0: não, meu irmão.
1: Né? Aí não dá, né? Tá cheio de galera assim, tá?
0: Isso aí é linha de corte, tá? Linha de corte. Não dá pra se relacionar com gente assim, não. Na moral mesmo.
1: Porra, é critério de desempate.
0: Pô, imagina. Chegar, a pessoa chega aí e tá um cheiro que, pô...
1: Já aconteceu, você sabe disso. Já aconteceu, você sabe disso. Já aconteceu, você sabe
0: disso. Passa, Fabiano, passa. Pelo amor de Deus.
1: 97.9988, a Alexia trocou uma ideia aqui com a gente. Daqui a pouquinho eu vou botar o áudio dela de novo. Ela tá perguntando qual é o clipe ou a música que te marcou. Não foi isso, Maquinha?
0: Exatamente. Galerinha aí que fez parte do Disque MTV, né? Que assistia lá nos anos 2000, início dos anos 2000. Pois é. Tem algum clipe que você lembra, assim, que você gosta, Fabiano?
1: Eu sou mais pra trás. Eu sou da época do VHS.
0: VHS.
1: Rapaz, sabe o que é isso? Não, bota a sigla aí no chat GPT que ele vai te explicar. Eu sou da época do VHS, que lá na minha cidade não tinha ainda MTV. A gente pegava emprestado com os amigos que moravam aqui no Rio de Janeiro.
0: Uh-huh.
1: E aí os caras gravavam no VHS. Levava pra gente. Guns N' Roses fez um disco maravilhoso chamado Use Your Illusion 1 e 2. E todas as músicas praticamente desses álbuns foram um sucesso na MTV principalmente. E eu tinha tudo. Depois que papai comprou então o videocassete, foi sensacional. Mas vamos ao que interessa. 97.9988, mete bronca aí, vai.
2: Muito bom dia, tropa da Rádio Globo.
1: E aí?
2: Wesley de Nova Iguaçu.
1: Você tá bom?
2: Uma música que me marcou. E por incrível que pareça, conta muito a minha história.
1: Ah.
2: É uma música do Belo, uma
1: do
2: música
1: Belo?
2: Antiga.
1: É?
2: Aquela música Antes de Dizer Adeus.
1: Canta aí.
2: Essa música conta certinho a minha história. Da época da escola, depois que eu fui para as Forças Armadas.
1: Lembro.
2: E tive que deixar meu amorzinho de adolescência na escola.
1: Entendi. Mas será que ele voltou? Será que ele voltou para buscar o amorzinho da escola? Essa aí é interessante. Ô, esse menino, manda pra gente aí um áudio aí dizendo se você voltou pra buscar a mina da escola, tá bom? Valeu, aperta aí o play.
3: Bom dia, Rádio Globo.
1: E aí, você tá bom?
3: Eduardo Uber da Penha.
1: Qual é, Eduardo?
3: Então, uma música que marca muito é a do Ferrugem, Pai de Menina. Pô, que música maravilhosa. É um exemplo do que é ser pai, né?
1: É verdade, eu concordo com
3: muito
1: você.
3: Muito bom mesmo.
1: Concordo.
3: Bom dia, sextou. Bom final de semana.
1: Valeu, querido. Tamo junto, querido.
4: Bom dia, Rádio Globo.
1: E aí?
4: Bom dia, Fabiano.
1: Você tá bom?
4: O clipe que eu gosto mais é aquele. Projota.
1: Projota.
4: Ela quer só paz.
1: Eita.
4: Vamos combater a criminalidade do Rio de Janeiro.
1: Olha aí.
4: Vamos pra cima, meu irmão.
1: Olha aí.
4: Um abraço a todos.
1: Tamo junto. Sextou.
0: Major Alves com a gente, um abraço pra ele. Nosso fechamento.
1: Que isso?
0: Tá sempre
1: tamo
0: com a gente,
1: junto,
0: pô.
1: Colado com nós, querido.
5: Bom dia, amigos do Noir. Luciano de Mesquita.
0: E aí, Lu?
1: Bom.
5: A música do clipe que marcou a minha vida é do Kid Abelha. Fazer amor de madrugada.
1: Olha aí.
5: Até
1: luta
5: hoje tem
1: ótimas
5: recordações. Beijos, meus amores. Amo vocês.
1: Ótimas recordações. Sexta-feira. 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

0: Vamos lá no Centro de Operações da Prefeitura, saber do menino Léo Vieira como é que anda o trânsito no Rio de Janeiro, afinal de contas, cara, vamos só dar uma atualizada. Tem um ônibus pegando fogo na Avenida Brasil, rapaz. Aí sabe o que é engraçado? Pegou o ônibus na Avenida Brasil, já tem uma galera tirando os destroços do ônibus, mas não tirando assim pra liberar o trânsito. Tentando, né, achar alguma coisa ali no ônibus pra passar pra frente depois. Né, Léo?
1: Pois é, roubo do material ali que derreteu, sucata, né, do ônibus. Pois
0: exatamente,
1: é.
0: E tem uma galera, tá?
1: Uma galera, pois
0: exatamente,
1: é.
0: Trabalhar ninguém quer, não. É, isso aí me deixa muito chateado. Ô, Léo Vieira, meu querido, você tem informações a respeito dessas coisas aí, menino?
2: Eu tenho, eu tô de olho nesse ônibus aí que pegou fogo ali na Avenida Brasil.
0: Você é o melhor.
2: O negócio tá complicado ali, tudo interditado ali, a pista lateral no sentido Campo Grande, o motorista vai encontrando já lentidão a partir do trecho ali de Manguinhos até a chegada ao local onde tem um desvio, que é ali a Avenida Paris, na chegada ao trecho também da Avenida Guilherme Maxwell. O trânsito muito complicado até a chegada ao trecho ali de Bom Sucesso, onde tem essa interdição da pista lateral por conta desse ônibus que pegou fogo. Para quem está seguindo em direção à Zona Oeste, dê preferência pela pista central ou mesmo circulação pela linha vermelha no caminho para a Baixada Fluminense. O motorista vai encontrando bom panorama. Dou de olho também na movimentação do trânsito para quem está saindo da Zona Norte em direção ao centro. Quem está pelo trecho da Marechal Rondon tem dificuldades entre o Engenho Novo e a chegada à altura ali de São Francisco Xavier, trânsito de intenso alento. Quem está circulando pela Ananeri, o motorista vai encontrando melhores condições. O trecho do Maracanã, Rei Pelé tá lisinho, mas tem problemas na chegada à Praça da Bandeira. Quem está optando pela Visconde de Niterói, Bartolomeu de Gusmão, vai fazer uma boa escolha. Panorama por lá é bem mais tranquilo no caminho para o centro. 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Já eu tô de volta com outro panorama do trânsito. Tá falado, meu querido.
0: Eu sou seu fã incondicional. Eu acho engraçado. O locutor quebra o amigo, bota o amigo no fogo, pergunta um negócio que ele de repente não tava nem preparado pra falar, mas ele é um camarada desenrolado. Ele vai lá e pá, ele vai lá e resolve. Obrigado, tá?
2: Você gente tá aqui pra fazer os pá.
0: Você é sinistro. Eu sou seu fã, tá bom? Eu sou seu fã.
2: Muito obrigado, muito obrigado.
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0: designer lindo e pomposo do programa de hoje, que é a respeito do seu clipe ou sua música, de repente, que marcou, não é isso, meu querido Macaxeira?
1: Exatamente, Fabiano. Olha, antes da gente falar um pouquinho mais sobre o tema, eu recebi uma mensagem aqui no Instagram da Denise Gonzaga, que é nosso ouvinte fiel, pedindo pra eu dar um puxão de orelha na Light, 3 dias sem luz lá em Caxias.
0: É mesmo?
1: É, e tá rolando a fofoca que só volta no domingo.
0: Eu duvido.
1: Porra, duvido. Fala pro pessoal da Light aí, duvido, pra resolver esse problema, né,
0: eu
1: galera?
0: Duvido.
1: Galera tá perdendo comida na geladeira.
0: Exatamente.
1: Tá, porra, tá problema pra tomar banho.
0: Exatamente.
1: Meu irmão, ô Light, dá uma moral aí, galera, lá em Caxias, porque, porra, 3 dias sem luz.
0: Eu duvido que a Light vai deixar todo mundo sem luz até domingo. Eu duvido. Eu duvido. Eu quero acreditar que
1: eu
0: isso aí...
1: Eu aposto que sim, mas
0: pois
1: enfim.
0: É. Eu quero acreditar que essa é a margem de erro, tipo assim, entendeu? Vou falar que é pra domingo, porque aí não cria aquela expectativa que pode ser daqui a 2 horas. Aí a Light vai lá e vai resolver, eu tenho certeza.
1: Tomara.
0: Se não resolver, já sabe o que vai acontecer.
1: É, né? Mas a Denise tá sempre com a gente, ela vai avisar pra gente, tá bom?
0: Gente, com todo respeito, tá bom? Vamos ao que interessa. Fica à vontade pra você dar uma lidinha aí.
1: @radio.globo.
0: Isso.
1: Lembrando que lá no @radio.globo a gente tem um videozinho mais do que especial da Alexa.
0: Coisa linda.
1: É, rapaz.
0: Exatamente.
1: Convocando o pessoal a participar.
0: Fica à vontade.
1: Vamos nessa. Olha só, a Mara Silva comentou aqui. Paralamas do sucesso.
0: Paralamas do sucesso. Qual delas?
1: Tem várias, né? Agora, Vanusa Macedo comentou aqui. Thriller do Michael Jackson.
0: Thriller do Michael Jackson.
1: Cara, isso aí marcou uma geração, tá?
0: Exatamente.
1: Uma
0: exatamente,
1: geração.
0: Exatamente. Um dos clipes mais
1: vistos da história.
0: Da história.
1: Da história.
0: É,
1: se não foi o mais visto, né?
0: Sim, é verdade. 97.9988. Tem gente na linha. Alô?
2: Alô?
0: Opa, quem fala?
2: É o Luiz.
0: Fala, Luiz. Tudo bem, irmão? Você tá falando de onde?
2: Tudo bem, meu querido. Fala aqui da Ilha do Governador.
0: Ô, coisa linda. Visual maneiríssimo que você tem aí, né?
2: Muito bom, muito bom.
0: Graças a Deus. Tamo junto. E aí, fala comigo.
2: Então, eu tava escutando aqui a rádio, como eu escuto sempre, né? E estavam falando sobre alguma música que marcou a época da gente, né? Então, eu até comentei. Teve uma música que marcou muito ali no final da década de 90, início dos anos 2000. Do grupo Juventude S.A.
0: Foi longe, hein? Foi longe, hein?
2: Foi longe. É uma música chamada Uma História de Amor.
0: Uma história de amor, é essa?
2: Não, não. A música é mais ou menos assim. E foi assim que tudo aconteceu. Um simples olhar, um olhar discreto querendo se dar.
0: Ah, lembro.
2: Já foi me chamando de amor.
0: Lembro.
2: Dizendo pra todos que agora eu sou.
0: Isso.
2: É, a música é bem bacana, a música romantizou, bem bonita.
0: Romantizou. Isso aí fez parte de alguma coisa, de repente, um namoro, uma trocação de
1: ideia? Então, né?
0: Então.
2: Exatamente.
0: E aí? Me conta.
2: Eu conheci uma menina naquela época, eu tava iniciando as conversas com ela, a gente falava muito pelo ICQ, né?
0: Que momento.
2: ICQ. E aí, cara, foi bacana. E foi uma história que durou 10 anos, cara.
0: 10 anos?
2: 10 anos. Eu conheci ela. A gente se relacionou por um tempo, com um pouco de dificuldade, mas foi uma história assim, bem bacana, que a gente lutou muito pra ficar junto. E ficamos aproximadamente 10 anos juntos. Namoramos, ficamos noivos, nos casamos. Mas, infelizmente, não teve, assim, não durou, assim... mais que isso, né?
0: Se você chegou, me permite, sim. Não querendo me meter na sua vida, mas já me metendo, porque se eu não souber dessa informação, não vai ficar completa a informação toda aqui. Mas por que que terminou?
2: Então, enquanto nós não morávamos juntos...
0: Ah, entendi. Chegou na hora do test drive, deu ruim, né?
2: Exatamente.
0: Chegou na hora do test drive, deu ruim, né? Meu mano, obrigado pela moral, tá? Obrigado pela moral, tamo juntão.
2: Eu que agradeço. Obrigado por todo dia vocês estarem alegrando nossa vida aí, cara.
0: Opa, obrigado você pela audiência, querido. A gente gosta muito de você. Maquinha, tá vendo? Faz o test drive.
1: Tem que fazer, cara.
0: Se não fizer o test drive, dá ruim.
1: Dá ruim.
0: Dá ruim.
1: Dá ruim.
0: Ouviu aí, Gabi? Faz o test drive antes.
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1: Bom, quer dizer que teremos um joguinho de compadre no final de semana.
2: Compadre? Não vai ser bem assim não, tá, meu parceiro? Oitavas de final da Copa do Brasil, bola rola amanhã no Maracanã, Vasco e Fluminense. Tem transmissão aqui do Futebol Globo CBN. Lembrando que essas duas equipes fizeram a semifinal no ano passado, você lembra, né, meu
1: parceiro? Positivo,
2: Vasco?
1: Positivo.
2: Naquela ocasião o Vasco passou nos pênaltis.
1: Olha, com muito sufoco.
2: Foi no sufoco. Inclusive você foi na final, né?
1: Fui.
2: Pé gelado.
1: Por isso, eu ia falar que eu ia no jogo, mas melhor não.
2: É melhor não. É melhor não. Eu sei o seguinte, amanhã a bola rola pra Fluminense e Vasco da Gama, oitavas de final da Copa do Brasil. Lembrando que Botafogo e Flamengo já estão eliminados dessa competição, por isso não jogam amanhã. Fluminense que vai ter alguns desfalques. Importante a gente falar. Lesionados, Thiago Silva e Freitas desfalcam o Fluminense. Quem pode ser uma opção na zaga tricolor é o Igor Rabelo, que praticamente não teve oportunidade no Fluminense desde que foi anunciado como reforço no ano passado. Pode sair do fim da fila para jogar justamente por conta desses desfalques. Se o Fluminense tem desfalques na defesa, o Arana pode voltar na lateral esquerda e o Castilho também, centroavante, pode ser opção no Vasco, no Fluminense, né? No ataque tricolor. Sim. Pelo lado do Vasco da Gama, o Vasco vem num clima um pouquinho melhor, né? Já que conseguiu a classificação na Copa Sul-Americana, venceu o Medellín por 1-0. A boa notícia dessa vitória do Vasco, além da atuação do Thiago Mendes, que fez o gol decisivo, foi também do Paulo Henrique, que deu a assistência pro gol da vitória do Vasco. Paulo Henrique, que vinha sendo muito cobrado pela torcida Cruz Maltina, ele que ano passado chegou na seleção brasileira e esse ano não desempenhou aí um bom futebol. Vai ser um baita clássico na minha avaliação. Meu faixa não tem favorito, tá? Numa competição assim é muito difícil apontar. Ah, poxa, o time é melhor e tal. Não tem favorito na minha avaliação. E acho que é uma boa oportunidade para as duas equipes serem campeãs neste ano, tá? Tanto Fluminense quanto Vasco têm condições, seja quem for, vai passar nesse clássico, de bater campeão da Copa do Brasil.
1: Muito bem. Quer fazer mais alguma colocação? Botafogo tá aí?
2: Então, Botafogo e Flamengo já foram eliminados, não jogam fim de semana, vão passar o fim de semana treinando, aí só tem rodada durante o restante da semana.
1: Peraí, Léo, peraí. Treinando final de semana?
2: É, rapaz.
1: Será que vai
2: final de semana? Confia! Confia!
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0: Vamos direto pro Centro de Operações da Prefeitura chamar o nosso melhor, maior repórter de todos os tempos, meu querido Léo Vieira, o olho que tudo vê, esse menino desenrolado, esse menino rapaz, eu vou te falar uma coisa, eu sou fã desse garoto, Léozinho Vieira, meu querido.
1: Não tem nem roupa pra isso, Fofá.
0: Tem sim, querido. Não tem, tem sim, querido.
1: Tem estrutura pra esse elogio só da manhã. Mas olha só, tô de olho na movimentação do trânsito na Zona Norte da cidade. Pra você que tá seguindo da Zona Norte em direção à Baixada Fluminense, ali no trecho da Avenida Pastor Martin Luther King Jr., muita atenção, tem interdição ali no trecho entre Inhaúma e Engenho da Rainha por conta de um vazamento ali de uma adutora no trecho da Pastor Martin Luther King Jr. Aí tem um desvio ali pra rua Engenho da Rainha, e aí tá tudo parado, porque o motorista tem que acessar o trecho da rua Engenho da Rainha, Ademar Bebiano, para retornar a Pastor Martin Luther King Jr. ali a partir do trecho já quase na chegada a Coelho Neto, para Coelho Neto não, Tomás Coelho no caminho para o trecho da Pavuna. Para quem segue em direção a Del Castilho, o trânsito é intenso entre Irajá e o trecho de Vicente Carvalho e também na chegada a Inhaúma. Para quem está circulando em direção à linha amarela, tem preferência pela Dom Helder Câmara, o panorama é mais tranquilo, apesar do trânsito intenso entre a Piedade e a chegada ao trecho da Abolição, mas o acesso ali ao viaduto Cristóvão Colombo no trecho Pilar está tranquilo até o acesso à linha amarela. Para você que está circulando pela Avenida Brasil, já foi totalmente liberada a pista sentido Zona Oeste, onde o ônibus pegou fogo mais cedo ali no trecho Bom Sucesso. O trânsito ainda é intenso na saída da linha amarela, ali no trecho entre a Vila do João e a chegada a Bom Sucesso. Trânsito parado, então bora planejar a próxima viagem. 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Já tô de volta com outro panorama do trânsito. Tá falado, meu querido.
0: Tá falado, meu querido.
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0: tá sumido, não. Não tá em Copacabana, não. Tamo aqui na Rádio Globo. Tamo aqui, ó. Pá. É só botar aí. 98.1, você acha a gente. Site, app, na Alexa mais próxima de você. Que mais? No seu canalzinho por assinatura. Sabia disso? Tem canais por assinatura. Aí você vai lá no canal de áudio e aí você vai encontrar a Rádio Globo tranquilamente. Ou você acha que as pessoas ouvem a gente, por exemplo, lá no Nordeste como? Você acha que as pessoas ouvem a gente no Sul como? Se não for Alexa, pode ser no canal por assinatura também. É super gente boa. Falando em canal por assinatura, eu lembrei do Multishow, não é isso?
1: Exatamente.
0: Lembrei de Lecha. Lecha teve aí, trocou ideia, pá. Bateu um papinho.
1: Depois resgata o áudio dela, Fabiano.
0: E agora?
1: Vamos.
0: Agora? Muito bem.
1: Convite da Lecha, né, meu parceiro?
0: Não é qualquer coisa. Qualquer coisa.
1: Quem trouxe o tema do dia hoje foi Lecha.
0: Exatamente.
1: Posso tirar essa onda, né, Fabiano?
0: O quê?
1: Posso colocar no currículo,
0: já,
1: né?
0: Já zeramos a vida, irmão. Vai vendo.
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0: Rapaz, é uma atiração de onda, né?
1: Tamo bem.
0: Graças a Deus eu trabalho aqui. Ah, ó, que bonitinho. Tiramos onda. 97.9988, chega junto aí, conta pra gente como é que foi essa parada aí, negócio de clipe, de repente a música e tal. A gente tá doido pra saber essa parada aí. Você pode se dar bem, mete bronca.
3: Ó, o Tetel de volta aí.
0: Olha ele aí.
3: Bom dia pra todo mundo aí.
0: Bom.
3: Olha só, música que ficou na lembrança. Primeiro LP do Raça Negra.
0: Eita, rapaz.
3: Toda a música me lembra. Eu tava no botequim tomando uma gelada. Tomando uma cachaçinha.
0: Aí.
3: E o dono do botequim botava o Raça Negra.
0: Aí.
3: A música do Raça Negra, entendeu? Arrebentou na época.
0: Verdade.
3: Um bom dia pra todos aí, meu irmão. Uma
0: tamo
3: ótima
0: junto,
3: sexta-feira.
0: Sextou, papai. Valeu, parceiro. Obrigado,
3: abraço,
0: cara. Tamo
3: Tetel.
0: Junto. Ô, Tetel.
1: Valeu, Tetel.
4: Gente boa. Rádio Globo. Bom dia,
1: nossa,
4: tá
1: Tetel é nosso.
4: É, a música que marcou a minha vida, a minha história, foi aquela Mila, do Netinho.
0: Mila.
1: Mila.
4: Minha namorada nessa época.
0: Isso aí.
4: E por ser perto de carnaval e ela morar longe, eu gostava muito de ir para ensaio de escola de samba. Nós terminamos numa boa, para não ter ficar aquele clima desagradável, né?
0: Mas no carnaval?
4: Pra samba sozinho e tal, terminamos.
0: No samba sozinho?
4: E resumindo a história, eu fui viajar carnaval, na sexta-feira de carnaval, chegando em Barra de São João, fui pro centro da cidade, que eu encontro com ela. Voltamos. E quando a gente tá no centro de carnaval de Barra de São João, tocou essa música novamente. Em setembro a gente faz 22 anos de casado.
0: Parabéns.
4: E desse relacionamento,
1: que maneiro,
4: desse
1: cara.
4: Do casamento, nasceu o nosso filho. Que é a coisa mais rica que eu tenho na minha vida. Então...
0: Aí, era pra ser.
1: Aí, que história. Imagina. Maneira. Que história
0: cara,
1: maneira,
0: os cara. Termina enquanto em Barra de São João, do nada, entendeu? Teoricamente, não tava combinado.
1: Uh-huh.
0: E aí resolveram que ali tinha que voltar de novo. E aí, pô, cara, muito legal. Muito legal.
1: História maneira, história bem legal.
5: Bom dia, Globo.
0: Oi.
5: Aqui é a Luísa Beatriz do Portal No Rosa, São Gonçalo.
0: E aí, tudo certo?
5: E a música que me marcou, sim, foi Swing Simpatia.
0: Olha, qual delas?
5: Me Redimi Porque.
0: Olha.
5: Essa é a música que marcou a minha vida e meu esposo, que nós estamos juntos até hoje, 18 anos, casadinhos.
0: Que legal.
5: Valeu.
0: Cara, tá vendo? É isso. Você vê o poder que a música tem de marcar a vida das pessoas, né? Ó, vou falar uma coisa pra você. Tudo que você consegue nomear, você nunca mais esquece. Então a questão da música é a mesma coisa. Você aprende a letra, você nomeou. Não é isso?
1: É isso.
0: Tô filósofo, né?
1: Ah, rapaz, sexta-feira.
0: Eu tô sinistro. É porque ainda nem bebi, imagina. Se eu beber, fica pior, tá?
1: Foi o café da manhã.
0: Eu começo a filosofar. Ah, assim não foi. Tinha alguma coisa no café, não é possível.
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0: isso, senhoras e senhores, de volta com o Noir. Noir tá bombando, graças ao bom Deus. Hoje todo mundo chegando junto, tá faltando alguém aqui na nossa mesa. Aliás, duas pessoas. Tá faltando a menina Vicky, que tá de volta na próxima semana. E ela, nossa coisa linda, gostosinha de papai.
1: Estou aqui querendo ter. Vamos lá, maca.
2: Bom dia, meu rio.
0: Bom dia,
2: Cacá.
1: Meus amores, tá difícil, mas vamos perder a fé, não. Bora reconstruir, bora ser feliz, gente.
0: Vai dar tudo certo. Minha flor, me fala aqui uma coisa. Uma música.
3: Ô, Fabiana, peraí. Quem é que tá faltando também? Quem é que esteve com a gente hoje no tema do dia?
0: Menina.
1: Quem, gente?
0: Alexa.
1: Mentira!
0: Alexa trocou ideia aqui com a gente, bateu papinho. Tá rolando aqui uma parceria muito legal entre a Rádio Globo e o TVZ no Multishow, tá sabendo?
1: Que legal! Sabendo agora!
0: Pois
1: que
0: é.
1: Máximo!
0: Alexa, mais menino Gominho tiveram aqui pra trocar uma ideia, bater um papinho, pá, entendeu? Chamar os ouvintes pra participar aqui junto com a gente. Qual é a música ou o clipe que marcou a sua vida?
1: Meu amor, ai, tem tanta coisa.
0: Jura?
1: Mas a música que marcou minha vida é Smooth Operator.
0: Olha, Xadê.
1: E o clipe também,
0: que
1: gente.
0: Isso.
1: E Xadê no universo. Agora, indo pro lado nacional, a música que sempre marcou minha vida é Baby de Gal Costa.
0: Baby de Gal Costa. Eu começo a imaginar cenas que eu não posso falar nesse momento, porque tá perdendo. Entendeu? Mas aí tudo bem.
1: Entendeu?
0: Eu te pergunto fora do ar pra não dar problema. Tem ouvinte na linha, alô?
1: Alô?
4: Alô?
1: Quem fala?
4: É a Renatinha de Caxias.
1: Renata, Renatinha, vamos todos, Renata. Vem pra cá e vem aqui, vem falar com a Cacá. Bom dia, rei!
4: Sua linda, bom dia, tudo bem?
1: Eu tô aqui jogada na vida, um truque da galinha morta. Vamos, levanto.
4: Esses homens gostosos aí da Rádio Globo com essas vozes
0: que isso. Uau! Né? Já ganhei.
1: Já ganhei.
0: Deu bambeza nas minhas pernas.
1: Já tem musiquinha pra você. Você tá mexendo a mão na minha gaveta, Renata?
4: Você é maravilhosa também, mas assim.
1: Tá, ah, tudo bem, tá na Bíblia, dividir o pão com as irmãs. Pega, pode levar. E aí, que música marcou sua vida? Conta pra gente o clipe.
4: Então,
1: o clipe é velho, né, gente?
4: Cantar, né? Porque é uma música em inglês. A minha irmã dançou ela nos 15 anos dela. Eu tinha uns 12 anos, minha irmã fez 15. É aquela. Na, na, na, oh my life. Na, na, na, na, na. É muito maneiro. Eu não sei cantar ela, não.
0: É Time of My Life. Time of My Life.
1: I had Time of My Life.
4: Ela nos 15 anos. E pra mim, a música é aquela. Você fez o meu planeta estremecer.
0: Eita.
1: Gente,
4: renascer a natureza inteira dentro de mim, que é do Jorge.
1: Menina,
0: a natureza tá muito, né?
1: A pessoa fez o planeta estremecer, nossa senhora.
0: E a natureza dentro, é verdade, é um negócio.
4: E quando eu ouço essa música, eu lembro de uma pessoa muito especial, que é o Thiago, que eu amo muito.
1: Olha que fofura!
0: O que o Thiago fez, hein?
1: Qual bairro você mora?
4: Ele é o homem da minha vida.
1: Pois é, qual bairro você mora?
0: Aplausos.
4: Eu moro na Vila São Luís, em Caxias.
1: Hoje a Vila São Luís vai tremer, senhoras e senhores, colchões no chão, tá bom?
0: Olha, eu vou dizer uma
1: Deixa
0: coisa pra
1: abaixo.
0: Vocês. Se a gente sentir um abalo sísmico no Rio de Janeiro, já sabemos o que é, né? Então, já sabemos o que é. Sexta-feira, tá pra frente. É isso. Até daqui a pouco, tá, meu amor?
1: Beijo!

0: Olha que bonitinho o bichotão, né? Não, bonitinho não, mas tudo bem. Ai, ai, tem que, pode atualizar? Posso? Muito bem, tem um resultadozinho de promoção aqui pra passar, mas aí o que acontece? Tem que dar uma atualizadinha aqui pra ficar bonitinho. 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Climazinho já de sexta-feira, mais pra frente. Eu já tô aqui administrando que depois das 10 da manhã ninguém mais vai falar comigo. Só se for pra beber. Tem que falar do áudio mais criativo, não tenho? Tenho que falar aqui do áudio mais criativo, que o rapaz que tá rolando aqui, um negócio interessantíssimo. 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Enfim, fique à vontade, tá? Qualquer parada você bota aí, @radio.globo, @multishow no Insta. E aí tá tudo certo, falou? Intervalinho comercial, a gente volta já já.
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0: Crianças, 9:04 no Rio, a gente volta já já com a última hora de hoje do Luar. Fica aí.
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0: Luquinha, meu querido, você sabe que hoje é sexta-feira, a gente precisa, né, atualizar as coisas que andam acontecendo por aí, não é verdade?
1: Com toda certeza, meu parceiro.
0: Pra isso, a gente tem que chamar quem?
1: Ah, ela, nossa musa.
0: Nossa diva, coisa linda.
2: É o que tem pra hoje, gente.
0: Praticamente uma Meryl Streep, entendeu? Praticamente uma Meryl Streep. Entendeu?
2: Quem me dera. Eu queria ser só a ponta do dedão encalada da Meryl Streep, gente.
0: É, né?
2: Maravilhosa. Que atriz, hein?
0: Não é, gente? Não é?
2: Completa.
0: É, rapaz.
2: Mas a gente chega lá com o tempo, né?
0: Fica tranquila. A gente não desiste. Vamos edificar.
2: Somos o quê? Guerreiros.
0: É isso. Sempre. Vamos trocar uma ideia agora a respeito da vida dos outros.
1: Agora, Kayete, cantor termina relacionamento?
0: Mentira.
2: Eu vou falar pra vocês, é um relacionamento que, na minha opinião, tá? Minha humilde opinião, não me convenceu, viu, gente? Estamos falando de Manuel Gomes e Mary Jane, caneta azul.
0: Com certeza.
2: Ele com a mulher bonita, ela é daqui de Belo Horizonte, a Mary Jane, que era ex-companheira dele. Então eles faziam vídeos, ela ajudando ele a carregar tijolo, ele falando: a minha Mary Jane me ajuda com a construção da casa.
0: Entendi.
2: Aí ela carregando uns troncos, ela carrega tronco. Mas Entendi. Aí ela não aguentou carregar muito peso mais não, viu, gente?
0: Não, né?
2: Vamos ouvir um trechinho deles falando, olha aí.
3: Pessoal, a gente tá passando daqui pra trazer uma notícia não tão boa, mas falar que o nosso relacionamento terminou. Não teve briga, não teve traição. A gente sentou, conversamos e alinhamos que seria melhor assim pros dois, né? E é isso, espero que vocês entendam. Eu gosto muito dele, ele é uma pessoa muito boa, muito carinhosa. Admiro muito, mas chegou ao fim.
4: Eu só vou falar pra vocês, chegou o nosso momento. Tudo tem um começo e tem fim, né?
0: Eita.
4: Então terminamos nosso relacionamento. Não foi por causa de briga, não. É por causa dos trabalhos. Que ela vai pra um rumo e eu vou pra outro. Não bateu. Aí renda nossa, né? Mas ela é uma pessoa muito carinhosa. Ela cuida bem de mim e eu cuido bem dela. Nós separamos hoje, mas no dia que nós se encontrar, nós somos as mesmas pessoas. Mesmo os carinhos que eu dava pra ela, eu dou ainda. Porque não tem nada de falsidade. Ela nunca me traiu até hoje.
0: Ô, Kayete.
2: Traiu até hoje.
0: Ai, meu Deus. Kayete. Aí não, Kayete. Ou não,
2: Kayete. Sexta-feira, né, gente?
0: Sexta-feira, Kayete. Outro dia mesmo, eu tava vendo um vídeo desses dois, eles trocando ideia, batendo papinho, ele liberando ela pra fazer conteúdo, Kayete.
2: Foi.
0: É aquilo que a gente tava falando essa semana.
1: Combinado, meu amigo.
0: Exatamente.
1: Combinado
0: não sai caro.
2: Exatamente, gente. Nunca me convenceu pra te falar uma verdade, viu?
0: Até hoje nunca me traiu. Entendi. Tá bom.
1: Até hoje, né?
0: Vou mandar pra
1: frente. Bem enfático, né? Até hoje.
0: Vamos mandar pra frente. Vamos
1: nessa. Bora. Ai, gente. Programa de sucesso chega ao fim.
2: E sim, gente. Olha, a Globo decidiu de fato o encerramento, né, do nosso querido Vai Que Cola. Após 14 anos, 14 Eita. Temporadas. A última temporada começa dia 3 de agosto agora, no Multishow. E vai ter uma homenagem pro querido e inesquecível Paulo Gustavo, que, claro, marcou as primeiras temporadas do programa. E todo mundo muito emocionado no lançamento da nova temporada. Teve uma, né, uma demonstração pra imprensa, aquela coisa toda que a gente já sabe. E o programa chega, de fato, ao fim. Sai no auge, né, gente?
0: É, verdade.
2: Nossa, mas é muito tempo. 14 anos você fazendo o mesmo programa.
0: É verdade. Eu vou te falar que tem que ter uma criatividade absurda pra manter um negócio desse, não?
2: Roteiristas incríveis, porque o negócio é babado. Você não pode cair no ostracismo. E sem falar na convivência, todo mundo elenco ali, né? A gente, ao longo desses 14 anos, a gente viu cada coisa na mídia. Um brigando com o outro, aquela coisa toda. Mas enfim, é família e família briga mesmo. Mas chegaram aí ao final de 14 temporadas. E eu fui assistir, viu, gente, uma gravação dessa nova temporada.
0: É mesmo?
2: Fui com a Nani, Nani me levou. Eu fiquei impressionada com o tamanho do cenário. Eu falei:
0: é grande, né? É absurdo. É verdade.
2: Eu fiquei chocada. Promete, o episódio que eu vi foi muito legal e eu acho que vai valer a pena essa nova temporada. Beijo pra eles e sucesso pra cada um agora, né?
0: Daqui a pouquinho tamo de volta. Tá.
1: Beijo, Cacá.

0: senhoras e senhores, nossa diva linda, maravilhosa, coisa bonita de papai.
1: Está de volta, olha aí, coisa gostosa.
2: Let's go, baby, porque vamos edificar.
1: Vamos.
2: Em homenagem a Vicky,
1: vamos edificar. É verdade, está de volta na terça, se Deus quiser.
2: Adoro.
3: Cantor vive momento inusitado.
2: Aconteceu com ele, com todo mundo. Gustavo Lima estava indo a caminho de um show no Rio Grande do Norte e acabou caindo numa blitz na lei seca. Isso. E aí, gente, foi um momento pra lá de inusitado. Vamos ver esse trechinho exatamente onde os policiais param o cantor. Olha isso, gente.
4: Qual é o nome de Vossa Excelência?
5: Nivaldo Batista Lima.
4: Nivaldo Batista Lima. Você é um artista ou eu?
5: Um artista, um cantor.
4: Falei
5: que fazer ali.
4: Qual é a banda do senhor?
5: Gustavo Lima.
6: Qual é a banda do senhor?
4: Ah, vocês estão no comboio então. Aqui é a banda.
5: Isso, sim.
6: Liga aí o CPF do senhor, por favor.
4: É impressão minha ou é o maior cantor do Brasil?
5: Ah, é o próprio. Obrigado, senhor, pela gentileza, meu irmão.
4: Não,
5: satisfação toda nossa.
4: É o novo rei hoje.
5: Obrigado, senhor.
2: O primeiro não conhecia.
1: Qual exatamente! Exatamente! Rapaz,
2: que loucura, né, gente?
1: Tem essas coisas.
2: É, o primeiro não tava nem aí. Vocês estão tudo de comboio, é isso?
1: É, exatamente. Não, estamos aqui de sacanagem. A gente... Não, estamos aqui. A gente não tem nada pra fazer, a gente resolveu passear aqui.
2: Gente,
1: que momento.
2: Que momento. Deu tudo certo.
1: Exato.
2: Viu?
3: Acontece com todo mundo.
1: Exatamente. É, gente, acontece. Gente. Mas eu vou te falar.
2: Não é porque ele é Gustavo Lima, vai deixar de soprar bafômetro. Né, gente?
1: Claro, isso aí não é a questão. A questão é muito legal. Vocês estão tudo de bom? De... Não, tamo não. Eles estão aqui só fazendo uma presença.
2: É só uma ravezinha, daqui a pouquinho todo mundo embora.
1: É, não, é, papo tranquilo. Papo, coisas leves. Coisas leves.
3: Bora.
1: Vamos
3: lá. Atriz vive sua melhor fase.
2: Opa. Sim, gente. E ainda criticada, Grazi Massafera, maravilhosa. Né? Ela tá nos holofotes direto. Ela estava em Dona Beija, a novela que ela fez no streaming, que fez muito sucesso. Uhum. Emendou três graças. Vilã Arminda, né? Não parou. E agora vai na Corrida dos Bichos, um longa que já foi gravado há uns anos, mas que estreia no streaming semana que vem. E perguntaram pra ela: você não para, não, minha filha, descansar a sua imagem? Que o povo tem com isso? Ela disse que quer descansar, quer preparar pra um personagem pro outro, mas que ela não pode também deixar as oportunidades passarem. Tá
1: é
2: chegando,
1: lógico.
2: Bora trabalhar.
1: Claro.
2: Agora, a galera quer até mandar pra descansar a imagem do
1: meu gente. Deus. Que
2: deve ser engraçado, muito chato, né? Ser famoso.
1: Então, mas aí esse pessoal, Caiete, é legal a gente fazer o seguinte: dá uma olhada pra latinha do povo que tá falando pra ela descansar, que ela precisa descansar a imagem. Dá uma olhadinha
3: não,
1: pra cara
3: pô, da... Deixa a pessoa trabalhar, né, cara?
2: Isso não é.
3: Boa, pô. Ela tá entregando
1: de
3: tudo, tá fazendo só personagem legal.
1: Maneiro, exatamente.
2: Caraca, exatamente.
1: Carreira de sucesso.
3: Não, e assim, tá bem, né? A pessoa tá feliz, tá ali.
2: E tem feito trabalhos elogiadíssimos, né? Não tem feito nada ruim. Né?
1: Exato.
2: E outra coisa, esse meio nosso é muito assim: hoje tem, amanhã, meu amor. Pode fechar
1: exato
2: a goteira e você ficar assim, ó. Você tem que aproveitar enquanto tem coisa, né?
3: Aproveita a boa fase, pô.
1: É isso. Bota o dinheiro no bolso e tá tudo certo. Agora,
2: e você que tá falando, vai trabalhar também, meu amor. Tá faltando, viu,
1: tá lindeza? Certo. Bom final de
2: beijo,
1: semana,
2: beijo, até
1: amor
2: amanhã. Deixa no cassino.
1: Tchau, tchau.
2: Tchau.

0: feitiço.
1: Pari, pari, fica na ponta do pé. 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
2: Centro de Operações chamando Léo Vieira, meu querido, com as últimas informações do trânsito desta sexta-feira. Fala comigo, meu garoto!
3: Feiticeira faz feitiço, mas eu não faço milagre. Olha só, tô de olho na movimentação do trânsito para quem tá circulando pelo trecho da Zona Sul da cidade, para quem tá seguindo em direção ao trecho ali da Honra da Lagoa. O trânsito um pouquinho complicado para quem circula pelo trecho da Borges Medeiros. Observo retenções ali na passagem pelo Parque dos Patins e no acesso ao viaduto Saint-Lé. Isso no caminho para o túnel Rebouças. Para quem segue em direção ao trecho da Gávea, trânsito também complicado na saída do viaduto Saint-Lé e na chegada ao trecho da Saturnino de Brito. É que as pessoas têm um panorama melhor nos dois sentidos, com trânsito mais intenso em direção ao corte do Cantagalo. Para quem está pela rua Jardim Botânico, dificuldades ali na passagem entre a Maria Angélica e a chegada à altura do Hospital Federal da Lagoa, no sentido Gávea, no sentido Maitá, o panorama é melhor. Para quem está circulando pelo trecho de Botafogo, trânsito ainda com problemas para quem está pela professora Álvaro Rodrigues, Vera Barreto, melhorando só na chegada ao trecho da Visconde Silva no caminho para o Maitá. Quem está optando pela rua São Clemente vai fazendo uma boa escolha. Na saída de Botafogo em direção a Copacabana e Leme, tem dificuldades ali no trecho do túnel do Pasmado. Quem está circulando ali em direção ao Lauro Sodré também vai perdendo tempo, trânsito de intenso alento por lá. 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Galera, tô ficando por aqui. Um bom final de semana para todo mundo. Segunda-feira a gente tá de volta. Até mais.
2: Sou seu fã, Leozinho. Sou seu fã. Bom final de semana para tu. Segunda-feira linda e bela, hein, querido? Tamo junto, tá? Grande abraço para você. Junto. Valeu.
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0: Vamos lá no áudio mais criativo? Você que foi lá e deu uma moralzinha no 97.9988, vamos saber qual é a parada? Então, fique à vontade, olha aí que bonitinho.
1: Bom dia, rapaziada da Rádio Globo, bom dia pra geral. Esse clipe aqui, eu vou até cantar um trechinho. Sexy lady! Pangangam Star, que isso aí. Já deu pra cantor já lá ele. Esse clipe, se eu não me engano, se não me falha a memória, inclusive é um dos mais visualizados do YouTube. Pô, isso aí foi febre de uma geração. Gangnam Star. Aí, brabo. Tamo junto, rapaziada.
0: Ai, ai, ai. Eu vou te falar. Psy, né? Vamos tentar aqui rapidinho. Rapidinho, só pra gente ver aqui qual é a paradinha.
2: Ô, Fabiano, só pra gente ter uma ideia. Mais de 6 bilhões de visualizações, meu parceiro.
0: É, né? Um negocinho bem legal, né?
2: Só perde pro Baby Shark no YouTube.
0: Baby Shark?
2: É.
0: Sério?
2: É.
0: Eu vou te falar um negócio. Que momento, hein?
2: Que momento.
0: É. Baby Shark tá nesse nível? Mas Baby Shark a gente entende.
2: Entende,
0: também,
2: né?
0: Pois é. Eu acho que de repente é essa parada aqui. Vamos ver o que acontece aqui. Vamos passar mais pra frente que a gente não vai. É isso aqui, ó. Ele tá falando disso aqui. Eu só queria entender como é que é o nome do rapaz. Como é que é o nome do rapaz?
2: Igor Lopes.
0: Igor Lopes. Mas como
2: nosso
0: é o nome
2: fechamento.
0: Da música? Mas como é que é o nome da música? Alguém se habilita? Gangnam Style do Psy. Olha aí. Obrigado, querido, pela moral e o carinho com a Rádio Globo. Você vai dar uma ligada no 97.9988, trocar uma ideia aqui com a Gabi, botar ela na fita. Gabi, tá tudo certo. O que ele ganhou mesmo, Macaxeiro? É o áudio mais criativo? Aquele kitzinho do Globoplay que é show de bola.
2: É o kit Multishow.
0: É, Multishow, perdão.
2: Deixa eu passar pra ele aqui, ó, só. Uma mochila. Um bucket.
0: Que é aquele capzinho.
2: É. E um headphone.
0: E o headphone.
2: É.
0: Quem? O headphone.
2: É, rapaz. Kit é maneiro, tá?
0: Bacaníssimo.
2: Muito maneiro.
0: Tem que dar uma ligada aqui, tá bom, irmão? Sendo assim, crianças.
3: 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E a hora certa.
0: Faltam 2 minutos para as 10. Fica por aqui mais uma edição do Noir. De volta na próxima segunda, a partir das 7 da manhã. Com a corda toda, mais uma vez, se Deus quiser e assim permitir. Maquinha, um grande abraço, meu querido.
2: Um beijo, bom fim de semana. Segunda-feira a gente está de volta, meu parceiro.
0: Coisa linda do papai. Gabi, olha aí, hein? Vamos cuidar do visual. Coisa linda. Segunda-feira, linda, bela, plena de banho tomado, hein? Olha lá, hein?
2: Ué? Não tomou banho
0: eu
2: hoje, não?
0: Eu disse isso.
2: Ué?
0: Eu não
2: disse. Que isso,
0: eu
2: Gabi?
0: Só disse, ó, por favor.
2: Ai, meu Deus.
0: Visual novo, linda, bela. Chama de banho tomado.
2: É bom.
0: Meu,
2: né?
0: Meu time não me decepciona.
2: Aham.
0: Camila. Camilinha.
4: Camilinha.
0: Isso, falei bonitinho agora.
4: Camilinha.
0: Cami porque esse momento eu falei camisinha.
4: Camisinha. Era camisinha, né? Era camisinha.
2: Não, o que é pior, né? Camisinha chegou. Como assim? Encomendou, porra?
0: Chegou. Todo mundo ficou perguntando.
2: Ué, que é isso, Fabiano?
0: Perdoa, hoje já tá ficando velho, né? É um negócio muito difícil, mas tudo bem. Grande abraço, crianças. Até segunda. Tchau, tchau.

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0: Vamos que vamos, turma! Ótimo dia pra você ligado aqui na Rádio Globo, pra você que tava ouvindo no ar. Seja muito bem-vindo ao Conexão. Por aqui, eu, Camilinha Gomes, te faço companhia até o meio-dia com Conexão. E eu fico por aqui até as duas, hein? Vem que vem, bom dia! Bom dia, Maca, bom dia, Gabizinha. Tudo certo, Maca?
1: E aí, como é que você tá, Camila? Tá tudo bem, beleza?
0: Tudo ótimo, graças a Deus.
1: Sexta-feira, graças ao bom Deus.
0: Sexta-feira, Maca, e também 31 de julho, acabou o mês.
1: Cara, tava na hora, né?
0: É.
1: Não aguentava mais.
0: Nossa, julho durou um ano.
1: Um ano, parece, né? Mas tá acabando. Semana que vem, se Deus quiser, cai o pagamento, a gente fica mais feliz ainda, né?
0: Que delícia!
1: É nesse pique. Bom, a gente vai falar de Vinícius Júnior e Virgínia Fonseca, beleza? Os dois são assuntos na internet, daqui a pouco eu conto o porquê.
0: Jesus, tô curiosa.
2: Posso
0: tô curiosa. Pode sim.
2: Por favor, né?
3: Já que você é o cantor romântico desse país.
2: Cara, falar de amor é uma

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2: 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Vamos nessa, galerinha. A conexão tá no ar. Eu sou a Camilinha Gomes, te faço companhia até meio-dia por aqui. E eu vou chamar o Maca, porque hoje o assunto é ele novamente, Vini Júnior e a Virgínia Fonseca. O que que tá rolando, Maca? Tô curiosa.
3: Esse casal é sempre assunto na internet, né, o Camila? Mas dessa vez, internautas levantaram a possibilidade da Virgínia estar grávida. Pois é, os
2: meu
3: dois
2: Deus.
3: Foram vistos na festa da sobrinha da Virgínia, lá em Goiânia. E aí, por conta das fotos, da vestimenta da Virgínia, o pessoal passou a comentar, levantar a possibilidade da gravidez dela. A assessoria dos dois negou, né? Uhum. Disse que não passava de uma fofoca e tudo mais. Enfim, vou aproveitar.
2: Gente, eles não cansam de causar, né?
3: Pois é, vou aproveitar que estamos falando de fofoca, fofoquinhas. Pra trazer no 97.9988 o seguinte tema, Camila. Você, aí do outro lado, já foi vítima de alguma fofoca? Já contaram uma história sua que não era verdade? Qual foi? O que que você fez com essa história? 97.9988, quero saber de fofoquinhas. Conte se você já foi vítima.
2: Rola falar também se você gosta de fofoquinha ou não?
3: Pode ser também, pode mas ser. Assim, se você, por um acaso, você aí do outro lado... Inventa fofoca dos outros aí, não fala com a gente não. Não fala com a gente não. Pois é.
2: Ludmilla e Caio Lucas. Saudade da gente. 10h16.

0: você. Lembrando, gente, daqui a pouco tem resultado da sequência premiada, hein? Você que mandou aí a sequência de três músicas ou três artistas pra gente, tá participando? Fica ligado que daqui a pouquinho sai o resultado. Eba, eba! Ansiosos? Eu também. Bora lá, Maca, bora ouvir essa galera. Hoje a gente tá falando sobre fofoquinha. Uma fofoquinha do bem, né?
1: É, não, vamos ajudar. Isso. Bom, Vinícius Júnior e Virgínia, né? Rolou essa fofoca de que a Virgínia estaria grávida. A assessoria dos dois desmentiu esse negócio. Mas os dois viraram assunto na internet por conta dessa suposta gravidez de Virgínia. E a gente resolveu falar de fofoca hoje aqui.
0: Bora ouvir.
1: É, a gente quer saber se você já foi vítima de fofoca. Afinal de contas, fofoca não é uma coisa muito legal, né?
0: Eu nunca fui, tá, não? Maca? Não. Ai, não.
1: Que bom, que bom.
0: Não que eu saiba.
1: Pois é, né?
2: Vamos ouvir. Bom dia, Rádio Globo, que é Isabel Cristina, da Cidade de Deus.
0: Bom
2: então,
0: dia.
2: Então, em termos do tema de hoje, eu acho e tenho certeza absoluta de que o fofoqueiro, ele faz a fofoca. Mas fofoqueiro é quem é aquele que parou pra ouvir e acreditou na intriga do ser humano que hoje em dia está terrível. É. Beijos, verdade. Amores.
1: Tá certo, Isabel. Beijo.
3: Ó, Aipi. Aipi, não, macaxeiro.
1: Ó, ó o Teteu aí, ó. Olha. Querendo me zoar.
3: Camila.
1: Ó o Teteu querendo me zoar.
3: Todos aí.
0: Bom Gabizinha. Dia.
3: Bom dia, uma ótima sexta-feira, sextou, galera.
0: Oi, Pim.
3: Olha aí, só,
1: aí,
3: gente,
1: o Teteu.
3: Na minha rua, no meu trabalho, o que tem mais é fofoqueiro, entendeu?
0: É mesmo?
1: É mesmo?
3: Se preocupa com a minha vida. Em vez dele cuidar da vida deles, entendeu? Eles ficam cuidando da minha vida. Cambada de fofoqueiro. Um bocado de corno.
1: Opa!
3: E olha pra vida dos outros e esquece da mulher deles.
1: Calma,
3: entendeu?
1: Teteu. Calma.
3: É isso aí, minha opinião.
0: Respira,
3: é essa.
0: Respira, Teteu.
3: Um bom dia pra todos aí, galera da Rádio Globo. Bom final de semana pra todos. Um abraço.
0: Valeu, Teteu.
4: Bom dia, pessoal.
0: Bom dia.
4: É, aqui é o André, sou motorista aqui do mercado que tô rodando aqui, né? Campo Grande. Então,
0: aí,
4: a fofoca que eu fui vítima.
0: Conta.
4: É que, pô, eu ficava com a menina, entendeu? Essa melhor amiga dela, que ela dizia ser a melhor amiga dela, criou uma fofoca no nosso relacionamento, aquela desmilinguida.
0: Desmilinguida.
4: Acabou que, pô, a mina terminou comigo, tudo por causa da fofoca que a amiga dela contou.
0: É mesmo?
4: Que raiva, que raiva.
0: Gente.
5: Bom dia, Camilinha, bom dia, Gabizinha, bom dia, Marta.
0: Bom dia.
5: Aqui é a Rosélia de Bofo Roxo. Já
1: aí,
5: fui
1: Rosélia.
5: Vítima de fofoca, sim. A cunhada do meu ex-marido fez uma fofoca dizendo que eu era mulher de programa.
1: Que
5: eu
1: isso?
5: Fazia ponto lá em Caxias. Eu nunca
0: meu
5: fui
0: Deus.
5: Disso, não sou contra quem trabalha nessa área, mas eu nunca fui disso. Essa foi a fofoca que foi feita. Eu dei queixa dela na delegacia.
0: Caramba.
5: Deu polícia. De lá pra cá, nunca mais ela se intrometeu na minha vida e fez fofoca. Eu não faço fofoca da vida de ninguém porque eu não gosto. Bom dia.
0: Gente, foi, olha, fofoca mesmo.
1: Pesadíssima,
0: pesadíssima. Olha, não tem ninguém fazendo fofoca da minha vida, pelo menos que eu saiba. Acho que eu não tô tão famosa assim, viu?
1: Pois é, mas coitada da Rosélia, né? Teve que levar o caso até pra delegacia, cara. Olha que loucura.
0: Tudo por causa de uma fofoca. Meu Deus. Participa com a gente no 97.9988. A gente quer saber se você já foi vítima de fofoca. Camisa 10 chegando aqui.
6: Saudades.

0: gente. Tá na hora. Eu sei que você tava aí esperando. Tá na hora do resultado, sabe de quê? Da sequência premiada aqui da Rádio Globo pra todo mundo que participou durante o mês de julho. É esse o momento, hein? Chegou o grande momento. Eu tô nervosa, tô ansiosa. Você tá, Maca?
1: Com certeza. Esse é o momento mais esperado do mês. Não tem como fugir dele.
0: Maca, 10 mil reais.
1: Imagina.
0: O que você faria com 10 mil reais?
1: Ah, é até difícil, sabia?
0: Pô, hoje.
1: O que eu faria? Uma viagem.
0: Ai, eu também faria uma viagem.
1: Eu faria uma viagem. Sabe por quê? Minhas férias estão chegando, né? Aí, ó. Pum, tchau.
0: Uma descansadinha,
1: imagina.
0: Né?
1: Ah, meu
0: Gabi,
1: Deus.
0: Gabi, o que você faria com 10 mil reais? Uma viagenzinha também, né? Um jet ski, né? Um jet ski.
1: Jet ski? Bom, tá?
0: Gosto. Então vamos lá, gente. Tá na hora do resultado aqui da sequência premiada da Rádio Globo. Pra você que participou, vamos que vamos. Então vamos pra mais um resultado da sequência premiada da Rádio Globo. Parabéns, Stephanie da Silva Ferreira.
1: Boa, Stephanie!
0: Stephanie da Silva Ferreira é a ganhadora, tá? Moradora de Realengo. Final de telefone 9490. Parabéns! Você garantiu um cartão com 10 mil reais aqui na Rádio Globo. Nossa equipe de promoção, a famosa Gabizinha, vai entrar em contato com você, tá? E pra você que ainda não garantiu essa boa, continua sintonizada aqui nos 98.1 FM, porque daqui a pouco vamos liberar a sequência premiada de agosto.
1: Alô, Stephanie, eu tô contigo, beleza?
0: Bora curtir esse prêmio juntos! Valeu, Stephanie, parabéns, hein? Gabizinha vai entrar em contato com você. Daqui a pouco a gente volta com muito mais, fica aí.
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0: tô ansiosa pra ouvir essa galera falando de fofoca. Olha, os primeiros áudios já foram bons demais. Quero ver agora. Pode soltar aí pra gente, Gabizinha.
1: Bom dia, galera da Rádio Globo. Bom dia, Camilinha.
0: Bom dia.
1: Maca, nega gata.
2: Oi, Edna.
1: Toda a equipe da 98, a melhor do Rio.
0: Oba!
1: Olha, a fofoca que inventaram de mim foi que quando eu infartei, aos 41 anos, eu fiquei 4 meses e meio entre a vida e a morte. Então muita gente não estava sabendo.
0: Caramba!
1: Como estava o meu estado.
0: Uhum.
1: E aí começou a fofoca a se espalhar que eu tinha morrido. E que meu ex-marido não tinha contado pra ninguém. Entendeu?
0: Olha essa
1: Então, quando eu voltei, muita gente se surpreendeu comigo. E hoje eu tô aqui.
0: Vivíssima.
1: Dando gargalhada.
0: Vivíssima.
1: Dessa história. Beijo, galera. É a Edna.
2: Valeu, Edna. Olha só, o mais importante é que você está aqui com a gente, Edna. Isso é o mais importante.
0: Olha,
2: obrigado.
0: Essa fofoca aí é braba, hein?
2: Pô, pesadíssima,
0: Meu
2: cara.
0: Meu Deus.
2: Não, e o pessoal pra inventar um negócio desse, né? Pelo amor de Deus, gente.
3: Bom dia, Rádio Globo. Aqui é a Mara, de Guaratiba.
0: Oi, Mara.
3: Da minha rua, só tem boi fofoqueiro.
2: Opa!
3: Deixa eu cuidar do chifre deles, quer cuidar do chifre do vizinho. Do
2: Eita!
3: Outro. É isso aí, tamo junto. Mas que tem boi de verdade, isso daí é verdade mesmo. Bom dia,
4: Rádio Globo.
0: Olha só, ela já lançou uma aqui, tá? Tem boi, é de verdade.
4: Bom dia, Rádio Globo.
0: Bom dia.
4: Vamos que vamos.
0: Vamos.
4: Uma mulher. Fazendo fofoca, tá tranquilo. Agora o pior de tudo é um homem fofoqueiro. Vamos que vamos. Sextou. Vamos que vamos, Rádio Globo.
5: Bom dia, conexão. Aqui quem fala é a Gabriela.
0: Oi, Gabi.
5: E a fofoca que já inventaram sobre mim foi que eu fui fazer um exame, né? Do ginecologista. E falaram pra um amigo meu que me viram indo fazer ultrassom, porque eu estava grávida de um cara muito legal. Eu ainda estou procurando esse cara legal até hoje. Porque até hoje esse bebê não veio e nem o cara legal.
0: O cara não existia, né,
2: Gabi?
0: Tá
2: procurando errado, né? Tá procurando errado. Às vezes tá do lado dela, não sabe.
0: É verdade. Olha o maca.
2: Vai que, né?
0: Todo saidinho na sexta-feira. Todo saidinho.
2: Sextou, bebê!

0: isso, não atende não, hein? Se tocar, não atende não. Faltando 2 minutinhos pras 11. Ferrugem aqui na Rádio Globo com Amar Odiar. A gente curtiu também Maroon 5, rolou Mumuzinho com Fechadão com Amor. Tá na hora de resultado de promoção, inclusive resultado da sequência premiada. Bora lá! Para mais um resultado da sequência premiada aqui na Rádio Globo. Parabéns para Stephanie da Silva Ferreira, moradora de Realengo. Final de telefone 9490. Você garantiu um cartão com 10 mil reais aqui na Rádio Globo. Nossa equipe de promoção vai entrar em contato com você, tá bom, Stephanie? E para quem ainda não garantiu essa boa, continua sintonizada aqui nos 98.1 FM, porque daqui a pouco vamos liberar a sequência premiada de agosto, hein? Tem mais um resultado de promoção aqui. Promo da hora. Parabéns pro Rafael da Silva, final de telefone 80, faturou ingressinhos para curtir o Jonosac. 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
1: 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E a hora certa.
0: Rádio Globo, 11 horas.
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3: Fala, galera ligada aqui na Rádio Globo. O elenco alvinegro retorna hoje aos trabalhos após alguns dias de folga por conta do hiato entre os jogos, já que o Botafogo só volta a jogar sábado, dia 8 de agosto, contra o Fluminense pelo Campeonato Brasileiro. A diretoria deu uma folga para os atletas. Jogadores que estão em recuperação de lesão já se reapresentaram às atividades no CT Lonier. Após o duelo contra o Fluminense, o Botafogo tem um jogo contra o Cienciano pelas oitavas de final da Copa Sul-Americana e, na sequência, o duelo contra o Vitória pelo Campeonato Brasileiro.
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0: aqui na Rádio Globo. Vamos nessa.
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0: Maca, a gente vai continuar com a fofoquinha?
3: Fofoquinhas do bem, né? Por favor, pessoal, fofocas do bem que a gente quer saber. Afinal de contas, tá rolando uma fofoca.
0: Eu tô chocada até agora com a ouvinte Gabi, que inventaram que ela tava grávida.
3: Pois é, ué, mais ou menos igual a Virgínia e o Vini Júnior.
0: É.
3: Mesma
0: gente.
3: Coisa.
0: Estão
3: falando por aí que Virgínia tá grávida, ela, através da assessoria dela, enfim, a assessoria do Vini também, desmentiram essa história, falaram que, ó, isso aí é papo de fofoquinha. E aí a gente quer saber no 97.9988 se já inventaram fofocas sobre você, como é que foi essa fofoca, como é que você resolveu, isso aí te atingiu de alguma forma, conta pra gente.
4: Bom dia, Gabi, bom dia, Maca, bom dia, Camila.
0: Bom dia.
4: Eu acho que fofoca é gente que não tem o que fazer. Olha aí, inventar que a mulher morreu, pelo amor de Deus, vai procurar o que fazer que é melhor, Denise Ribeiro de Estácio, beijo.
3: Valeu, beijo.
0: Bom dia.
5: Rádio Globo, aqui é Mário de Niterói. Rapaz, a fofoca que inventaram de mim é que eu tinha uma bola só, você acredita?
6: Bom dia, Rádio
0: não,
6: Globo. Bom
0: eu
6: não dia.
0: Acredito.
6: É
0: não, Marcucci, não, eu não acredito.
6: De Nova Campina.
0: Eu não acredito.
6: Eu queria mandar um abraço pro meu amigo Aladim, que a esposa foi embora, só deixou o tapete. Ficam todos na paz aí.
0: Como é que é?
7: Galera da Rádio Globo, bom.
0: A gente ficou até sem fala.
3: Aladim, né?
0: Entendi, Aladim. A gente ficou sem fala.
7: Globo, bom dia, Luciano do Caxambi.
3: Vou te falar um negócio, cara.
7: Então, a fofoca que criaram foi a seguinte, vou resumir rápido. Eu cheguei de viagem, né?
0: Uhum.
7: Tava morando em outro estado e vim pro Rio, vim morar no Rio. E eu ia visitar minha irmã.
0: Sim.
7: E falaram que minha irmã tava traindo o meu cunhado, entendeu? Que toda vez que ele ia trabalhar, um cara ia lá. Mas eu passava lá quando eu vinha do trabalho. Eu trabalhava à noite, passava lá, tomava um café com ela. Entendeu? O pessoal não me conhecia e inventaram essa fofoca aí, que ela tava traindo o meu cunhado. E no caso, era eu que ia lá tomar café da manhã, entendeu?
3: Caraca, hein?
7: Essa fofoca aí no bairro lá.
0: Gente,
3: o povo não
0: que
3: tem
0: loucura.
3: O que fazer, né? Tá vendo a movimentação ali e resolve contar uma história. Vê se pode negociar.
0: Pois é, eu acho que a fofoca, ela surge disso, né? Você vê algo, imagina na sua cabeça que pode ser algo e daí você fala pra uma pessoa.
3: E aí vira verdade.
0: Essa uma fala pra outra, a outra fala pra...
3: Bola de neve, né?
0: É.
3: É complicado isso.
0: 97.9988, a gente quer saber se você já foi vítima de fofoca. Conta pra gente. Música que a Gabi gosta. A nossa Gabi daqui, ó.
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Agora, eu quero pedir um favor pra vocês. Muito importante. 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

0: Charlie Brown Júnior aqui na Rádio Globo, agora 11h22. Você deixou saudade, Chorão. Até hoje, sentindo muita saudade de você. Que pena que você foi embora tão cedo. Bora, vamos nessa, Maca, vamos nessa. Eu quero ouvir essa galera. Aliás, deixa eu chamar aqui pra nossa roda o Serginho, o nosso Lion. Que eu quero saber, Serginho, se você já foi vítima de fofoquinha.
1: Nossa, que tem de Léo Dias na minha vida.
0: Conta, pode contar uma pra gente?
1: Claro. Então, aquela velha fofoca das pessoas falarem de você. Ah, não, porque fulano falou e tal, sei lá. Pra quem falou? Ah, foi o Sérgio. Só que graças a Deus eu tenho amigos que falam o quê? Tu falou isso? Tira a prova real.
0: Entendi.
1: Eu,
0: vai em você e pergunta.
1: Exatamente.
0: Né?
1: Esses são os fiéis. Entendeu? Todo mundo já foi vítima, né?
0: Acho que eu não.
1: Não?
0: Não,
2: pois
0: que eu saiba.
2: Pois é, Camila falou que não, Sérgio.
0: Não que eu saiba.
1: Tu que pensa.
0: Não que eu saiba.
1: Tua orelhinha nunca ardeu?
0: É, não.
1: Aquela queimadinha? Olha.
0: Então é isso? Então quando queima é fofoca, né?
1: Tô falando de tu, é.
0: Entendi. Bora ouvir essa galera.
3: Queridos, a maior fofoca que inventaram comigo, pra mim, de mim, né? Foi quando me separei do meu esposo.
0: O que que rolou?
3: Aí eu tive uma pedra vesícula, tinha que operar a vesícula. Só que eu emagreci 11 quilos. Aí falaram que eu tava com AIDS, que meu marido tinha ido embora.
2: Meu Deus!
3: Me deixou com AIDS, me abandonou.
0: Socorro!
3: Foi uma fofoca muito braba, porque
0: gente,
3: todo mundo olhava pra minha cara, que eu emagreci 11 quilos, né? Inventaram uma fofoca braba.
0: Braba, braba.
3: Nem sei quem foi, mas inventaram. Disseram, gente, que eu tava nas últimas. Disseram que eu
0: loucura.
3: Estava nas últimas.
0: Que loucura,
4: aí,
0: que gente maldosa, hein?
4: Oi. Então, galera da Rádio Globo, fofoca que inventaram sobre mim é que
1: chegou a mensagem.
4: Eu tava pegando a minha comadre.
2: Eita.
4: E a minha ex.
0: Opa!
2: Jesus,
4: só que é
0: as
4: tudo mentira.
0: Juntas?
4: Mentira de verdade. E eu fico assim, ó, de bobeira com essas coisas, sabe?
1: Gente.
4: O povo sem noção, né?
0: A sua comadre e a sua ex.
4: Fofoca, gente.
0: Jesus,
4: se eu tivesse pegando
0: amado.
4: Tudo bem, mas eu nem tava.
2: Pior é quando é mentira, né?
0: Você sabe que eu fiquei aqui pensando a mesma coisa? Será que... Não, eu não tô acreditando nessa fofoca, não, hein?
2: Pior é quando
3: sabe
2: é mentira.
3: Ainda
2: se fosse verdade, tava bom.
3: Bom dia,
2: não é?
3: Pessoal. Tudo bem?
1: Bom dia.
3: É, quem nunca, né, foi vítima de fofoca. E a minha
0: Conta.
3: Situação ficou bem parecida com o ouvinte aí que eu, né, vocês acabaram de apresentar. Eu tenho uma pele branca. O meu irmão consanguíneo, puxa, meu pai, ele tem a pele negra.
0: Uhum.
3: E uma vez a gente se encontrou no shopping, porque ele não mora aqui no Rio, se encontrou no shopping, a gente se abraçou, andou de braços dados.
0: Sim.
3: O tempo todo fomos almoçar. E aí, o que que aconteceu? Tava eu lá de braços dados com outros, e essa fofoca que rolou.
0: E
3: pra
0: era
3: entender
0: seu irmão.
3: A mente do povo, né?
0: E era
3: beijo,
0: seu irmão.
3: Pessoal.
0: Olha só que loucura, era o irmão dela.
1: Que loucura.
0: É, então, é aí o início da fofoca, né? As pessoas imaginam e ao invés de tá muito curioso, vai lá, chama ela.
1: E ela começa
0: pergunta.
1: De um tamanho e chega a um tamanho que, né, proporcional.
0: Se você tá muito curioso, pergunta pra pessoa,
1: exatamente.
0: Não é isso?
1: Exatamente.
0: A fofoca, exato, a fofoca ela começa pequenininha e quando você vê o negócio já tá enorme.
1: Exatamente.
0: Participa com a gente no 97.99988. Você já foi vítima de fofoca? Olha, eu tô gostando dessas fofocas. Não que eu goste de fofoca.
1: Longe de fofoca.
0: Longe de mim.

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0: nosso primeiro beijo aqui na Rádio Globo. Vem que vem, vamos juntão até o meio-dia aqui com Conexão. Vamos ouvir essa galera, Sérgio? A gente tá falando sobre fofoquinha hoje aqui na Rádio Globo, vamos?
1: Eu aumento.
2: Bom dia, família 98. Demet tá no volando. Cara, a fofoca que fizeram meu foi no condomínio onde eu moro, cara.
0: Conta.
2: Foram falar lá que eu moro em Niterói, foram falar que eu era bandido do Rio de Janeiro, que eu mexia com coisa errada, porque eles não me viam. Eu saía 4 da manhã, chegava às 10 da noite, trabalhando no nome. Aí eu tenho um carro grande, tenho um motão, aí dizia que eu era bandido lá do Rio de Janeiro, porque tinha um montão de coisa valiosa. Ninguém sabe a minha luta, vou te contar, hein?
0: Olha que loucura.
3: Olha que loucura.
2: De graça.
4: Tá falando.
0: Olha.
4: Então, cara, que...
0: Sinistro isso aí, né?
3: Você
0: viu? Só pelo estereótipo de, tipo, ele tem um carrão, ele tem uma motona, aí já começaram a imaginar coisas. E ninguém foi lá perguntar pra ele. Na verdade, ele é um trabalhador. Olha, que loucura.
4: Tá falando. Então, cara, o que acontece? Eu tenho um irmão gêmeos.
0: Aham.
4: E aí, o que acontece? Eu trabalho e ele não. Ele tá desempregado por enquanto. E aí, o que acontece? Com meu irmão, ele bebe muito.
0: Ah,
4: e aí, pessoas, um dia, uma funcionária da onde eu trabalho, viu ele bebendo e enchendo a cara. E acabou que no dia seguinte, eu não fui trabalhar porque realmente estava doente, não foi por bebida, por nada.
0: Uhum.
4: E ela chegou no trabalho e falou que tinha me visto bebendo num bar até de manhã.
0: Gente,
4: sendo que era meu irmão e não eu, entendeu? Porque realmente eu estava em casa doente. E aí, cara, quase perdi o emprego no outro dia. Eu tive que levar meu irmão gêmeos pro trabalho pra comprovar que era ele. Aí depois ela me pediu desculpa, aí ficou até uma coisa meio engraçada. Mas olha o que a fofoca pode fazer. Quase perdi meu emprego.
3: Olha o peso da fofoca.
4: Valeu, Rádio Globo. Bom dia.
3: Valeu.
0: Bom dia. Olha que história. Que história, Sérgio. Era o irmão gêmeo dele que tava bebendo. Não ele.
3: Se acontecer comigo, eu vou levar o Cauã Raymond lá pro trabalho.
0: O Cauã Raymond.
3: E fala, gente, ó, gêmeo, aconteceu isso. Gabi, como
5: bom dia
3: vontade.
5: De novo.
0: Bom dia.
5: Da minha filha foi pior ainda.
3: Eita, conta.
5: Quando o pai dela veio visitá-la, né? Aí ela era novinha, né?
0: Aham.
5: Que agora tá com 38, né?
0: Tá novinha.
5: Aí
0: ainda.
5: Ela tava com o pai dela, que ela tem a maneira de andar de mão dada com ele. Aí falou assim: nossa, sua filha tá namorando um homem velho. Aí eu falei, velho? É, desceu agora aqui. Aí eu falei assim, ué, o pai dela.
3: Eita.
5: Não vai andar de mão dada com o pai dela, não? Aí a pessoa, né, ficou assim, olhando pra minha cara.
3: Sem entender nada.
0: Não, foi
5: credo,
0: bom.
5: Né?
0: Cruz credo. Foi bom que desmentiu o fofoqueiro na cara
3: isso,
0: dele, né?
3: Isso, é. Mostrou ali, realmente. Nossa, que situação.
0: Socorro! Bora fechar?
3: Simbora.
0: Cleiton e Romário. Zé Neto e Cristiano também. Não. Sim, namora não, né?

0: Fechamos com chave de ouro conexão de hoje, não namora, né? Não namora. Você já viu um caso desse, Serginho?
1: Já.
0: Ah, tem a chave de casa, tem... No... E não namora.
1: É só aquele contatinho.
0: Serginho, obrigada, tá?
1: Camelinha, daqui a pouco
0: você volta. Daqui a pouco você volta no hashtag.
1: Volto com você.
0: Agradecimento especial pra todo mundo que participou do Conexão hoje. Esses ouvintes são demais, sempre fortalecendo aqui. Sempre fortalecendo. Obrigada, gente. Conexão fica por aqui. Volta na segunda-feira, a partir das 10 aqui na Rádio Globo. Beijo, Sérgio. Daqui a pouco a gente
1: beijo.
0: Se fala.
1: Já,
0: valeu.
1: Já. Beijo.
2: 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E a hora certa.
0: Rádio Globo, 11:55.
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0: 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Fica aí.
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0: ótima tarde pra você ligado aqui na Rádio Globo. Vamos que vamos, vai começar o Rebobina. Tá na hora de recordar.
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0: 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Chegou a hora de voltar a fita aqui na Rádio Globo. Tá na hora do Rebobina. Tá na hora da gente recordar. Vem que vem, hein? Tem muita coisa boa no programa hoje.
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0: A gente começa com o Grupo Revelação. Só vai de camarote. Vai rolar só pra contrariar MC Sapão e muito mais.

0: Rádio Globo, fechando o primeiro bloco do Rebobina. Tem muito mais daqui a pouco, hein? A gente curtiu também Os Travessos, Nath Roots, Rolô Catinguelês, Alta Samba, MC Sapão, Só Pra Contrariar e Grupo Revelação foi a primeira com Só Vai de Camarote. 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Rádio Globo, meio-dia e 28.
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4: O Flamengo usa na pausa no Brasileirão para encaixar novamente o modelo de jogo de Leonardo Jardim e chegou a atingir 7 vitórias seguidas antes da paralisação para a Copa. O treinador terá a importante volta de Lucas Paquetá diante do Vitória dia 9 no Maracanã. O Flamengo optou por não relacionar o camisa 20 para a partida com o Internacional para dar mais tempo de aprimoramento físico ao meia que não teve férias depois do Mundial. Além dele, o clube espera recuperar a Plata com uma tendinite no joelho e Luiz Araújo com uma lesão também no joelho. Della Cruz será desfalque pelo terceiro cartão amarelo. Com 39 pontos, o rubro-negro segue na vice-liderança do brasileiro. O Flamengo tem um jogo a menos diante do Mirassol, em data ainda a ser confirmada pela CBF. Nos últimos dois jogos, empatou com São Paulo e Internacional pelo mesmo placar, 1-1.
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0: Globo pra fechar o Rebobina de hoje, hein? Gustavo Lima fechou com Balada, a gente curtiu também Grupo 100%, Swing Simpatia, rola também Raça Negra, MC Bobby Room e muito mais. Esse foi o Rebobina, que volta amanhã a partir do meio-dia aqui na Rádio Globo.
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0: Rádio Globo, 1:01.
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0: Bora lá, Serginho, boa tarde.
5: Simbora, Camilinha, simbora com a primeira edição do #Globo de hoje. Sextou, ela demora, mas ela chega, sexta-feira.
0: Amém.
5: Vou falar de gasolina, que vai ter mistura a partir de amanhã. Ficou curioso? Fica aí aguardando. Tem Vini Júnior no nosso bloco de esporte e tá na rede com o Léo Foguete.
0: Let's go.
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5: #Mistura. A partir de amanhã, atenção você motorista, a gasolina no Brasil deve ser comercializada com 32% de etanol. Antes, esse percentual era de 30%. A mudança foi anunciada pelo Conselho Nacional de Política Energética no dia 14 de julho e terá validade de 180 dias, mas pode ser prorrogada uma vez por igual a esse período, ou seja, amanhã mais mistura na nossa gasolina.
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5: Vini Júnior. Real Madrid deu um ultimato, né, a Vinícius Júnior nas negociações pela renovação de contrato. Segundo o jornal espanhol Marca, o clube informou ao atacante que não fará uma nova proposta e espera uma resposta definitiva nos próximos dias. Caso Vini Júnior não aceite as condições apresentadas, a diretoria admite vendê-lo aí ainda nesta janela de transferências, ou seja, é sim ou não, né?
0: Tá muito preocupado, Vini Júnior, viu? Tá muito preocupado.
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5: #Hashtag tá na rede. Léo Foguete é um dos nomes confirmados na próxima temporada da Dança dos Famosos, que estreia no próximo dia 16 de agosto, no Domingão com Huck na TV Globo. A escolha do cantor reforça uma estratégia, Camila, que o Luciano Huck vem adotando nos últimos anos. Uhum. E aproximar o quê? Né, trazer pra TV aberta personalidades que nasceram ou se consolidaram nas redes sociais, de olho naquele público mais jovem, alimentando ali o público mais conectado no streaming, né, conciliando ali com o público que já está com ele na TV aberta.
0: É isso, bobo ele não é.
5: Claro que não.
0: Um beijo.
5: Beijo. Volto já. Tchau, tchau.

parabéns pro Renan Serrano, final de telefone 88, faturou aí um kit da Kim Pães. Parabéns, Renan. 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É a promo da hora, daqui a pouco a gente volta, fica aí.

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Ótima tarde pra você. Eu tô de volta no domingão a partir das 7 da manhã aqui na Rádio Globo e na segunda também. Mola tá vindo aí. Boa tarde. Pai tá on pra beijar na boca.

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1: Rádio Globo, 4 minutinhos para as 3.
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0: Muito boa tarde pra você, Leão. Qual é a boa de hoje, irmão?
1: Simbora, Mola. Nessa segunda edição do Hashtag Globo, vou falar da linha 4 do metrô, que até agora não saiu do papel. Tem Flamengo e Cruzeiro se reencontrando. E o Tá Na Rede, Raquel Xerazade, tretando com Uber.
0: Maravilha, bora saber.
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1: Hashtag até quando? Essa semana, a linha 4 do metrô completou 10 anos. Inaugurada às vésperas dos Jogos Olímpicos, a ligação entre Barra da Tijuca e a Zona Sul mudou a rotina de milhares de passageiros e hoje transporta aí mais de 100 mil pessoas por dia, mas a data também reacende aí uma discussão antiga. Uma década depois da inauguração, o sistema não ganhou novas expansões a partir aí do projeto original e ainda não saiu do papel. E fica a pergunta, até quando?
0: É verdade.
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1: Hashtag reencontro. Readiantado aí as oitavas de final da Libertadores de 2018, Flamengo e Cruzeiro vão voltar a se encontrar em um mata-mata da Libertadores. As equipes vão se enfrentar na próxima quarta-feira, às 9:30 da noite, no Mineirão, pelo jogo de ida das oitavas de final da competição. A partida de volta será feita aqui no Maraca.
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1: Hashtag Tá Na Rede. Escuta essa, Mola.
0: Não,
1: a jornalista
0: mim.
1: Raquel Xerazade postou um vídeo nas redes sociais relatando que foi deixada no meio da rua, abandonada, após ser expulsa de um carro de aplicativo.
0: O que aconteceu?
1: Olha, a discussão começou quando ela solicitou a troca da estação de rádio para uma rádio de notícias.
0: Uhum.
1: O motorista recusou o pedido, alegando que não gostava da emissora.
0: É, sim.
1: E claro, e após insistências da comunicadora, o motorista encerrou a corrida, pediu para que ela descesse, foi embora e pediu, peça outro carro por aplicativo.
0: É isso aí, motorista tá ouvindo, sabe o quê?
1: Ah.
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1: Muito boa tarde pra você que tá ligado aqui na Rádio Globo. Tá começando mais uma edição do É Nóis nessa sexta-feira maravilhosa. Último dia do mês que teve 377 dias. Não, Leão? Boa tarde, cara.
2: Exatamente, Mola. Boa tarde pra você e pra geral ligado aqui na Rádio Globo. O mês de julho teve aí 78 dias, mas...
1: Exatamente.
2: Não fique achando que vai passar, porque agosto tem 95.
1: O agosto, meu irmão, é triste.
2: Ainda mas... bem que eu vou sair de ferezinha e vou ter que dar ilusão, né?
1: Ah, é? Vai ter isso?
2: É, aquela luz aí, você tem
1: aqueles
2: elástica.
1: 40% a mais ali, né? Ih, mas vou te falar, o negócio de férias complica a galera. Complica. Se a galera não tiver um controle financeiro, tá?
2: Chega em setembro.
1: Nossa, setembro chora legal, tá? Ó, quero falar o seguinte, tem resultado de promoção que eu não falei ali no break, mas vou falar agora. Ó, parabéns, Felipe Santos, final do telefone 22, vai curtir aí Hungria, tá lá no Vivo Rio, no dia 8, e tá rolando agora par de convite pro Balé de Moscou, então a galera participa aí à vontade no radioglobo.com.br. Queridíssimo Leão. Vamos falar de rede social pra galera seguir?
2: Antes, só fazer aqui um alô rapidamente aqui a pedido da nossa maravilhosa Beca Cardoso. Sandro Soares, motorista de aplicativo, flagrante Rádio Globo. Um abraço pra você, Sandro Soares, final de telefone aí, 3795. Flagrante Rádio Globo, foi flagrado, vibrando com a Rádio Globo. Um abraço pra você.
1: Bom demais. Tem promoção rolando no Insta, né?
2: Quer falar disso
1: agora?
2: Vamos depois?
1: Vamos daqui a pouquinho?
2: Daqui a pouquinho.
1: Tem certeza? Ó, então daqui a pouquinho a gente fala da promoção que tá rolando no Instagram, já corre lá então, @radio.globo, que é a promoção maneiríssima com voucher brabo, tá? Então a galera já corre lá que a gente vai falar já pra você. Leão, como é que foi pra galera te achar?
2: Sérgio Leão Rádio. E o teu?
1: Mola tá ligado, fechou?
2: É isso.
1: A gente vai com a bela canção rapidão e volta já com suas novidades pra você e um tema de hoje, daquele jeito, sexta-feira, fechou?
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0: sou eu, Vitinho!
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0: maravilha, seu é nóis, hein? Só sonsaço, fala a verdade, Thiaguinho, deixa tudo como está. Ô meu queridíssimo Leão, antes da gente falar do tema, vamos falar da promoção que tá rolando no Instagram, lá do Balbino.
1: Sim, bora.
0: Cara, fala pra mim isso daí, cara.
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0: 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Vamos falar o seguinte do tema de hoje, dessa sexta-feira maravilhosa. Sexta-feira caliente. Não tão caliente como deveria ser no Rio de Janeiro, mas tem um solzinho, tem aquela coisa boa, aqueles piques daquele jeito que a gente gosta. E sexta-feira é aquele dia especial, né? É o dia que a gente acerta a conta.
1: Eita.
0: Não é?
1: Essa trilha tá maravilhosa.
0: É? Essa trilha. Leão, vamos falar do tema de hoje, cara. Primeiro, eu gosto que você dá aquela resumida. O que aconteceu?
1: Ninguém pode saber que a gente tá aqui. Vamos com calma, desse jeito ninguém vai dormir.
0: Exatamente.
1: Esse clássico Fala Baixinho do Revelação, né? Cantado pelo nosso maravilhoso Xande de Pilares. Sextou, né?
0: Sextou.
1: E com esse verso, Fala Baixinho, que ninguém pode saber que a gente tá aqui, a gente quer saber de você que está ligado aqui na Rádio Globo. Qual foi o lugar mais inusitado que você fez amor?
0: Olha, diferenciado isso aí, hein?
1: Cachoeira, elevador.
0: Eu tenho uma história.
1: Mercado.
0: Quando era mais novo.
1: Tu fez aonde?
0: Lá em Araruama.
1: Na árvore?
0: Tinha umas casas abandonadas, a casa de veraneio. Tá ligado? E lá os murinhos eram baixos. Então eu pulei e fui pra uma varanda. Muito tempo isso,
1: tá? Então você pensa... Olha, gente,
0: era revelação. Novo, era novo, 18 anos.
1: Exclusivo. Ah. Revelação de mola que não é nóis. E pra você que tá ligado aqui na Rádio Globo, 97.9988, 97.9988, manda seu áudio de até 30 segundinhos, porque não é podcast, contando pra gente qual foi o lugar mais inusitado que você fez
0: e
1: amor.
0: E você, Leão?
1: Eu?
0: Conta,
1: eu vou falar depois do
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0: dar um gritão aí. Ô, Leão!
1: Diga.
0: Bom, bom. Trocou? Certinho, Brinquinho? Pô, eu gostei desse. Qual é o nome? Sei, a flor do Pelé? Sacanagem. A flor da pele. Ah, Brinquinho gosta de discos, entendeu? Gosta de vinil. Ó, o vinil nem maravilhoso. Mato nem Mato Grosso, né?
2: Mês dos 85 anos.
0: É?
2: É, amanhã, inclusive, né? Faz isso, 85 cara? Anos amanhã.
0: Ele não parece ter 85 anos.
2: Tá mais jovem que a gente.
0: Exatamente. A flor da pele, disco maravilhoso. Ô, Leão, antes de a gente falar do Vendaval que aconteceu, que foi uma tragédia aqui no Rio de Janeiro.
2: Sim.
0: É, vamos relembrar o nosso tema de hoje?
2: Simbora. No gancho daquele verso da música Fala Baixinho, né? Do Xande de Pilares, do Revelação. Na
0: e
2: verdade,
0: é Fala Baixinho que ninguém pode saber que a gente tá aqui.
2: Isso, a música começa assim, né? A música se chama Fala Baixinho e tem ali aquele verso, né? Que é um clássico. A gente pegou esse gancho, quer saber de você nessa sexta-feira, ou como diz o Mola, é um nome carinho.
0: Sexta-feira.
2: Exatamente. Qual foi o lugar mais inusitado que você fez amor?
0: Cachoeira, fazenda, avião, elevador. Pô, elevador não tem como, pô.
2: Tem gente que já fez.
0: Será?
2: Inclusive lá no meu hall de amigos.
0: Ah, por isso tu não quer contar a história. Então, olha lá, 21 97.998.
2: Um Cássio.
0: Valeu, Cássio. Uma boa, testou o elevador, testou a câmera, né?
2: Eu vivo pela câmera. É?
0: Então, a galera participa aí, 97.998. Hoje é dia de sexta-feira de passar a conta, então conta pra gente aí, dá aquela explanada aí, beleza? 30 segundinhos, se não quiser falar o nome, não tem problema, mas a gente quer saber teu nome também. A gente quer saber o teu nível de ousadia, né?
2: Pode dar um pseudonome, se
0: pode
2: você quiser.
0: Pode falar, inventa o nome, inventa o nome.
2: Eu sou o Pato Donald.
0: Isso, fiz assim, é. Então, tranquilamente, participa que a gente quer saber, beleza? Sexta-feira é aquele pique pra dar aquela esquentada pro final de semana. Leão, vamos falar do Vendaval, né, cara, que rolou aí?
2: Isso, quarta-feira ainda tem reflexos acontecendo, Mola, mais de 40 horas, né? Após esse Vendaval que atingiu aqui a cidade do Rio, mais de 140 mil imóveis ainda estão sem energia elétrica, né? Nessa sexta-feira, em vários pontos aqui do Rio e também da Baixada Fluminense, moradores protestam, né, pela demora na retomada do fornecimento de energia. Segundo a Light, responsável pelo fornecimento da capital, parte e também por parte da Baixada Fluminense, 105 mil imóveis ainda estão sem energia. Tá voltando aí de forma gradual. Realmente foi um vento que ninguém esperava. Até mesmo a prefeitura falou que sabia que ia ventar, mas que não seria como foi, mais de 100 km por hora. Realmente foi algo assustador.
0: É verdade. O Ministério da Educação divulgou o resultado do processo seletivo para o FIES no segundo semestre de 2026. Os candidatos podem conferir se foram pré-selecionados no Portal Único de Acesso ao Ensino Superior em acessounico.mec.gov.br/fies. Beleza?
2: É isso.
0: Vamos com a bela canção e a gente vai voltar já já descobrindo as ousadias da galera no 97.998.
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0: bom demais, eu gosto dessa música. E fala, a Vitória veio. Só que a Vitória tá de festa, tá em Minas.
1: Tá em Minas,
0: ó. Pão de queijo, a Vitória, nossa queridíssima locutora da parte da manhã, tá de férias, tendo aquela onda.
1: Chinelinho.
0: Ô, Leão, sexta-feira, né?
1: Sexta-feira.
0: E aí, aquele trechinho daquela música que você cantou pra gente aqui, fala baixinho que ninguém pode saber.
1: Que ninguém pode saber que a gente tá aqui.
0: E aí, você lançou esse tema aí, sexta-feira, lançou um tema que é o seguinte: qual o lugar mais inusitado, diferenciado que você já fez amor?
1: É isso.
0: Cachoeira e tal. Eu te pergunto, Leão, você, eu já contei uma história aqui. Você, qual o lugar mais inusitado?
1: Praia.
0: Praia?
1: Praia.
0: Mas praia na areia ou na água?
1: Na areia com barraquinha.
0: Com barraquinha? Mentira. Barraquinha? Aquela barraquinha? É. De gringo? É mesmo? Tá valendo.
1: Noite, tem que ser noite.
0: Noite.
1: Somos pessoas públicas. Uh-huh. Né? Noite. Entendeu?
0: Com e qual foi a praia? Precisa falar? Também não precisa.
1: Zona Sudoeste.
0: Zona Sudoeste do Rio. Bom demais. E eu quero saber de você que tá ouvindo aqui a rádio noite. Pensa, ah não, o pessoal é tranquilo.
1: A gente é igual a ser humano.
0: É, igual a ser humano normal. A gente vai no banheiro também.
1: Mas eu encontrei com o ouvinte sobre você pega metrô? Falei, Menino, vou no mercado.
0: Torço pro salário adiantar o dia. Ó, participa em 97.9988. A galera participou pesado hoje, né?
1: Eu tô adorando.
0: Deixa eu virar a máquina aqui, peraí. Pode lançar, balança e lança.
1: Balança e lança, embora.
2: Boa tarde.
0: Boa tarde.
2: Nós. O lugar mais inusitado que eu fiz amor foi lá no Trevo das Margaridas, num contorno. Paramos com o carro e fizemos amor ali mesmo.
0: Nossa. Deu tempo?
2: Beijos.
0: Beijo.
3: Boa tarde pra todos da Rádio Globo, aqui é o Anderson Dolins.
0: Fala, Anderson.
3: O lugar mais inusitado que eu fiz um negócio gostosinho. Foi na escadaria, perto do ponto final do 232. Rapaz, passando gente no meio da escada.
0: Que isso, cara?
3: E eu, que a minha esposa era namorada, mano, o pau quebrando, mas tava uma escuridão do caralho. Mas tava gostoso demais, mano. Coisa boa.
0: Ai, meu Deus do céu, despando a mulher.
4: Boa tarde, galerinha da Rádio Globo. Aqui é o Velino de Rio das Pedras. Deu até vontade de rir, galera.
0: Por quê?
4: Cara, o lugar mais inusitado foi na linha do trem,
0: como
4: cara.
0: Assim? Na linha do trem?
4: Tinha uma mulher que ela me perturbava muito, era casada. Aí quem sair comigo, cara. Nós fomos pra linha do trem, lá em Vicente Carvalho. Que nessa época não tinha metrô. Quando de repente, na parte mais boa, um mendigo tava lá deitado, mentira, e veio com um pedaço de pau e disse que queria também. Eu saí correndo com ela, calça na mão. Coisa de louco, viu?
5: Fala, minha galerinha do Hermosa. Então, cara, sobre a enquete, pô, fui botar uma vez dia dos namorados. Pô, não tinha vaga, não tinha que ficar esperando na recepção. E a recepção tinha uns puffs assim, grandão, né? Os casais ficavam deitados esperando, um negócio bem diferente. E aí o pessoal começou a servir um licor lá pra gente que tava aguardando. Olha. Uma meia luz assim, um clima bem propício. E foi ali mesmo. Conclusão, eu nem paguei hotel, fui embora, dali fui embora.
0: Ah, mesmo? Ah, cara, bom demais, cara. Eu pensava que eu tava sendo ousado.
1: Eu também.
0: Não sou nada.
1: Era meu humilde barraquinha.
0: Barandinha da casa dos outros. Eu não amo o pessoal, irmão. Lendo trem, escadaria do 236. A linha do trem.
1: No contorno.
0: Parou o carro. Pô, maravilhoso, cara. Eu quero saber de você que tá participando com a gente aqui, né? Nós, tá ouvindo. Cara, manda seu áudio. Participa com a gente. 97.9988. Que hoje é sexta-feira. Sextou. Então, manda aí. 97.9988, que eu e o Leão a gente quer saber, né?
1: Queremos saber qual foi o lugar mais inusitado que você fez amor. Não fique com vergonha, você está entre amigos.
0: É, só a gente vai ficar sabendo, só. Fica tranquilo, tá? E vai pro break rapidão, daqui a pouquinho tem mais é nóis. Leão, manda uma horinha pra gente aí, vai.
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0: 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Então a gente vai pro break rapidão e daqui a pouquinho tem mais É Nós.
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0: Carol Biazin. Gostei da Carol Biazin nessa versãozinha, nessa música aí, cara.
1: Gosto.
0: De verdade. Ô, Leão, vamos falar das coisas mais comentadas na internet. O que é que tá pegando, cara?
1: Eu te mostrei, você achou que parece.
0: Parece.
1: Quem não viu, quando eu acabar de ler aqui, corre pra ver na internet. O sósia, né? Do Zezé de Camargo, o Zezé.
0: Zezé de Camargo tem sósia, irmão.
1: Tem.
0: Aquela que você mostrou, né?
1: Isso.
0: Ah, eu pensei que era o Zezé de Camargo. Parece com ele
1: parece
0: mesmo, cara.
1: Parece muito.
0: Cara, não, parece muito mesmo.
1: Parece muito. Corre lá pra você ver nas redes sociais que esse sósia do Zezé de Camargo, o Zezé Mirosmeno.
0: Tá.
1: Zezé Mirosmeno. Usou as redes sociais para expor comentários.
0: Ele podia mirar as mais. Mas Mirosmeno.
1: Nossa, você tá muito gostou, Faustão, né?
0: Oi.
1: Usou. Oi, com o
0: Faustão. O Santos.
1: Usou as redes sociais para expor comentários que recebeu do próprio cantor em suas publicações. Nas mensagens, o sertanejo, o próprio Zezé, chamou o sósia de ridículo e diz que ele precisa ter personalidade.
0: Que isso?
1: Morador de Minas Gerais, Zezé Mirosmeno, se apresenta como sósia, né, do Zezé de Camargo e é fã declarado do cantor. E depois dessa, ele disse que ficou chateado. É um destaque lá do Jornal Extra na tarde de hoje.
0: Mas foi notado.
1: Foi notado, mas pô, o Zezé também vacilou.
0: Não precisava também, né? Pô, tá ridículo.
1: Deixou o cara mal.
0: Olha, parece com ele.
1: Parece.
0: Então?
1: Se bobear, acho que irritou por isso.
0: É, pode ser.
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0: E aí, vamos falar de futebol, né, cara?
1: Simbora, mola.
0: Oitavas de final da Copa do Brasil tem início amanhã, é isso?
1: É, exatamente. Tem início amanhã com 3 confrontos a serem disputados já no primeiro dia. Vasco e Fluminense é o primeiro deles. O confronto está marcado para as 5:30 da tarde de amanhã e vai ser disputado no nosso Maracanã.
0: Maravilha, né, cara? Vamos com a bela canção. A gente volta já com o tema de hoje, que é o seguinte. Aonde você já fez amor?
1: Qual foi o lugar mais inusitado,
0: diferenciado?
1: Você fez amor.
0: Isso, 97.9988, comenta aí.
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0: muito bom, Leão. Seguinte, cara, vamos relembrar o tema de hoje, que é o seguinte: aonde você já fez amor no lugar mais inusitado? Qual foi o lugar mais inusitado? O tema de hoje tá quente, o presuntinho. A galera tá aqui, tá firme, tá? 97.9988.
1: A galera tá muito. Pode saber que a gente tá aqui.
0: Ah, ela tem que ser no chat.
1: É, no sussurro.
0: É,
1: mas tem gente que escola louça também.
0: É?
1: É.
0: Eu tive uma ideia pro próximo tema.
1: Olha.
0: Na semana que vem.
1: É?
0: Não vou falar agora, não.
1: Isso.
0: Tá? Vamos primeiro focar no inusitado. No final eu falo qual é o tema que a gente pode fazer pra semana que vem.
1: Exatamente.
0: Que é o inverso disso aí. Tá? Vamos então, vamos ouvir a galera. Galera chegando junto, participando. Sim, pra bora. Caramba. O pessoal tá animado, tá? Sexta-feira é dia de passar a conta tranquilo.
1: Posso balançar?
0: Balança e lança, vai.
1: Simbora.
2: Alô, Rádio Globo, é nóis.
1: É nóis.
2: Então, dentro do trem,
0: não,
2: mano.
0: Não. Dando trem? Uma galera que tem um voz de trem.
2: Pegar o Central Gramacho, entendeu? A gente vinha da praia, na época, né?
1: Central
2: aquela Gramacho. De cangazinha e biquíni.
0: Aí
2: eu de sunga e camiseta, pô, mano.
0: Mas aí tranquilo. Tava tudo pronto também, né?
2: Vagão vazio. E a não, parada não. Rolava, tranquilo, o último trem. A gente pegava ele tipo 10 horas, não. Passava 10h20, 10h30. Pô, era tranquilão. Show de bola. Valeu, é nóis.
0: É nóis, total.
1: Sim, mas um perigo.
0: Não, mas tu tava pronto,
2: pô. Na época não tinha câmera nos trens, né?
0: Ah, tá.
2: Era
0: tá,
2: aqueles trem de madeira antigamente e tal, né?
1: Tu entregou aí.
2: Beleza, é nóis.
0: É nóis. Ele voltou pra consertar, não. Não tinha câmera. Entendi. Boa, boa.
3: Qual é, rapaziada da Rádio Globo?
0: Fala, velho.
1: Fala.
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3: Quem fala aqui é o Mister M.
0: Fala, Mister M.
3: O lugar mais inusitado que eu fiz foi na praia.
0: Praia?
3: Do Leme.
0: Do Leme?
3: Pior foi. Pior não, melhor foi.
4: Você.
3: Eu pegando uma, daqui a pouco a amiga veio. Deixa eu fazer essa aventura também.
0: Que isso?
3: É lalai.
0: Lalau.
1: É nóis.
0: É isso aí, viu?
5: Pessoal, boa tarde. O lugar mais inusitado que eu já fiz foi na ponte Rio Niterói.
0: Como assim, cara?
5: A gente apostou quanto tempo que ia chegar o reboque lá pra atrapalhar.
0: É mesmo?
5: E
1: demorou?
0: Três minutinhos.
5: Foi tranquilo. Chegar bem rápido, tá?
0: Viu? Mas já tava feito.
6: Fala, tá, rapaziada da rádio.
1: Fala.
6: Pô, mano, trabalhava de empregado em Copacabana.
0: Uhum.
6: Patroa viajou e deixou a chave da loja comigo. Aí eu tava saindo com a mina lá do caixa lá.
0: Ah, é?
6: Porra, aí tinha um ponto cego lá, só que a cozinha, mano, dava 1 metro quadrado.
0: Que isso?
6: Porra, aí fomos lá. Na hora do bem bom, a mina agarra na torneira, a torneira quebra. Água pra tudo que é lado. Daqui a pouco a patroa ligando pra loja, perguntando por que se não tinha fechado a loja ainda, porra, mó doideira.
0: Que isso, cara.
6: Só aventura, mas essa aventura é boa demais.
0: Boa demais.
6: É
0: Lalau, total.
7: Fala, galera da Rádio Globo.
0: Fala.
7: Sobre essa enquete aí, meu nome é Adriano.
0: Fala, Adriano.
7: O lugar mais inusitado que eu fiz amor foi dentro do ônibus vindo de Niterói.
0: Ônibus de
7: Niterói. E olha,
0: Niterói.
7: O ônibus não tava vazio, não. Eu tava lá atrás.
1: Cidade de Sorriso.
7: Não aguentei, não. E
0: total.
7: Mandei brasa. Foi bom demais.
0: Deu do ônibus. Foi normal.
8: O geral da Globo, Bruno, dente de Caxias, operador de cavadeira.
0: Fala, irmão, brabo. É dinheiro.
8: Foi dentro do banheiro da igreja. Ela
0: que isso?
1: Dentro da igreja.
0: Da igreja não, cara. Que isso, cara.
1: Gente, mas a pessoa perdeu completamente.
0: Eu vou te falar, tinha um amigo meu, cara, que pegava uma menina na igreja católica lá em Teresópolis. É. E é na torre da igreja, cara.
1: Que isso.
0: Pô, eu falei, você tá todo errado, irmão.
1: Todo errado.
0: Tá todo errado, tá?
1: Todo errado não dá. Aí não
0: vamos
1: dá.
0: Pro nocaute?
1: Vamos pro nocaute.
0: Continua participando do 97.9988, que hoje tá bom demais, né, cara?
1: Não para de chegar.
0: Pode mandar mais. 97.9988, se quiser. Não precisa falar seu nome, fala igual outro. Mister M.
1: Isso, Mister M. Pato Donald, manda sua história.
0: Só Jaqueline, vento não, Jaqueline, pronto. Mickey, pronto, Barbie, né? E vai embora.
1: O Mickey tá aqui, ó.
0: Tá aqui, fala aí. Ele tá com a gente aqui, né?
1: Sempre o Mickey tá presente.
0: Ele tá pra contar a história.
9: Olá, eu tô na Rádio Globo.
0: Viu? Ele tá aqui com a gente, tá participando pra caramba hoje. Olha o Disney, né? A gente vai com o knockout.
10: Vamos separar os homens dos meninos. Calce suas luvas, coloque o seu protetor bucal e vamos nessa.
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0: Como sempre, aquele nocaute maravilhoso. São três músicas que você entra lá no rádio.globo e tem um storyzinho pra você escolher qual música é vencedora.
1: É isso.
0: E temos um áudio maravilhoso agora feito pelo nosso queridíssimo Presuntex. Bora saber quais são as músicas de hoje.
1: Simbora.
12: Eu vou tá aqui te esperando.
1: Grupo Menos é Mais.
12: Chama

0: Tem promoção rolando lá, voucherzinho. 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
1: É do Balbino dos Costelão, né?
0: Isso.
1: Aí Balbino. Tem que contar, eu quero amassar essa delícia. E quanto corre mais lá, comentar, tá?
2: Mais chances de ganhar!
1: Parabéns, Fernanda Santos, final do telefone 33. 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

0: demais, tá aí, sonsaço. Fala a verdade, aquilo é nós rolando aí, um clássico, né? Tá aí, bom demais. Ferrugem arrependidaço. A gente vai conversar agora com a Fabi Travagin. E aí, Fabi?
1: De mola, tudo certo?
0: Tudo tranquilo, Fabi, tudo bem, graças a Deus. Fabi, é o seguinte, cara, sexta-feira, né? 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
0: 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Muito obrigado pelas dicas de hoje, Fabi. E semana que vem a gente volta com mais É da Sua Conta, né?
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0: Valeu, Fabi. 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
1: 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Até segunda-feira.
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0: tá aí, camisa 10, 5 letras. Muito bom, né, não, Leão?
1: Eu tenho o mesmo tanto de letra pra falar.
0: Gosto muito dela. Leão, seguinte, né? Vamos relembrando enquanto rola aí o pagodinho no fundo aí. Vamos relembrando o tema de hoje, né?
2: O tema de hoje está em cima daquele verso maravilhoso daquela música que é um sucesso do Grupo Revelação. O Grupo Revelação, inclusive, está fazendo um turnê aí. A turnê está escrita pelo Brasil todo. Já teve aqui show no Rio de Janeiro. Foi estouradíssimo. Xande Pilares retornando aí, cantando junto com o sobrinho. Bom demais. E Fala Baixinho, que é um clássico.
0: Isso.
2: Fala Baixinho, que ninguém pode saber que a gente está aqui.
0: E aí,
2: qual foi o lugar mais inusitado que você fez amor?
0: Como é sexta-feira, dia de passar a conta, né? A gente quer saber de você, né? Qual foi o lugar mais inusitado?
2: Eu adorei isso, passar
0: e a galera tá participando pra caramba, 97.9988. Balança e lança aí, vai.
2: Todo mundo sem vergonha. Simbora.
3: Fala, galera do 98.
0: Fala, irmão.
3: Santana PQD de Campo Grande.
0: Salva, bom.
3: O lugar mais inusitado que eu fiz amor.
0: Surpreenda-me.
3: Foi na Roda Gigante da Gamboa.
0: Isso.
3: E que visão, hein?
0: Que visão, é. Foi bonito,
3: que
0: né?
3: Que visão.
0: Literalmente, né?
3: Foi lá que eu fiz.
2: Olha.
3: Amor diferenciado.
0: A gente sorteia
3: ingresso. Lá na Roda Gigante da Gamboa.
0: Não passou.
3: Maravilhoso.
0: Mais.
3: Aconselho, hein?
0: É, não,
3: quem
0: não
3: nunca
0: passou.
3: Foi lá.
2: A gente não pode aconselhar.
3: Porque
0: aconselho o passeio.
3: A visão é maravilhosa.
0: A visão é bonita.
4: Boa tarde, minha galerinha da Rádio Globo.
0: Fala, tudo
4: sobre a enquete de hoje, vou listar alguns dos lugares.
0: Alguns dos lugares.
4: Carro, tá, moto, canil, ônibus de excursão.
0: Ônibus de excursão.
4: Casa abandonada, mesa de sinuca, areia da praia, cachoeira. São alguns dos que eu consigo lembrar no momento.
2: Ah, Cléo Pires.
4: Beijo.
0: Maravilha, viveu.
5: Fala, galera do Anóis. Fala,
0: irmão.
5: Lopes da Taquara.
0: Fala, Lopes.
5: Onde eu fiz por duas vezes. Foi na Lapa, em cima do Arcos da Lapa. Aqueles trilhos que tem lá.
0: Mentira.
5: Foi fazendo olhando lá pra baixo. Aí.
0: É mesmo.
5: Show de bola.
0: E como é que tu chega lá, irmão? Como é que chega lá, irmão?
2: Foi minha.
6: Fala, rapaz. Rapaziada da Rádio Globo, é nós.
2: É nós.
6: Primeiro lugar inusitado, onde tudo aconteceu, foi na rua da Alfândega.
0: Do aleatório, hein?
6: Perto de uma caçamba de lixo, onde tinha um pagodinho ali próximo, camelódromo, muito top.
0: Muito top.
2: Não, aquela menina que falou aqui antes dele, né, dizendo vários lugares, tem um vídeo maravilhoso, por isso que eu lembrei, brinquei com a Cléo Pires, tem um vídeo ótimo, quando a Cléo participa do Late Night da Tata Werneck, que a Tata vai falando lugares, e a Cléo Pires fala assim, sim ou não, se fez
0: alguma. Eu já vi.
2: O estúdio daqui do... Fiz. Eu falei, aquela Pires é vividíssima.
0: Essa daí é vividíssima também. Vividíssima, bom demais. Mandou um canil ali, né? Do nada, né?
2: O beat meteu um canil.
0: Tá bom, né? Dependendo do canil, tá de boa, né? 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

0: De hoje, bom demais mesmo. Leão, a gente vai pro break rapidão e daqui a pouquinho tem mais música aqui no É Nóis, fechou?
1: É isso.
0: Então vambora.
1: Simbora.
0: 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Rádio Globo 4:39.
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7: O Flamengo usa na pausa no Brasileirão para encaixar novamente o modelo de jogo de Leonardo Jardim, que chegou a atingir 7 vitórias seguidas antes da paralisação para a Copa. O treinador terá a importante volta de Lucas Paquetá diante do Vitória dia 9 no Maracanã. O Flamengo optou por não relacionar o camisa 20 para a partida com o Internacional para dar mais tempo de aprimoramento físico ao meia, que não teve férias depois do Mundial. Além dele, o clube espera recuperar a Plata com a tendinite no joelho e Luiz Araújo com uma lesão também no joelho. De La Cruz será desfalque pelo terceiro cartão amarelo. Com 39 pontos, o rubro-negro segue na vice-liderança do brasileiro. O Flamengo tem um jogo a menos diante do Mirassol, em data ainda a ser confirmada pela CBF. Nos últimos 2 jogos, empatou com São Paulo e Internacional pelo mesmo placar, 1-1.
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0: Bom demais, bom demais. Só música boa, fala a verdade, aqui não é nós. Ô, queridíssimo Leão.
1: Diga.
0: Chegou aquele momento.
2: Ô, mano. Quiz Rebobina.
0: A gente faz uma pergunta pra você, a gente toca uma música das antigas do Rebobina. Lembrando que o Rebobina rola todo dia, de meio-dia, uma da tarde, que são aquelas velhinhas preferidas que a gente mais gosta da nossa
1: fita.
0: Vida. Volta fita. Relembra aquele momento da nossa vida, né? E eu quero saber o seguinte, qual é a pergunta de hoje?
1: A pergunta
0: valendo
1: é...
0: Valendo um prêmio misterioso.
1: Isso. Qual foi o mês e o ano da última despedida de O Rapa?
0: Mas tu já mandou assim mesmo o nome da banda?

0: Molezinho esse, molezinho.
1: Molezinha.
0: Fala pra mim, qual é a resposta?
1: Molezinha. Sabe quem vai ganhar?
0: Ah.
1: Quem? Chuta.
0: Mala ideia. Mala
1: ideia. A Natália ganhou. Final de telefone, deixa eu pegar aqui a Natália. 1831 disse 14 de abril de 2018. Eu falei o mês e ano, ela já veio com dia, mês e ano.
0: Exatamente. Gosto foi assim. Teu aniversário, né?
1: Meu aniversário.
0: Foi 14 de abril. Ai, é. Tá vendo? A galera já tá ligada já. Foi 2018?
1: 2018.
0: Rapaz, tem tempinho já, né?
1: Tem tempinho. Faz 10 anos.
0: É verdade. Tomara que eles voltem com uma turnê misteriosa aí. É, a Natália levou aí um kit Frison, tá? Mandou benzaço. Ligado à sua beleza.
1: Nossa.
0: Show de bola?
1: Parabéns,
0: vamos
1: com
0: mais
1: Natália.
0: Uma cançãozinha antes da gente ir embora, hein?
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0: fechamos, hein? Aquele momento divônico do É Nóis. Mais uma semaninha maravilhosa.
1: Simbora.
0: Cara do Zex aqui, né?
1: Cara do Zex.
0: Bom demais. Fechando É Nóis daquele jeito maravilhoso nessa sexta-feira. A galera explanou pra gente aqui quais os lugares mais inusitados que já fizeram amor.
1: É isso.
0: Teve um que fez na linha do trem, o mendigo saiu correndo.
1: Brinquinho, conta.
0: Hã?
1: Será que o Brinquinho conta?
0: Conta, Brinquinho. Não, será? Brinquinho. Quer contar o lugar mais inusitado que você já fez amor? Fala pra gente aí. Aonde? Não me fala aí.
1: Na cama.
0: Na cama?
1: É.
0: Quando faz, tá bom, né? Já é inusitado demais, né?
1: É inusitado, cara. Na cama é inusitado.
0: Entendi. Depende da cama, né? Ó, bom demais. E a gente, só, semana que vem eu quero um tema legal também, desse jeito.
1: Ah,
0: sexta-feira,
1: é?
0: Tá? Então eu quero falar um tema desse jeitão que a gente gosta. Então pra você que seguiu a gente aí, muito obrigado. Segue lá, @radio.globo.
1: Rádio.globo. Mola tá ligado. Sérgio Leão Rádio. Falando no Instagram, quem leva a boa do Balbinos, levou lá aquela boa, @LajeAnaPaulaMarques.
0: Mandou
1: bem. @LajeAnaPaulaMarques. Levou aí, é seu. Vai amassar essas delícias por conta da Rádio Globo.
0: Lá no Balbinos Costelão, né?
1: É isso.
0: Já foi?
1: Nunca fui.
0: Nossa, é maravilhoso, bom demais.
1: É?
0: Muito bom também.
1: É isso.
0: Ó, seguinte, vamos. Segunda-feira tem mais, né? É Nóis. Tá chegando aí quem?
1: Ele, o homem.
0: O baile de La Globo. Tá magrinho, tá bonito, rapaz?
1: Tá. Tá bom.
2: 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E a hora certa.
1: Rádio Globo 5:03.
0: Olha o Leão. Parabéns, Daiane Vasconcelos, final do telefone 25. 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
0: Muito boa tarde pra você, Milena Viana. Vamos saber o que tá rolando no trânsito do Rio de Janeiro nessa sexta-feira.
12: Bora, Paula, muito boa tarde.
4: você, pra todo mundo que tá ligadinho aqui na Rádio Globo, começando com o destaque, porque o bicho tá pegando na linha amarela nesse momento. Tem uma faixa ocupada por conta de um acidente entre ônibus e dois carros no sentido Fundão, na altura de Del Castillo. Tô observando nesse momento dificuldades pro motorista, também em direção à Barra da Tijuca, na altura de Genópolis. Há reflexos nesse momento na passagem por Bom Sucesso pela autoestrada Grajaú-Jacarepaguá, pistas livres, trânsito molezinho pro motorista nos dois sentidos. Pelo Alto da Boa Vista também tô observando boas condições. 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Daqui a pouquinho eu tô de volta, Mola.
0: Valeu, Milena. Até já, hein?
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2: E vamos nessa. Muito boa tarde pra você, DJ Brinquinho. Boa tarde pra você que tá curtindo a Rádio Globo. Tá começando mais uma edição do Baile da Globo, que hoje é dia daquele esquenta e só as melhores.
3: É isso. Muito boa tarde pra você, Mola. Boa tarde a todos que estão ligados aqui em 98.1 Rádio Globo. O resto é caô. E aqui é o seguinte: Mola original é só da Rádio Globo.
2: Isso.
3: DJ Brinquinho original só da Rádio Globo.
2: Isso.
3: Sérgio Leão
2: original.
3: Original.
2: Só na Rádio Globo. Não, né?
3: Tem lá um monte.
2: Faz um monte, né?
3: Isso, é.
2: É famoso,
3: aí,
2: né?
3: Aí tem lá o Rui, tem a Linguiça.
2: Tem o pessoal lá que tem, né?
3: É.
2: O pessoal tá bolado, tudo tá bolado. Tudo tá baixo.
3: Tá, é, rapaz. Olha aqui, esse é a Rádio Globo, rapaz. Sai daí, não começou o Baile da Globo. Hoje é melhores da semana, hein? Então vai lá, já aproveita, segue a gente. Arroba DJ Brinquinho, arroba Rádio.Globo e arroba Mola Tá Ligado com dois L's. Começou!
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2: Batizada, né? Só batizada, fala
3: é
2: a verdade.
3: Isso, meu garoto. Tá aí, ó. Nosso querido Pedro Sampaio.
2: Claro, teu...
3: Sequência da FC. Também toquei Zé MTG, Deixa a Vida Me Levar.
2: Que é braba, tá?
3: Zeca Pagodinho, K9.
2: É o único, é o
3: MTG.
2: MTG do Zeca, né?
3: Do Zeca.
2: Autorizado, né?
3: Isso aí.
2: Que maravilha, que moral, hein?
3: O único MTG do Zeca Pagodinho. Pode procurar em todas as plataformas digitais. Vai lá, MTG, Deixa a Vida Me Levar.
2: Tá direto. Tá bom, mano. E é hit também, né?
3: É hit.
2: Batizada
3: essa aí
2: massa,
3: tocou, né? Todo mundo canta. Isso aí não tem jeito,
2: não tem
3: né?
2: Como, não tem como, não tem como.
3: Deixa
2: vamos dar um abraço pra galera.
3: Agora. Mandar um beijo pro papai, como é que tá lá, Cabo Frio, aê! Seu Fernando Dona Santa, ligadinho no Baile da Globo. Mas quem tá com a gente aqui? O Thiago Duran também tá com a gente. O Rui Oliveira também tá ligado no Baile da Globo. Valeu, botou aqui, bom brinquinho, brabo. Valeu, Rui, tamo junto. O Josivan Martins também tá ouvindo o Baile da Globo. Mas quem tá aqui com a gente? O Xandinho também tá ligado. Mas quem? O Jefferson Silva também tá com a gente. O Rafael Marques, o Diogo Cardoso também tá ouvindo. O Valdir Manolio, é isso? Manolio, alguma coisa assim, né? A Márcia Dias também tá ouvindo o Baile da Globo. O Presuntinho também tá ligado no Baile da Globo com a gente, rapaz.
2: Maravilha.
3: Tá todo mundo ouvindo. Sabe mais quem tá ouvindo mais? Tem gente mais ouvindo a gente. Tem gente. Olha aqui. A Raquel, a Vanessa, a Luzimar, tá todo mundo ouvindo o Baile da Globo. A Vanessa Escócio, que é parceira nossa também, que
2: sim,
3: tá sempre
2: sim.
3: É, fã de carteirinha e tal. É irmã do nosso Wagner Escócio, mais conhecido como Pallet.
2: Ah, é?
3: Sabe por quê? Cara, bebe a opaca, toma um palão. Sabe o palão?
2: Que
3: meu irmão deixou as caixas de cerveja na mão dele, já era. Pode não, mas tem que ficar perto.
2: E como é que faz pra galera te achar aí pra poder curtir também tuas lives, teus materiais, teus vídeos? Como é que faz?
3: Vai lá no @ DJ Brinquinho com QI, DJ Brinquinho em todas as plataformas. Segue a gente, você vai ver lá todas as informações. Tem informação de evento, tem aqueles vídeos maneiríssimos.
2: Tem sobre
3: lá
2: vinil, que, sobre vinil.
3: Isso. Então, vai lá e não deixa de seguir rádio.globo e @mola tá ligado.
2: É isso. Vamos pro break rapidão?
3: Bora.
2: Então manda.
3: 5h35 no Rio.
2: Parabéns, Luciana Ferreira, final do telefone 73, manda um WhatsApp pra gente no 21 97 9988. Vai curtir o Luca Show, tá? Pra retirar seu prêmio aqui, então participe e manda pra gente no WhatsApp 97 9988. É isso aí, Brinquinho. Mais informações sobre o evento, acesse qualistage.com.br. Classificação livre, realização Luca Produções Artísticas. Já pro break, daqui a pouquinho tem mais Baile da Globo. Eu tô emocionado, entendeu, Brinquinho? Tô cansado de dançar, entendeu? Tá vendo, né?
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3: E vamos pra rua com ela. Fala, Milena, o que tá pegando no trânsito do Rio de Janeiro?
4: Vamos atualizar a situação na Ponte Rio-Niterói. Estou observando dificuldades para o motorista que está em direção a Niterói, dos acessos até a chegada da reta do Cais, mais à frente a partir do vão central, até a chegada à Praça do Pedágio, o motorista também perde tempo em direção a Niterói. Segundo a Ecovias Ponte, tempo estimado de travessia ultrapassa os 25 minutos nessa tarde. No sentido Rio, estou observando boas condições, mas o fluxo começa a ficar intenso, lentidão na alta de acesso para a linha vermelha e também na chegada ao acesso da Avenida Brasil. Tempo estimado de travessia está em torno de 20 minutos, um pouquinho de paciência para o motorista. Pela rodovia Niterói Manilha já tem aquela lentidão em direção ao Itaboré, a partir do Barreto até a chegada ao Vila Lage. Paciência para o motorista, porque também estou observando fluxo intenso a partir de Jardim Catarina até a chegada ao Trevo de Manilha. Quem segue pela RJ-104 está encontrando melhores condições, apesar do trânsito mais carregado na altura do Colo Bandê e também na passagem por Maria Paula. 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
3: Valeu, Milena, até já, hein? Tem gente se dando benzão na Rádio Globo.
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0: duríssimo. Dá até voltar a música. Irmão, essa é braba demais.
1: Menor do
0: Esse
1: Chapa,
0: é
1: né?
0: O Menor do Chapa.
1: A voz, cara, não tem como, né? Irmão, é ele.
0: O Menor é brabo demais. Alô, Menor! Trazer o Menor aí de novo, que o Menor é brabo demais.
1: Eu conheci ele, eu sou fãzaço dele.
0: Ele não caiu pro Menor?
1: Pessoalmente não, pessoalmente
0: então,
1: não.
0: Então trazer o Menor aí, vamos marcar pra trazer o Menor do Chapa com a gente aqui. E essa música aí, o nome da música é Meu Mundo, tá? Uh-huh. Meu Mundo.
1: Já tá disponível em todos os lugares.
0: Todas as plataformas digitais. Menor do Chapa, Bravo. Meu Mundo. Você vai achar lá essa música novíssima dele. Brabo!
1: Bom demais, DJ. É que foi pra galera te achar aí no final de semana, ver tua agenda, ver tudo.
0: Vai lá no @DJBrinquinho. @DJBrinquinho com QU em todas as plataformas. Sim. Tudo que você imagina.
1: Tem agenda, tem tudo.
0: Tem
1: né?
0: tudo. Tudo completinho pra você seguir a gente lá e curtir foto, vídeo, agenda.
1: E lá por lá também. Pode entrar em contato pra te chamar pros eventos também, né?
0: Sim, estamos aí. Vamos lá, rapaz.
1: Faz vários tipos de eventos, né? Não é só de funk.
0: Porque a galera é. O Leandro tá rindo porque qualquer tipo de. Não, tem.
1: Não, porque tem pessoa que não entende, né?
0: É.
1: Tipo assim, porque você faz também casamento, você
0: isso,
1: faz
0: casamento,
1: também,
0: aniversário, né? Corpora, tudo isso. E a gente toca de tudo. Como é lá no, naquele programa de TV que é aquela casa lá, a gente toca tudo.
1: Vai tudo, né?
0: Aqui, o Rádio Globo é um programa de funk, certo?
1: Isso, entendi.
0: Mas a gente faz também.
1: Então a galera pode chegar junto lá no @DJBrinquinho, chamar
0: pra faturar. 10%.
1: Poxa, é, 10%. Gostou dessa, né? Gostou dessa, né? Testemunhãozinho ao vivo, gostou, né? Quanto mais comentar, mais chances de ganhar. Aê! DJ, bom final de semana pra você, irmão.
0: Beleza, deixa eu mandar um forte abraço pra todo mundo que tá ligado com a gente. Todo mundo que tá nos seus veículos, no seu...
1: Bigarrinho, né? De ontem, né?
0: Transporte público. O transporte público tá funcionando hoje.
1: Hoje tá.
0: Teve que tá tudo normal.
1: Não, certinho, então, todos conformes.
0: Beleza. Galera, vai... Cadê hoje a sexta-feira? Vai ficar no Birico Tico aí pelo centro da cidade?
1: Não, você só esquentou pra galera.
0: Mas hoje é fim de mês, né? Fim
1: mas tem gente que já faturou.
0: Já recebeu?
1: Tem gente que recebe no último
0: dia. Tu já recebeu?
1: Não, eu só...
0: Eu também.
1: Mas lá no outro muro lá...
0: E o menino aqui já,
1: é
0: mas...
1: Porque recebe um dia antes. É o último dia útil.
0: Tá com dinheiro. Então vai prestar o dinheiro pra nós.
1: Toma lá, mano.
2: 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E a hora certa.
0: 6:04 no Rio.
1: Bom final de semana, irmão.
0: Você também. Tchau.
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0: trânsito lento na altura de São João de Meriti, quem sai do Rio em direção ao centro de Nova Iguaçu, melhor seguir pela Via Light nessa noite. Estou observando boas condições também em direção ao Rio. Atenção na Serra das Araras, ainda tem interdição por conta de um acidente que aconteceu mais cedo, trânsito muito complicado para o motorista nesse momento no trecho a partir de Seropédica. Quem segue pelo Arco Metropolitano está encontrando melhores condições, passando por Japeri, região de Mendes, para acessar a RJ-133, ou então o motorista que segue pela BR-101 encontra melhores condições nesse momento. Fluxo apenas intenso, mas por enquanto sem grandes problemas pela Rio Santos. 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Daqui a pouco eu tô de volta, Mola.
1: Valeu, menina, até já.
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1: Boa noite, vamos nessa por aqui. O Molen tá começando mais uma edição do Top Hits. São as 10 músicas mais queridinhas por você, então pode chegar. Tem sequência premiada, tá? 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Vamos nessa com a 10ª posição.
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0: gente vai pro break, daqui a pouquinho tem mais. 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
0: Fala, meu queridíssimo Leão. Vamos com a última hashtag da semana?
4: Simbora, mano.
0: Vambora, então? Fala pra mim.
5: Simbora, fechar a casinha. Ó, nessa última edição vou falar de um momento bem fofura, porque hoje é um dia especial para os animalzinhos. Você vai entender o porquê. Também no futebol tem gente aí indecisa, não sabe qual time quer. E não tá na rede, Gabriel Medina sendo papai.
0: Então vamos nessa.
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5: Hashtag Globo. Hashtag fofura. Hoje o Rio de Janeiro celebra, sabe o quê? O dia do vira-lata.
0: Ah, é?
5: É.
0: Legal.
5: O dia do vira-lata, a data faz parte aí do calendário oficial estadual e foi criada para incentivar a adoção responsável de cães sem raça definida e conscientizar sobre o combate ao abandono. Conhecidos carinhosamente como caramelos, os vira-latas conquistaram espaço na internet, sempre tem memes e brincadeiras e acabaram aí se tornando um símbolo da cultura popular brasileira.
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5: Hashtag futebol. Goleiro Vozinha, sensação de Cabo Verde na Copa do Mundo desse ano, está perto de acertar com o Berkane do Marrocos. O jogador de 40 anos chegou a ser anunciado pelo Colo-Colo do Chile nos últimos dias, mas mudou os planos e agora negocia os detalhes finais para defender a equipe marroquina. A informação é destaque do GE.
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5: Hashtag tá na rede. O casamento de Gabriel Medina e da modelo Isabela Arantes foi marcado por fortes emoções e uma surpresa que parou as redes sociais, Mola. Na noite de ontem, todo mundo lá achando lindo o casamento, realmente estava muito bonito. E o Gabriel Medina pegou todo mundo de surpresa ao anunciar que o casal está à espera do primeiro
0: filho. Falamos sobre isso ontem, não falamos?
5: É, falamos ontem, né?
0: É
5: nossa
0: verdade.
5: Maravilhosa, estava aqui ontem do Extra, acabou soltando ali que acha que ela estava grávida e realmente ela está à espera do primeiro filho. O Mini vai estar ali surfando já,
0: pequeno
5: ali com as ondinhas, com a sua pequena prancha já aí, com porque filho de peixe, peixinho é.
0: Exatamente, cara. E já mais hashtag na segunda-feira, né?
5: Volta na segunda.
0: Bom final de semana pra você,
5: né? Pra Leon. Você também, tamo junto.
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13: 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E vamos pra rua com ela. Fala, Milena, o que tá pegando no trânsito do Rio de Janeiro?
14: Vamos lá. Com destaque sobre a Praça Cibeles, porque estou observando o trânsito lento nos dois sentidos. Paciência para o motorista. Quem segue pela Avenida Delfim Moreira está encontrando melhores condições, tanto em direção ao Leblon e também para quem está no sentido Copacabana. Nesse momento, pela Avenida Niemeyer, estou observando o trânsito lento em direção a São Conrado, na altura da Praça do Vidigal. Quem segue pelo túnel do Anjo está encontrando boas condições até a chegada à autoestrada Lagoa Barra. Nesse momento, também estou observando boas condições pelo elevado das Bandeiras, nos dois sentidos até a chegada à Ponte da Joatinga e a Avenida Ministro Ivan Lins. Só atenção na chegada à Avenida Armando Lombardi, estou observando fluxo intenso na altura da estação do BRT Jardim Oceânico. Lúcio Costa com boas condições em direção ao Recreio dos Bandeirantes. 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Daqui a pouco eu tô de volta, amor.
13: Valeu, Milena, até já, hein?

0: quem tem mais top hits. Rádio Globo 6h42.
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0: E vamos pra rua com ela. Fala, Milena Viana, o que que tá pegando no Rio de Janeiro?
7: Bora, Mola, agora com destaque mais uma vez sobre as vias expressas, porque ainda tô observando lentidão pro motorista que tá em direção à Baixada Fluminense pela linha vermelha, dificuldades na passagem pelo Parque das Missões, há reflexos na altura do Galeão e também na Ilha do Fundão com reflexos na altura do Caju. Quem segue pro centro da cidade está encontrando boas condições. Atualizações também pela BR-040, porque o motorista encontra trânsito lento na altura da Vila São Luís em direção à Serra de Petrópolis. Há reflexos, como eu disse, na linha vermelha e também no acesso pela Avenida Brasil. Quem segue para o centro de Caxias, melhor seguir pela Avenida Governador Leonel de Moura Brizola, está encontrando melhores condições. Avenida Brasil ainda com lentidão em direção ao centro, entre Arajá e a chegada à Parada de Lucas, no sentido Zona Oeste, fluxo intenso na altura de Guadalupe, principalmente na pista central, pista lateral com melhores condições. 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Já daqui a pouco eu tô de volta, Mola.
0: Valeu, Milena, até já, hein?
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0: fechando o Top Hits de hoje na primeira posição, Champagne, sonsaço, né? Grupo Menos é Mais. Ficando por aqui, daqui a pouquinho tem futebol, Globo CBN, tá? Não sai daqui não, que é jogo rápido. 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

0: fechando a hora em altíssimo estilo, sonsaço, né? Fala a verdade pra mim aqui, Mumuzinho. Curto Circuito, fala, te amo. É isso aí. Daqui a pouquinho tem Globo Esportivo aqui na Rádio Globo. Não sai daqui, não. Rádio Globo, 2 minutinhos pras 7.
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0: E vamos com as últimas informações de trânsito com ela. Fala, Milena Viana.
7: Vamos, Mola, agora com destaque mais uma vez sobre a linha amarela, porque o motorista ainda encontra dificuldades em direção à Barra da Tijuca, na altura de Bom Sucesso. Fluxo intenso também em direção ao Fundão. Pela autoestrada Grajaú, Jacarepaguá, observando boas condições, mesmo panorama pelo Alto da Boa Vista, atualizando também a situação na Zona Sul, Avenida Borges de Medeiros, com dificuldades em direção ao Túnel Rebouças. E Praça Sul também com problemas a partir do Parque da Catacumba, pela Rua Jardim Botânico, melhores condições em direção ao Maitá. Motorista não encontra problemas. Agora com informações sobre a ponte Rio-Niterói, em direção a Niterói, o tempo estimado de travessia está em torno de 30 minutos. 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Beijo, Mola, segunda tô de volta.
0: Valeu, menina, até segunda, hein?
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1: E aí, tá animado? 7:10, sextou, meu parceiro, sextou com Globo Esportivo aqui na Rádio Globo em 98,1 FM pra você conectado em todo o Rio, Grande Rio, pelo aplicativo, pelo site, em todas as plataformas da Rádio Globo, você acompanhando essa edição do Globo Esportivo dessa sexta-feira, dia 31 de julho de 2026. Tá acabando o mês, sexta-feira, sextou com a gente e você, é claro, acompanhando tudo do futebol brasileiro, do futebol carioca aqui no Globo Esportivo. Eu já conto com a sua participação. DDD 21 97.099.88. DDD 21 97.099.88. Eu quero saber de você, torcedor do Fluminense, torcedor do Vasco, Copa do Brasil nesse meio de semana. E aí, você tá animado? Ou tá com medinho, como diria Francisco Aiello? Você é torcedor do Vasco, tá tranquilão? Ano passado eliminou o Fluminense na semi da Copa do Brasil. E você, torcedor do Fluminense, da gigante torcida tricolor? E aí? É hora da vingança, é hora da revanche com o Vasco da Gama. Eu quero a sua participação. DDD 21 97.099.88. Essa edição do Globo Esportivo que tem a produção da sempre competente, da zelosa e multifuncional Thalita Juizzi. E na mesa de áudio, o talento de Jorge Presuntinho.
2: Acertou!
1: Então vamos girar?

0: Eu daqui e o Leonardo daí.
1: A ausência de Thiago Mendes pode abrir nova oportunidade para Tchê no jogo deste sábado contra o Fluminense pela Copa do Brasil. Em baixa antes da pausa das competições para a Copa do Mundo, volante pode fazer a terceira partida consecutiva como titular no Vasco da Gama.
2: Você tá animado, hein?
0: Fluminense! Guilherme Pradella.
3: Em meio a lesões no sistema defensivo, Fluminense encerra a preparação para jogo decisivo na Copa do Brasil. Neste sábado, enfrenta o Vasco da Gama pelo primeiro jogo das oitavas de final da competição.
0: Flamengo! O sempre animado André Neto.
4: O Flamengo recebeu uma boa notícia nesta sexta-feira em relação ao zagueiro Léo Pereira, que saiu lesionado no empate contra o Internacional em Porto Alegre na última quarta-feira. O defensor passou por exames hoje, que descartaram uma lesão no joelho esquerdo. Léo Pereira tem apenas um edema na região e, por conta disso, não participou do treinamento desta sexta no Ninho do Urubu. Botafogo!
0: Talita Júdice.
5: Elenco Alvinegro se reapresenta com novidades visando sequência do Campeonato Brasileiro e oitavas da Copa Sul-Americana. O objetivo é entrosar reforços e buscar variações táticas até o retorno do calendário para o Botafogo.
0: 7:14, tá na hora da gente trocar uma ideia.
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0: Michele Silva, muito boa noite, meu amigo. Você tá animada?
7: Tudo bem, Carlos? Tudo certo?
0: Bem, tranquilão. Tá animada com a Copa do Brasil?
7: Claro. Teremos um grande clássico só pra falar aqui do Rio, fora os outros jogos. Tem Sim. Inter e Corinthians, tem muito jogo bom.
0: E pra completar nossa animação, tapete vermelho pra ele, Ricardo Gonzalez, é sempre um prazer falar com você aqui no Globo Esportivo. Eu quero saber já de você, Ricardo. Seja bem-vindo e... Gonzalez, tá animado com a Copa do Brasil? Boa noite!
8: Muito boa noite, meu amigo Carlos Alexandre, boa noite também para Michele, para toda essa audiência maravilhosa do Globo Esportivo. É sempre um prazer gigantesco para mim, uma honra participar com vocês. Até numa sexta-feira, se você me permite fazer aqui duas citações. Uma primeira,
0: claro.
8: Muito, muito feliz. Hoje é aniversário da minha esposa, a Luciana.
0: Opa!
8: E aí nós vamos celebrar, mas ela está me emprestando um pouquinho para eu poder ter o privilégio de falar com vocês. Numa sexta-feira também que o futebol perdeu o Franco Baresi, que foi um dos maiores zagueiros que Verdade. Eu vi jogar. Né? Então é um dia de tristeza, mas a gente tem que seguir em frente. Sobre a tua pergunta, Carlão, eu tô animado, como já disse a Michele, tem grandes jogos. Eu vou no próximo domingo, eu vou trabalhar no jogo do Palmeiras com Fortaleza, e tem o Inter e Corinthians, mas obviamente que a gente está com o holofote muito mais voltado para o clássico, para o Vasco Fluminense, Fluminense Vasco. Você já lembrou que teve esse duelo na edição passada, o Vasco levou a melhor, tem aí a oportunidade do Fluminense devolver. Acho que é um jogo, assim, só para a gente abrir os trabalhos, para eu passar a bola de volta, é um jogo de prognóstico muito difícil, porque na teoria o Fluminense, olhando para a tabela do brasileiro, o Fluminense está melhor, óbvio, mas... o momento do Fluminense é de alguma instabilidade. A entrada de alguns jogadores como o Hulk, né, o Fluminense ainda não achou o seu melhor jogo do Beldinho, ainda está buscando isso, e o Vasco, a gente está vendo que também a fase não é lá tão boa. Então é muito difícil você prever o que vai acontecer nesse duelo.
0: E aí, ô Michele, em cima disso, eu tava aqui lembrando agora, até em cima do que o Gonza falou em relação a esse duelo imprevisível de Vasco e Fluminense. Fluminense vem de uma sequência de empates no Campeonato Brasileiro, né? Não venceu desde da parada para a Copa do Mundo, né? Tem aí alguns jogadores à volta do Thiago Silva, os dois zagueiros, né, com problemas, né? O Freites e o Thiago Silva com problemas médicos, não vão jogar contra o Vasco. E o Vasco, porque eu aposto que se fosse com o Renato Gaúcho numa situação do Vasco na zona de rebaixamento, eu acho que o Vasco pouparia jogadores diante do Fluminense. Mas eu acho que, na atual conjuntura, eu acho que o Vasco vai com o time titular. Você pouparia, Michele?
7: Não pouparia. A gente tá falando de um clássico. Antes disso, cumprimentando o Gonzo, obviamente, né? Não sabia que ele tava com a gente. Boa noite. É um prazer. Agora, não pouparia não, Carlos. Não faria isso não. A gente tá falando de uma Copa do Brasil que, para essa fase, ela tem esse cenário um pouco diferente, né? Que é Você tem os dois jogos muito próximos, tem uma distância muito curta entre eles. Então, é realmente, é para definir agora as oitavas, um jogo já coladinho no outro, né? Sábado e quarta-feira. Então, fica tudo muito próximo. E isso até prejudica também o Fluminense, né? Porque se tinha alguma chance de algum milagrezinho de recuperação, já complica também muito em função dessa proximidade entre as datas. Mas, assim, a gente sabe, né? A prioridade do Vasco é ficar na Série A do Campeonato Brasileiro. Tem que ser essa a prioridade. Só que não dá para fechar os olhos para uma competição tão importante como é a Copa do Brasil, que é um título muito relevante, que paga muito bem. Ano passado o Vasco foi vice-campeão da Copa do Brasil num segundo semestre de recuperação, que sim teve essa divisão de foco, né, Brasileirão e Copa do Brasil, mas que fez uma boa campanha com o Fernando Diniz no ano passado, com o Rayan jogando muito. Para esse ano o desafio é maior, mas é um clássico e é muito equilibrado, assim, e tá um pouquinho nivelado por baixo. Complica para mim falar isso, para que eu possa falar isso, porque eu sou gaúcha, né? Então, nivelar por baixo, se a gente for falar do Rio Grande do Sul, aí é que nivela por baixo mesmo. Mas no caso de Fluminense e Vasco, para o que eles poderiam estar jogando, é uma cornetinha de leve, mas para o que eles poderiam estar jogando, a gente está falando de um duelo que é nivelado por baixo. Por isso eu estou projetando um jogo bem movimentado, pelas ausências que tem o Fluminense, pelos desafios que tem o Vasco nesse começo com o novo técnico. Ainda é um começo, não faz nem um mês que ele chegou, então eu vejo um jogo bem aberto amanhã.
0: O Gonzalez, quem perde mais? É o Fluminense, que não tem muitos zagueiros, não tem o Thiago Silva, não tem o Freitas, não tem o James, só tem o Ignacio e o Igor Rabelo à disposição, né? E o Vasco não tem o Thiago Mendes. Quem que tá perdendo mais na lista de desfalques, hein, Gonza?
8: Olha, eu acho, primeiro, agradecer a Michelle pelo carinho. Eu acho que perde mais o Vasco, porque o Vasco tem muito mais a perder. O time, o elenco do Vasco, ele não tem ali a mesma qualidade do Fluminense. Obviamente que quando a gente fala, não precisava nem completar a lista toda. Só você falar em Thiago Silva, e você não ter um jogador desse tamanho no jogo, óbvio que é um desfalque. Mas se a gente olhar para o adversário, olhar para quem o Vasco tem no seu ataque, pode ser o Spinelli, pode ser o Brenner, enfim, são jogadores que, por mais que se esforcem, se empenhem, deixem tudo em campo, a gente não pode acusá-los de se omitir, mas não são jogadores que assustem. Aliás, esse, para mim, é um dos problemas hoje do time do Vasco. Tem poucos jogadores, ou quase nenhum, que o adversário olhe e diga assim: não, temos que abrir o olho com o Vasco, porque esse jogador aqui precisa ser marcado. O time do Vasco, ele não impõe muito...
0: Talvez o Andrés Gomes, né?
8: No máximo. O Andrés Gomes, ok, até para não fazer uma injustiça, o Andrés Gomes realmente é um jogador que precisa ser vigiado, mas ele está praticamente sozinho aí com essa tarefa de pressionar os adversários. Hoje em dia, né, e talvez até alguns vascaínos possam não gostar do que eu vou falar, mas hoje em dia ter um jogador como o Verrete seria um luxo, porque era um jogador que, quando as coisas não estavam boas, você recorria à bola aérea e quase sempre ele resolvia. Hoje nem isso o Vasco tem. Então eu acho que, primeiro, pelo fato do Fluminense, do miolo de zaga do Fluminense, ele não ter ali um jogador tão agudo, né, eu acho que mesmo com o Ignacio e com o Igor, é possível o Fluminense não sofrer muito, né? Precisa ver o sistema todo defensivo. E o Vasco, acho que, ok, o Tietchan é um jogador experiente, pode substituir o Thiago Mendes, mas eu gosto mais do estilo do jogo do Thiago. Acho que o Thiago entrega mais, tanto defensivamente, como é um jogador que também dá uma dinâmica boa, tem saída de bola, pode fazer uma triangulação ali pelo lado. Eu acho que nesse aspecto, por mais que os nomes dos desfalques do Fluminense sejam maiores, mas eu acho que nesse momento o Vasco, qualquer desfalque para o Vasco é relevante.
7: O Carlão, e só complementando o que disse o Gonza, né? O torcedor do Vasco, a torcedora do Vasco que estão nos ouvindo, eles vão sentir saudade sim do Verrete, vão lembrar muito, porque no ano passado aquele 2-1 do jogo de ida das semifinais contra o Fluminense só foi 2-1 porque ele fez o segundo gol, né? Nos acréscimos ali, foi talvez o último gol mais importante do Verrete com a camisa do Vasco e faz uma falta danada, nem tanto pelo que o Verrete jogou no ano passado, principalmente no segundo semestre, mas muito mais por tudo que Spinelli e Brenner não estão conseguindo jogar. É, assim, as apostas do Vasco pro setor, elas são
0: inofensivas. Ô, Michele, eu tava falando, né, aqui com a Thalita em off justamente isso, assim. Eu também não entendo esse movimento do Verrete, do Vasco ter se livrado do Verrete, como o Gonza muito bem lembrou. Mas, assim, se esperava que o Brenner fosse jogar tão mal assim?
7: Na minha visão, não. É, eu até acho que o Brenner não é centroavante, tá? Eu tenho defendido isso há algum tempo já. Eu sempre vejo que ele saindo da área, fazendo uma tabela ali, eu acho que ele pode, de repente, participar um pouco mais do jogo, ser um pouco mais influente, impactar um pouco mais o jogo. É, até no último clube dele, eu lembro de jogos em que ele quase foi um 8 ali, né? Não era exatamente um segundo homem, mas um terceiro homem que encostava muito nesse atacante mais centralizado. É uma opção. Só que o Brenner, além de tudo, ele tem uma questão de conexão com o jogo, né? Falta ele se conectar.
0: Ele desaparece do jogo, assim.
7: E isso é muito complicado. Só que pra amanhã, tem um detalhe. O Fluminense está defendendo muito mal. A bola aérea defensiva do Fluminense está muito ruim. E o Spinelli, nesse cenário, ele é um cara que já fez gol de cabeça, que tem isso no seu leque de opções ali, ofensivas. E aí o Vasco pode somar, de alguma forma, ali no ataque, dessa maneira, né? Na bola aérea ofensiva do Vasco pode acabar aparecendo.
0: DDD 21 97 1 99 88, você, torcedor do Vasco, vai de Brenner ou vai de Spinelli? Não vai de nenhum dos dois, Nogueira. Manda sua mensagem pra gente. Você, torcedor do Fluminense, tá preocupado com a zaga? Sem o monstro Thiago Silva? Vai de Ignacio, vai de Igor Rabelo. Eu tinha até esquecido do Igor Rabelo. Por que o Igor Rabelo não deslanchou ainda no Fluminense, Gonzalo?
8: Ah, bom, primeiro eu acho que até pela concorrência, né? Acho que dos jogadores que o Zubeldia tem hoje à disposição para a zaga, né? À disposição, que eu digo não para o jogo de amanhã, mas de uma maneira geral, o Igor está ali no nível um pouco abaixo, né? Mesmo se a gente levar em consideração, por exemplo, o James, que veio do Mirassol com status bom, né? Ele fez uma ótima temporada no ano passado e começou muito bem no Fluminense, tomou conta ali da posição, depois deu uma caída, mas mesmo assim, mesmo com essa caída, ainda acho ele superior. Acho que o Igor é um jogador que tem bom porte, um jogador que tem já uma certa experiência, e numa situação ali de emergência, é um jogador que você pode usar, né? Mas me parece que no geral, até pela quantidade de zagueiros que o Fluminense tem, ele hoje está um pouquinho ali na parte de trás da fila. Menos por ser um mau zagueiro ou por não ter capacidade de jogar no Fluminense, mas pela concorrência que ele tem.
0: Ô, Michele, eu tava olhando aqui, você falou do Vasco, né? A gente tava comentando sobre o Vasco, né? E você tem Internacional, Remo, Chapecoense, Grêmio, Vitória, Santos, o próprio Vasco, que são times que estão muito mal no Campeonato Brasileiro, né? Remo, Chapecoense, Grêmio, ali flertando com, ou na zona de rebaixamento, ou flertando ali com o rebaixamento, próximo Santos, o Vitória aí, né? Enfim, tava até numa crescente, mas teve aquele jogo lá com muita polêmica de arbitragem contra o Palmeiras, acabou perdendo, vem de um momento também complicado. Como é que esses times, na tua visão, vão olhar a Copa do Brasil com a prioridade de avançar, ganhar um dinheiro, de repente beliscar uma vaga na Libertadores, lembrando que esse ano o vice-campeão também vai para Libertadores, tá? Vai para pré-Libertadores. Ou você acha que são equipes que estão focadas completamente no Campeonato Brasileiro em fugir do rebaixamento? Eu vou pegar o caso da Chapecoense. Eliminou o Botafogo, mas já é um virtual rebaixado no Campeonato Brasileiro, a Chape, né, amigo?
7: É, e aí a grana da Copa do Brasil pode ser muito interessante, né? Falo da grana principalmente porque a gente não vê a possibilidade, né? Pelo menos não se desenha, a partir do que a Chape tá jogando, de chegar a uma fase mais aguda, né? De chegar ali a uma final, é muito difícil, né? Seria ali um feito gigantesco da Chapecoense. Agora, pensando, é justamente isso, assim, nem todos os clubes, é claro que no futebol brasileiro a gente tem esse cenário, né? Todo mundo briga por todos os títulos toda temporada, mas na prática mesmo a gente sabe que não é todo mundo que briga, só que todos os clubes entram para a temporada com esse mesmo discurso, ou um pelotão ali de 8 clubes, dá pra gente colocar assim. Então tem esse desafio para esses times que você citou, o título da temporada, entre muitas aspas, é essa permanência na Série A, né? Eu tenho certeza, se perguntar para torcedores do próprio Vasco, do Santos, do Grêmio, do Internacional, tenho certeza que vão responder, do Mirassol, que vão responder que o desejo é a permanência, né? O desejo maior é a permanência. Só que a Copa do Brasil, nessa fase, como está desenhada, ela permite até um descanso para o torcedor. Porque ela permite ao torcedor... esqueci o brasileiro aqui, deixa lá quietinho, dormindo um pouquinho. Não tô olhando tabela, tô olhando pro que o clube pode fazer nessa Copa do Brasil aqui. Acho que é quase como uma espécie de férias mais curtinhas para os torcedores desses clubes que estão lá embaixo. A possibilidade de avançar na Copa do Brasil, assim, dá uma energia, dá um ânimo e pode até representar uma confiança interessante para a sequência depois no Brasileirão, né? Enquanto a Copa do Brasil não é retomada. Se passar de fase, imagina, isso pode representar muita coisa. Ao mesmo tempo, Gonza, Carlos, todo mundo que nos acompanha, pode representar também ruptura de trabalho. A gente não sabe se o Luiz Castro resistiria no Grêmio, por exemplo, a mais uma eliminação.
0: Pois
7: o Grêmio foi eliminado ontem na
0: Bolívar,
7: Sul-Americana.
0: Né?
7: Uhum. São alguns cenários que a gente precisa colocar na equação também, né?
0: É, você tem um outro time, por exemplo, em Goza, que é o Cruzeiro. O Cruzeiro ano passado brigou na parte de cima do Campeonato Brasileiro. Esse ano teve início de Brasileirão muito ruim com o Tite. Né, começa o campeonato sendo goleado pelo Botafogo e depois o Cruzeiro vai para a zona de rebaixamento, demite o Tite, traz o Arthur Jorge, o Cruzeiro tá subindo aí na tabela do Campeonato Brasileiro. É um dos times aí que eu acho que tá olhando para a Copa do Brasil como a grande chance de título da temporada, e pelos times que ficaram na Copa do Brasil, é ali junto com o Palmeiras os grandes favoritos para essa Copa do Brasil, ou não, Goza?
8: Concordo contigo, Carlos Alexandre. O Cruzeiro é um outro time. Você olhar para o Cruzeiro do começo do ano com o Tite, apesar de ter conquistado o Campeonato Mineiro, mas ele mudou muito de patamar com a chegada do Arthur Jorge. Alguns jogadores que não estavam conseguindo render foram potencializados. Ele é um excelente treinador, a gente lembra do trabalho maravilhoso que ele fez no Botafogo. O Cruzeiro, a partir da chegada dele, teve uma arrancada muito consistente no Campeonato Brasileiro, teve uma derrota ali meio inesperada para o Botafogo no último fim de semana, mas ele estava sem os seus, talvez, dois dos seus três principais jogadores, né? Matheus Pereira e Gerson estavam suspensos, o terceiro é o Caio Jorge, que, essa trinca é muito forte. Então eu acho sim que na Copa do Brasil o Cruzeiro é um dos favoritos, juntamente com o Palmeiras. Acho que o Cruzeiro tem o próximo desafio do Cruzeiro na Libertadores, que é um jogo pesadíssimo diante do Flamengo, talvez seja um pouco de exagero o que eu estou dizendo, mas é uma espécie de final antecipada. Eu acho que quem passar desse confronto, ele tem muita chance de chegar à final. Depois, na final, o Palmeiras está na outra perna, mas enfim, uma disputa final com o Palmeiras, aí pode dar qualquer coisa. Mas esse confronto do Cruzeiro com o Flamengo, acho que quem conseguir avançar vai muito longe na Libertadores. Então eu entendo que o Cruzeiro é um dos times que vai levar a Copa do Brasil a sério, porque ele tem a questão financeira, que você já citou, que é importantíssima. A Libertadores, em que ele tem aí uma perspectiva muito boa, conseguindo passar do Flamengo, que é o atual campeão. E no Campeonato Brasileiro, eu acho que o Cruzeiro não vai brigar por título unicamente porque ele tinha uma conta muito grande para pagar. Quando o Arthur Jorge chega, o Cruzeiro estava na zona de rebaixamento.
0: Sim, sim, sim.
8: Mas eu acho que o Cruzeiro vai brigar, sim, com muitas possibilidades, por G4. Por classificação para a próxima Libertadores, já na fase de grupos.
0: Pois é, e lembrando,
7: hoje,
0: eu tava olhando aqui.
7: Né?
0: Quatro pontos. E eu tava olhando aqui, você tem sorteio nas quartas de final da Copa do Brasil, né? Então, assim, você já não tem um chaveamento pronto na Copa do Brasil. Então, você não sabe quem você vai enfrentar. Então, assim, a gente pode ter nas quartas de final já Palmeiras e Cruzeiro, por exemplo. Né? Você pode ter dois times fortes, você não tem potes nas quartas de final, é todo mundo no mesmo pote. Então, o Cruzeiro, que vai pegar a equipe da Chapecoense, é um confronto tranquilo pro Cruzeiro. E o Palmeiras, né? Que como o Palmeiras dá sorte em sorteio, coisa impressionante. O Palmeiras vai enfrentar o Fortaleza, que é um time de Série B, é um time grande, mas hoje é um time que tá na Série B. O Palmeiras ganhou da Jacuibense na rodada anterior. Da
7: mas
0: Copa
7: brinca pra ver.
0: O quê? Com o Fortaleza, certamente.
7: Não, brinca pra ver.
0: O quê?
7: O Botafogo achou que ia ganhar a qualquer momento da Chapecoense.
0: Sim, verdade.
7: Tá até
0: inclusive,
7: agora procurando.
0: Inclusive, o Botafogo tinha ganho no Brasileiro um pouco antes, né? Por 4-0 lá.
7: Sim.
0: Né? 4-1, né? 4-1 lá na Arena de Condá e acabou sendo eliminado. Mas assim, é um
7: esses
0: jogo em tese,
7: são
0: mas
7: perigosos,
0: tranquilo.
7: Gente.
0: É, claro. Claro. E o Fortaleza, por exemplo, vai com tudo pra cima do Palmeiras, certamente. Né? Vai querer muito essa vaga, né?
7: Aliás, aí tem um outro ponto, né, Carlos? Que é essa disputa dos times que estão na Série B, que estão nessa fase da Copa do Brasil também,
0: né?
7: É,
0: o Juventude a gente... também, pegando o Atlético Mineiro, né? São
7: o Juventude tá na segunda colocação ali da Série B, né? Tá pegando essa vaga aí pra Série A do ano que vem. O Fortaleza tá fechando o G4 da Série B. Então, isso também é um ponto, né? Claro, tem a grana, tem a possibilidade de avançar, tudo isso é muito significativo, mas são times que também têm esse desvio de foco, né? De olhar para o Brasileirão, ali para a segunda divisão, pensando no acesso, mas também olhar para a Copa do Brasil.
0: Gonza, para eu também já te liberar que você tá aí no aniversário da sua esposa, comemorando o aniversário dela, gentilmente falando com a gente aqui, ó. Ih, rapaz, é nesse clima aniversário? Ó, rapaz... Mas ele parou o que tava fazendo pra falar com a gente aqui no Globo Esportivo. Ó, nesse pique, onde o amor venceu, me lembrou de Fernando Diniz. Fernando Olha. Diniz perdeu o Yuri Alberto. A gente não sabe ainda por quanto tempo, né? Mas o Yuri Alberto é uma baixa importante. O Corinthians que vai pegar o Internacional de Porto Alegre. Me parece o Corinthians um pouquinho favorito nesse jogo, nesse confronto, ou não, Gonza?
8: É, eu acho que sim. Acho que o Corinthians está num momento melhor, não é nada de um favoritismo assim destacado. Eu acho um favoritismo até mais pelo que o Internacional não está fazendo. É, eu, sinceramente, me surpreendi, não pelo fato do Flamengo não ter vencido no último meio de semana o Internacional, mas porque o Internacional é um time gigante, ainda mais jogando no Beira-Rio, mas o Flamengo jogou muito mal. Né? O Internacional começou o primeiro tempo com um empenho, correndo muito, tentando pressionar o Flamengo, mas no segundo tempo o Inter cansou e o Flamengo não foi capaz de fazer mais do que um gol. Mas, de qualquer maneira, o Inter, apesar de eu achar o Paulo Pezzolano um bom treinador, mas ele ainda não conseguiu, mesmo já tendo algum tempo, não conseguiu achar ali a química, não conseguiu fazer esse time jogar. Então eu acho que o Corinthians, por isso, e porque o Corinthians é muito forte quando joga, principalmente quando joga em casa, tem um discreto favoritismo. Mas também não é assim, se o Internacional avançar, não pode ser considerado uma zebra, porque o Corinthians tem ali... O Corinthians com a bola é um time perigoso. O Diniz conseguiu fazer ali esse time render um pouco. Só que, se você não tem o Yuri Alberto, vira um problema, porque o Inter perde muito da sua força. O Diniz tinha conseguido dar um ajuste defensivo logo que ele assumiu, até foi surpreendendo muita gente, porque ele é um treinador que é muito mais conhecido pelo que ele faz, né, na montagem de ações ofensivas do que defensivas. Mas ele tinha dado um jeito, só que o Corinthians continua com problema de bola aérea defensiva, né, um time que fora de casa às vezes não consegue ter o mesmo rendimento. Então, assim, como você falou, é um favoritismo, mas ali até a página 2. Acho que nesse confronto, o Internacional pode sonhar com alguma coisa adiante. E, aliás, o Internacional é uma dessas equipes que vive um dilema. Ele precisa olhar do Campeonato Brasileiro, não pode largar, porque ele está numa situação desconfortável. Mas, ao mesmo tempo, o Internacional é uma equipe que está muito tempo sem conquistas. No Campeonato Brasileiro, dos 12 grandes, ele é quem está mais tempo sem vencer. Então, ele conquistar uma Copa do Brasil seria algo alentador. São equipes como o Inter, o próprio Vasco, o Grêmio, o Santos. São equipes que, neste momento, não têm a menor perspectiva de conquistar o Campeonato Brasileiro. Mas, quando olham para uma Copa do Brasil, para uma Sul-Americana, seria fundamental que conseguissem uma taça. mas ao mesmo tempo eles têm que olhar para não cair. Ou seja, são os times que neste momento eu não gostaria de ser dirigente desses times, nem chefiar a comissão técnica, porque eu teria muita dificuldade de saber qual a estratégia, onde olhar com mais carinho.
0: Gonza, obrigado, meu guerreiro. Valeu muito pela sua participação aqui no Globo Esportivo, trocando essa ideia com a gente. Agora vai aproveitar o aniversário da sua amada, Gonza. Tamo junto, hein?
8: Tamo junto sempre, Carlão. Obrigado pelo carinho. Um abração também pra Michelle, pra Thalita. Pra Thalita, que também tá sempre comigo aí, é uma figura muito querida. Para toda a audiência do Globo Esportivo, quando precisarem, pode ser aniversário da minha esposa, aniversário da minha filha. Eu paro tudo para falar com vocês.
0: Olha só.
7: Isso,
0: hein?
7: É declaração de amor.
0: Isso,
7: tá?
0: É declaração
7: isso
0: de amor.
7: Isso é declaração de amor.
0: Isso, é isso. Valeu, Gonza. Tamo junto. Até a próxima, hein?
8: Valeu. Um abraço.
0: DDD 21979988. Eu, nesse clima de amor, de tranquilidade, de paz, um clima de harmonia, eu quero te ouvir aqui no Globo Esportivo. Fale com seu coração, torcedor. Bote pra fora esse sentimento que você tá nesse momento aí. O que seu coração está sentindo? Fala pra gente. Eu quero te ouvir aqui no Globo Esportivo.
2: Carlos Alexandre, Michele, Thalita, do time, boa noite para você, João Carlos, Vitória, Espírito Santo, Praia do Canto, Vascaíno.
0: Fala, João Carlos.
2: É uma grande mágoa da gente, tá?
0: Que
2: como
0: isso?
2: Como é que o Vasco liberou Verrete para trazer duas porcarias?
0: Calma, Guilherme.
2: Tá? Esse Spinelli e esse Brenner. Então, calma, nosso time, cara, não tem ataque. Tanto que o artilheiro do Vasco é Thiago Mendes. Pra ver que não temos ataque. Então, por isso o Fluminense leva vantagem. Mas eu acredito no meu Vascão, valeu? 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
0: Ai, que susto, cara. Ei, eu tô me assustando com esse chicote aí. Mas, ô Michele, você tem que escolher um. Cara ou coroa, pelada tá começando, ou coletivo tá começando, você ganhou lá no Paro Ímpa. Verrete, Brenner ou Spinelli?
7: Ah, mas aí não tem nem dúvida, né?
0: Ah.
7: Aí é fácil, pô.
0: Ah.
7: Eu vou te falar. Eu acho que com o tempo, devido ao encaixe, acho que o Spinelli pode dar um retorno pro Vasco.
0: Eu também acho.
7: Mas, hoje, eu escolheria o Verrete. Porque já foi experimentado e não faz nem um ano que ele tava ajudando o Vasco a passar de fase na Copa do Brasil. Contra o Fluminense, que o Vasco vai enfrentar amanhã. Então, hoje, eu escolheria o Verrete. Mas, assim, eu entendo o torcedor, tá? Eu acho que nessas horas aí... Fica na bronca com todo mundo mesmo. Thiago Mendes, por exemplo, nem acho que tá jogando tanta bola. Mas é isso, que os poucos que se salvam, você vai meio que tentando abraçar ali pra continuar. É o que tem que fazer. Mas hoje, não tem nem dúvida, né? Hoje seria o Verrete, com certeza. E o Brenner, pra mim, não entra nem na discussão. E aí é uma questão dele mesmo, assim. O debate sobre o Brenner não é nem técnico. Ele tem que evoluir pra chegar no debate sobre a técnica dele. O debate Sim. sobre ele hoje é conexão com o jogo, é envolvimento.
0: É, e assim, acho que o torcedor
7: no caso,
0: fica
7: a
0: muito...
7: falta dele, né?
0: É, não, mas o torcedor fica muito na bronca do Vasco ter, de fato, aberto mão ali do Verrete. Tem uma questão financeira também que é importante falar. E aí, agora, você tá aí nesse momento sem um centroavante, sem um atacante ali pra chamar de seu.
7: É... E Rayan perdeu o Rayan não é também, simples, né?
0: É.
7: Perdeu o Rayan não é simples. E o Vasco, quantas vezes trocou de técnico também? O Vasco acreditou que todas essas mudanças eram coisas assim, é como trocar o sofá de lugar na sala. E não é assim. Não é mesmo.
0: Pois é, e Renato Gaúcho, que era o técnico do Vasco, tava tentando sobreviver ao Armagedon que aconteceu no Rio de Janeiro esses dias aí. Tava na praia jogando futebol e na hora da ventania. Mas sabe...
7: Eu adorei aquele vídeo. Porque ele tá ventando muito. E pra galera que não viu, tá ventando muito. Já tava ventando horrores. Só pra pessoal que tava na rua, tava ligado. Eu era uma dessas pessoas, infelizmente.
0: Sim. É, eu tive que parar num shopping porque eu tava com medo do meu carro ser acertado pra alguma coisa. Né?
7: Nunca vi um negócio desse. E
0: sim.
7: Eu vou te falar, você fez o mais correto. Tem muita gente que não sabe isso. Quando tá acontecendo algo assim, é procurar um lugar seguro.
0: Eu não encaro.
7: O resto que espere.
0: Até porque eu tinha visto na escala que era Thalita e Michele Silva no jogo. E que quando Thalita Júdice e Michele Silva juntos num jogo, a Thalita fez até um sinal de coração.
9: A chuva cai, aí, ó.
0: Só que foi chuva, vento.
7: Não, assim, mas não tem nada a ver com isso.
0: Você não tem nada a ver com isso?
7: Não, isso é uma questão de aquecimento global. É um negócio que
10: nem choveu.
7: É pra além da gente.
0: Eu achava que era chuva.
7: Não choveu.
0: Mas vocês duas juntas, intempéria da natureza.
7: Não,
0: assim.
7: Senhor. Não,
0: fenômenos climáticos, não. né?
5: Muito antes da Copa, já tinha parado com esse negócio de chuva, porque a gente tá junto. Ah, Michelle,
7: o jogo
5: tá ali,
7: da França, né, Tatá?
5: Exatamente, parou, a gente paralisou. Nem tava.
7: Eu nem tava, a gente nem tava.
5: Nós não estivemos em nenhum jogo que teve problema de questão climática
0: não,
5: na Copa do Mundo.
0: Presencialmente, no estádio.
5: Não, não.
0: Vocês estavam no estádio, vocês estavam escalados pro estádio.
5: Teve um período que até longe tava chovendo.
0: Ah, é?
5: A gente fez um jogo que era na Vila Belmiro, a gente tava aqui.
0: E caiu
7: um. Cara, a gente fez um Remo e Vasco, né?
0: Mas olha só.
7: Mas aí não é
0: aí,
7: culpa
0: aí
7: nossa.
0: Não, do Remo eu vou
5: aí
0: defender.
5: Aí é a falta de inteligência da CBF.
0: Não dá pra ter jogo 4 horas da tarde em Belém do Pará, gente. Todo mundo sabe disso. Não dá pra ter jogo em Belém do Pará às 4 horas da tarde.
7: Mas o que eu mais gostei do vídeo do Renato, um abraço pra quem tá buzinando aqui perto, que tá uma beleza, é que ele insistiu, né? Um vento assim, e ele considerou. Um presuntivo buzinando aqui pro vizinho. Cara, o Renato, ele ficou pensando, já tava ventando pra caramba, e o Renato ficou pensando, será que eu jogo, será que eu não jogo? Só que não tinha nenhuma condição.
0: É, sem condição de jogo, né? Enfim, porque Thalita Júdice e Michelle Silva estavam juntos. Vamos ouvir mais uma.

0: Entendi. É poeira, né? Enfim.
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0: Quantas músicas com chuva temos na agulha? Jorge Presuntinho. Qual é a música? Pablo, qual é a música? 7:40. Vamos falar do Bolão Globo Esportivo então? Já que eu sou um cara.
2: Não, vamos falar da chuva.
0: O quê?
2: Eu prefiro falar da chuva.
0: Não, vamos falar do Bolão Globo Esportivo.
2: Olha aí, ó.
0: Aí, ó. Agora eu sei porque você não quer falar. Michelle, o que aconteceu contigo?
2: Não, não tô sabendo de bolão, não.
3: Vai ter bolão, bolão.
0: Olha só, hein. Nessa rodada, 21ª do Campeonato Brasileiro.
2: Depois eu explico.
0: Primeiro lugar, 4 acertos. Francisco Aiello. Que ano passado dizia que no simple bolão não servia pra nada. Agora ele quer o bolão, beleza.
2: Hugo tava querendo Lago. Palpitar até na Copa do Brasil. Tá lá na Itália e tava querendo palpitar na Copa do Brasil.
0: Hugo na segunda colocação, Hugo ali brigando ali ano passado, foi campeão? Foi Hugo, né? Quem foi campeão? Não, segunda rodada. Da rodada foi o Hugo. Ano passado foi o Éboli. Ah, tá. Tô sabendo legal. É, o Éboli é o terceiro colocado. É. Os dois acertos. Ah, o Hugo liderou. O Hugo foi o Cavalo Paraguai. Foi o Botafogo de 2023. Entendi. E o Éboli foi. Entendi. E a Michelle com apenas um acerto. Classificação geral do Bolão do Globo Esportivo às 19h08 da noite. Na primeira colocação, Francisco Aiello. Na segunda colocação. Na terceira colocação,
1: Hugo Lago.
0: E na quarta colocação, Michelle Silva.
4: Michelle Silva.
0: Aí, ó.
2: Vocês estão bem entrosados os dois aí, né?
0: Michelle Silva.
2: Espetáculo.
0: O Aiello tem 460 pontos, o Éboli 420 pontos, o Hugo Lago 410 pontos. E a Michelle.
4: Michelle Silva!
0: E a Michelle.
2: Essa aí.
0: Ele fala o que antes?
2: Essa é a minha favorita.
4: Está! Michelle Silva!
2: Eu pensei. É o efeito, cara.
0: Ah, isso, tá. Você que tá falando o sobrenome do Yuri.
2: Não, a gente na época pediu pra fazer a vinheta. Ele fez a vinheta completa, com efeito, com
0: olha
2: tudo.
0: Só, hein?
2: Entendeu?
0: É.
2: Cara, os nossos
0: ouvintes
2: são os melhores. Essa é a primeira coisa que eu queria dizer. Sim. E só pra explicar a minha posição.
0: Mas olha só, ano passado, quando o Aiello tava na última colocação, na vergonhosa lanterna do palpite do Bolão Globo Esportivo, que é uma coisa vergonhosa de fato, ele questionava muito a contagem dos pontos. Você tem alguma questão, alguma queixa pra fazer nesse sentido, pra alguma questão de apuração da contagem dos pontos, Michelle?
2: Eu não tenho, porque quem faz a contagem é a minha amiga competentíssima, Thalita Jutz.
0: Entendi.
2: Então eu não tenho nenhuma questão com relação a isso.
0: Você sabe que esse elogio não vai fazer você subir na tabela.
2: Não.
0: Não. Tá muito boa.
2: Nem era a minha pretensão.
0: Nem era. Mas, né?
2: Mas vai um abraço pra Thalita, sempre trato com muito carinho quando precisar. Aqui em casa, os portos abertos.
0: É perto da praia, tá? É perto da praia.
2: É, assim, ó. O que aconteceu? Quando eu fui contratada, foi dito assim, ó, o pessoal lá, o bolão é um negócio muito impactante, é um negócio muito importante.
0: Sim.
2: E que abala a confiança de alguns integrantes da equipe.
0: Ah, é? Tem
2: então,
0: isso?
2: Então, eu preciso, aí me falaram, né? Não vou dizer quem foi a pessoa, mas me falaram assim, ó, eu preciso que você participe, mas não dá tudo de si. Vai na manha, que é pra dar confiança pra outros integrantes da equipe.

0: rebaixado, né?
1: Não, não pode ser.
0: O último colocado é rebaixado, ano que vem participa do bolão do...
2: Tá bom.
1: Participa eu, você e o Renan daí, da Série B do bolão.
0: É a Série B do bolão. Eu, você, Renan e o estagiário. Que muda, né, às vezes, enfim.
1: Casemiro.
0: Não, cara, gente, não tem nada a ver com Casemiro. 7 horas e 48 minutos, uma rápida pausa. Daqui a pouco tem muito mais Globo Esportivo.
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0: E aí, tá animado? 7 horas.
12: Tá animado, né?
0: De Marcelo. 7 horas e 51 minutos, você ligado nesse Globo Esportivo dessa sexta-feira. Sextou, meu parceiro. E sextou aqui no Globo Esportivo. E se sextou, é sempre bom dar aquela rapidinha.
13: Não vai, não.
0: Rapidinha. Leonardo Dai.
14: O Vasco encerrou nesta sexta-feira pela manhã no CT Moacir Barbosa a preparação para o jogo deste sábado às 17h30 no Maracanã contra o Fluminense. Primeiro jogo das oitavas de final da Copa do Brasil. Além da atividade técnica, tática e física para encerrar o planejamento para este jogo importante, a sexta-feira no CT teve também uma homenagem para o atacante David, que completou 100 jogos jogos com a camisa do Vasco da Gama no jogo contra o Mirassol, última partida do Cruz Maltino pelo Campeonato Brasileiro. O jogador que não saiu do banco de reservas no jogo do Vasco contra o Independiente Medellín no meio de semana tem 98 jogos oficiais e mais 2 amistosos disputados logo que ele chegou ao clube no início de 2024. Amistosos contra a equipe do Maldonado.

0: eliminado do Uruguai contra o San Lorenzo da Argentina. Ele recebeu uma camiseta com o seu nome e o número 100, numa moldura comemorativa. Pelo Vasco, David já marcou 11 gols, 7 deles em 2024, 2 em 2025 e 2 nos 27 jogos disputados nesta temporada.
1: Fluminense! Esse aqui é chama sonoro. Guilherme Pradella!
2: O Fluminense não terá sua principal dupla de zaga para o jogo contra o Vasco no primeiro jogo das oitavas de final da Copa do Brasil. O clube informou que Thiago Silva e Freites apresentaram lesões. Com isso, não estarão no clássico pelo tricolor.
1: Flamengo! É, rapidinho. André Neto!
3: Gonçalo Plata também não treinou nesta sexta-feira no Ninho do Urubu. O atacante tem uma tendinite no joelho direito e está em tratamento com o departamento médico. Já Luiz Araújo se recupera de uma lesão no joelho direito e começou a correr no gramado. O atacante ainda precisará de mais tempo para ficar à disposição e fez nos últimos dias trabalhos na esteira antigravitacional do clube.
4: Acabou!
1: Botafogo! Thalita Júdice.
5: A Conmebol detalhou a tabela da Copa Sul-Americana. O Botafogo visita o Cienciano no dia 13 de agosto, às 9:30 da noite, no estádio Inca de la Vega, em Cusco, a cerca de 3.400 metros acima do nível do mar. O jogo decisivo das oitavas de final da Sula acontece no dia 20 de agosto, às 9:30 da noite, no estádio Nilton Santos. Carlão.
1: 7 horas e 54 minutos. Vamos falar do mais querido? E não, é, desculpa, eu tava olhando o de baixo. É o mais querido dos
6: que tá sabendo legal.
1: Eu tô olhando o negócio de baixo aqui. O mais querido entre...
6: Fica falando dos outros.
1: É.
6: Fica falando dos outros.
1: Ah, moleque. É, o mais querido entre os Cruzmaltinos, que é o gigante da colina, que é o... Fala, Leonardo Dai.
0: O Vasco vai ter aí, em boa parte do mês de agosto, uma folga dessa ingrata disputa contra o rebaixamento, dessa inglória disputa contra o rebaixamento, para poder disputar títulos, né? Tanto da Copa do Brasil quanto da Sul-Americana. O mês de agosto começa amanhã, já com um jogo importante contra o Fluminense, às 5:30 da tarde no Maracanã, primeiro jogo das oitavas de final da Copa do Brasil. E o jogo de volta já vai ser na quarta-feira, às 9:30 da noite contra o Fluminense. Tecnicamente, o mando de campo é do Vasco no primeiro jogo, do Fluminense no segundo jogo, mas enfim, dois jogos no mesmo estádio, dois jogos no Maracanã, para decidir quem segue as quartas de final da Sul-Americana. E aí, o Vasco, depois desses dois jogos contra o Fluminense, vai ter que voltar para essa realidade de Campeonato Brasileiro, é o antepenúltimo colocado. O Vasco joga às 4 horas da tarde do próximo domingo contra o Bahia, mas aí depois já volta a disputar um título, que é o da Sul-Americana, jogando na quinta-feira, dia 13. Contra a equipe do Olímpia em São Januário. E aí tem mais um jogo de Campeonato Brasileiro contra o Santos no dia 16. E aí dia 20 o jogo de volta contra o Olímpia do Paraguai. Então em 20 dias o Vasco terá aí 4 jogos de mata-mata, 4 jogos de competições nas quais ele briga pelo título ainda. E no meio desses jogos apenas 2 partidas dessa luta complicada contra o rebaixamento. A rodada aí teve resultados que foram... alguns não muito bons para o Vasco, né? Como, por exemplo, a vitória do Mirassol, que saiu da zona de rebaixamento. O Vasco perdeu uma posição, não entrou em campo na rodada, teve o jogo adiado por conta da Sul-Americana. É um jogo com boa possibilidade de vitória para o Vasco, porque é contra a Lanterna Chapecoense, mas ainda assim o Vasco perdeu uma posição. É o antepenúltimo colocado agora com 21 pontos. Mas, pensando em Copa do Brasil, esse jogo contra o Fluminense neste sábado tem um desfalque muito pesado para o Vasco da Gama, que é o Thiago Mendes, que vive grande fase, inclusive foi o autor do gol da classificação para as oitavas de final da Sul-Americana contra o Independiente Medellín na última quarta-feira. O Thiago Mendes, talvez o torcedor já nem se lembre bem, porque faz muito tempo, né? Ele foi expulso lá no dia 13 de maio, no jogo do Vasco contra o Paysandu, segundo jogo da fase anterior, né? Da quinta fase da Copa do Brasil, quando o Vasco empatou em 2x2 em São Januário e acabou classificado porque tinha vencido o primeiro jogo por 2x0. Thiago Mendes até fez um gol naquele jogo, mas depois foi expulso, então cumpre suspensão nessa partida contra o Fluminense. Dentre os candidatos para formar aí a dupla de volantes com o Cauã Barros, um dos principais é o Tietê, que é um caso interessante, porque quando os campeonatos param ali para para a Copa do Mundo, né? O Tietê tá muito em baixa, vinha jogando pouquíssimo com o técnico Renato Gaúcho. Inclusive, havia ali uma possibilidade posta de que o Tietê fosse negociado no meio dessa pausa aí para a Copa do Mundo. E acabou que depois, né, da volta das competições, o Tietê, no jogo contra o Vitória, ele começa no banco e joga ali 15 minutos praticamente, não sai do banco no primeiro jogo contra o Independiente Medellín pela Sul-Americana, mas vem como titular nessa partida contra o Mirassol pelo Campeonato Brasileiro, quando o Vasco jogou ali com a dupla de volantes formada pelo Cauã Barros e pelo Tietê. O Thiago Mendes não estava nesse jogo. E depois, na partida contra o Independiente Medellín, essa partida do meio de semana agora pela Sul-Americana, mais uma vez ele jogou como titular do lado do Tietê, do lado do Thiago Mendes, perdão. Como o Thiago Mendes, né? Ele, Thiago Mendes, está fora desse jogo contra o Fluminense, a tendência natural é que o Tietê seja titular novamente numa partida dessa importância. E aí a gente estaria falando de um terceiro jogo consecutivo como titular para um jogador que até a pausa para a Copa do Mundo, e até a volta da pausa para a Copa do Mundo, ou seja, coisa de 20 dias, estava praticamente assim com o seu ciclo de Vasco da Gama encerrado, com o seu período de Vasco da Gama encerrado. A chegada do técnico Pedro Emanuel, mais essas questões aí de escalação, de desfalques aqui e ali, acaba dando uma nova vida pro Tietê na equipe do Vasco da Gama, por assim dizer. Já fez dupla com o Cauã Barros quando o Thiago Mendes não estava no jogo contra o Mirassol. Já fez dupla com o Thiago Mendes quando o Cauã Barros não estava no jogo contra o Independiente Medellín. E agora tudo sugere que fará dupla de novo com o Cauã Barros nesse jogo de amanhã, 5:30 PM, contra o Fluminense.
1: Valeu, Léo. Faltando um minutinho para as 8 da noite. Michele, de todas as opções aí que o Vasco tem para enfrentar a equipe do Fluminense, a ausência do Thiago Mendes a gente já comentou aqui. O Tietchan é um jogador que todo mundo sabe que tem potencial, mas não é um jogador assim que dá muito para confiar. E o Vasco tem aquele dilema: é um jogo de dois, é um confronto de dois jogos. Tem que usar muita inteligência nesse primeiro confronto, né, Michele?
6: Sem dúvidas, ainda mais que a gente está falando de um confronto super equilibrado, né? Não só por ser um clássico, mas principalmente pelo momento das duas equipes, né? O Vasco com o Pedro Emanuel, que não tem um mês ainda no clube, né? Tá se ajustando, é um Vasco que tá tentando melhorar. A gente tem alguns indicativos já do que o Pedro Emanuel entende como o estilo de jogo dele, já deu para perceber o que ele deseja fazer, né? E aí é um outro ponto se os jogadores estão executando bem ou não, é uma outra discussão, mas o que ele quer fazer, a gente já tem um indicativo, a gente pode até falar sobre isso depois, mas é o Vasco que precisa fazer um jogo controlado, um jogo seguro defensivamente na medida do possível. Eu penso assim, quando um time ele rompe com um trabalho, e aí pode ser um dos mais diferentes níveis de trabalho, né, com mais tempo, com menos tempo, não deixa de ser uma ruptura pela diferença de tempo. E você acaba tendo que voltar lá às primeiras páginas. Então, eu acredito que parte do processo pro Vasco também é muito semelhante ao que o Fluminense também tem que fazer, que é voltar para o básico da coisa. Estabilizar a defesa, montar melhor esse setor defensivo, voltar a criar, e aí voltando a criar você tem mais oportunidades, ficar um pouco mais calmo quando tiver chance, para não tomar a decisão errada lá no campo de ataque, lá na grande área adversária. É uma sequência de pequenos passos que os clubes têm que fazer quando enfrentam esses momentos de dificuldade, né? Você tá no momento de crise de confiança, você tem que retomar ali para aquilo que te dá algum nível de segurança. Penso que esse é o caminho que o Vasco tem que trilhar para ser um pouco mais competitivo contra um Fluminense que também vive uma dificuldade competitiva, né? Tem um trabalho do Zubeldía já desde o ano passado, mas enfrenta esse momento que precisa render mais. Só que é aquilo que até o Gonza mencionou antes, o Fluminense tem mais ferramentas para isso. O Vasco, ele tá tentando achar essas ferramentas, e aí a perda do Thiago Mendes, ela é bem significativa pensando nesse jogo. Ele é um jogador assim muito, muito importante, né? Então, claro, né, teve a situação ali do jogo contra o Paysandu, não tinha muito o que fazer, mas é um jogador que eu nem acho que tá jogando tanto assim. Eu não acho que ele tá tão bem assim. Para mim, ano passado ele esteve bem melhor do que ele está esse ano. mas diante da ausência de outros protagonistas, acaba que o Thiago Mendes é uma ausência muito sentida, sim.
1: 8:02, a gente falou do Vasco. Tá na hora da gente falar do outro lado do clássico. Fluminense! Boa noite, Guilherme Pradella.
2: Boa noite, Carlos Alexandre, Michele. Para quem acompanha o Globo Esportivo, o Fluminense encerrou nesta sexta-feira a preparação para o primeiro jogo das oitavas de final da Copa do Brasil contra o Vasco da Gama, neste sábado, às 5:30 PM, no estádio do Maracanã. E o técnico Luiz Zubeldia teve que lidar durante essa semana e, na verdade, nos últimos jogos, com relação a lesões em jogadores do sistema defensivo. Desde a retomada do calendário brasileiro depois da Copa do Mundo, 8 jogadores se machucaram neste período e a defesa foi o setor mais afetado. A gente teve os zagueiros, o Milan, o Gêmeos, o Freitas, o Thiago Silva, mais recentemente. O lateral esquerdo, Guilherme Arana, também chegou a se machucar, o Savarino, o Castillo, jogadores mais do setor ofensivo. Inclusive, nesta quinta-feira, o Fluminense divulgou uma nota informando que o Thiago Silva e o Freitas serão desfalques neste compromisso de sábado. O Thiago Silva teve uma lesão no posterior da coxa direita, enquanto o Freitas apresentou um edema ósseo no tornozelo direito. O Fluminense, no entanto, também não divulga prazo para retorno desses jogadores aos gramados. No entanto, a boa notícia é que o treinador terá também retornos importantes. Por exemplo, o Gêmeos, que treinou normalmente com o elenco nesta sexta-feira, então fica disponível. Então o treinador vai ter 3 de 6 opções para a zaga neste confronto. Outras voltas importantes para dar alternativas são o Guilherme Arana, que se recuperou de uma pancada sofrida no joelho esquerdo, que está liberado, pode até ser titular na disputa ali com o René. O Luiz Zubeldia, depois do empate sem gols contra o Bahia, falou sobre quais motivos que o fazem analisar e entender por que tem acontecido justamente com os atletas de defesa.
4: Esto que te digo, las carreras y los sprints, uno empieza a tener en partidos oficiales y con equipos fuertes, como estamos enfrentando, porque estamos enfrentando equipos, y aquello Bragantino es un equipo que está ahí arriba con nosotros, Bahía está ahí arriba con nosotros, y Gremio de local es muy fuerte, tiene jugadores rápidos también. Entonces creo que un poco es eso, un poco tiene que ver con esa situación. Me parece a mí, ¿no? Que tiene que ver con la preparación, el calendario y la falta de partido amistoso por el calendario que tuvimos que hacer.
2: Os atacantes Castillo e John Kennedy também retornam. O Castillo teve um leve incômodo muscular e o John Kennedy estava suspenso. A dúvida com relação agora a como será formado este comando de ataque. Imaginando então uma provável escalação do Fluminense para o confronto deste sábado, primeiro das oitavas de final da Copa do Brasil contra o Vasco da Gama no Maracanã. Fábio no gol com Guga, Ignacio, Igor Rabelo ou até Gêmeos e o René fechando a linha defensiva, com o Guilherme Arana sendo uma opção também para a lateral esquerda. No meio campo, Hércules, Martinelli e Lúcio Acosta. Na frente, Savarino, Canóbio e John Kennedy ou o Hulk. Esta provável escalação do Flu para o confronto deste sábado, com transmissão do Futebol Globo CBN. Carlos Alexandre.
1: É isso. Do Futebol Globo CBN transmitindo essa partida das oitavas de final da Copa do Brasil. Agora, o Pradella tocou num ponto interessante, né, o Michele? Muitas contusões. Às vezes é só uma falta de sorte. Às vezes pode ser também um indicativo de alguma coisa sendo feita errado. Feito de forma errada. Mas agora, a defesa do Fluminense, de fato, tá esfacelada para esse confronto. E como um jogo é domingo, o outro é quarta, muito provavelmente é Ignacio e Igor Rabelo, e nenhum dos dois pode nem se dar o luxo de levar um cartão vermelho, de se machucar, porque senão vai ter que recorrer ou uma improvisação ou alguém da categoria de base, Michele.
6: E aí o caminho mais comum nesses casos é puxar um volante ali, né? Principalmente o volante mais de marcação, para fazer a função da zaga ali, enfim. E a gente tem que levar em conta também o seguinte, né, Carlos? Um jogo de grande exigência, por mais que o Vasco não seja um time tão ameaçador assim. A gente tá falando de um clássico, a gente tá falando de um primeiro jogo de mata-mata, de Copa do Brasil. É um jogo quente, é um jogo enorme. E o Igor Rabelo voltou a jogar essa semana, né? Ele não atuava desde o começo do ano, lá, fim de janeiro. Então, não é assim pro jogador voltar nesse ritmo, não sentir nada, né? Nem do ponto de vista ali de desempenho, e também não sentir nada físico, é desafiador. Mas é a forma como as coisas se desenharam pro Fluminense, né? Eu não sei te dizer se é azar ou se é alguma coisa que não tá sendo bem executada, porque a gente não tem elementos para isso, né? A gente não consegue ter nada que nos indique que algo está sendo feito da maneira errada. O que a gente sabe é um calendário muito cheio, que o Fluminense está em todas as competições, que no começo, no primeiro semestre, no caso, antes da Copa do Mundo, o Fluminense foi no limite de todas as competições, né, para conseguir disputar, para conseguir se manter ali na primeira parte ali do Brasileirão, né, nesse quinteto inicial, para se classificar na Libertadores, muito em função do que fez de errado no começo da fase de grupos, né? Então, tudo isso exige muito dos jogadores. E o Zubeldía, ao contrário do que talvez muita gente acabe pensando, ele não tem um elenco tão vasto assim. Se ele precisa mudar ali no meio campo, se ele não tem o Nonato e ele não pode contar com o Hércules ou o Martinelli, ele tem que apelar pro Otávio. E aí a queda de rendimento ela é bem significativa.
1: Eu acho então que o Fluminense, com a questão de grana que tem, eu acho que o Fluminense faz um trabalho muito bom, né, de montagem de elenco. Eu acho que com o dinheiro que o Fluminense tem um elenco que dá para ter.
6: Depende,
1: né? Ah, é?
6: Depende.
1: De
6: Castilho. Será que Castilho e Hulk, tá? Vou colocar os dois no mesmo lugar.
1: Eu acho que o Castilho foi uma compra na emoção. Ele fez um jogo bom contra o Flamengo na Recopa, fez o gol aqui no Maracanã e, assim, não mostrou que veio. O Hulk, eu já acho que faz até mais sentido do que o Castilho, não sei.
6: É que, assim, a questão do Hulk, beleza, né? Tem ali uma circunstância com o Galo e tal, mas qual foi a última temporada, assim, excelente do Hulk?
1: 2021, talvez.
6: Faz tempo. Então, assim, o Fluminense traz o Hulk pensando nesse Hulk do auge, pagando esse Hulk do auge, e ele não é esse cara mais. E ele já chegou desbancando o John Kennedy, e o John Kennedy não tava mal, tá? Ele não tava mal. Ele podia ter suas dificuldades, podia ter ali os seus erros, mas, assim, dois centroavantes do Fluminense hoje, com todos à disposição, o John Kennedy é titular e é titularíssimo. Ele é muito titular. Porque ele tá jogando muito mais do que o Hulk pensou em jogar com a camisa do Fluminense. É muito começo ainda? É. Mas hoje, colocar o Hulk assim de cara, assim, ó, vai, joga, chegou, jogou. Cara, eu não achei correto, tá? Não achei correto. E os minutos do Hulk em campo, eles não se justificam, assim. Como titular, não se justificam. Talvez entrando, enfim, ele consiga ajudar mais. Com o tempo é uma questão de entrosamento, e aí ele pode ir entrando aos poucos. Mas hoje, pra mim, o John Kennedy é titular e é muito titular do Fluminense. E por que que eu falei ali do elenco, que eu não concordo muito com essa questão de ter um bom elenco, considerando a grana que tem? Cara, não consigo concordar com a contratação do Igor Rabelo, não consigo concordar com a permanência do Otávio no elenco do Fluminense, sabe? São alguns jogadores aí que eu questiono, e questiono bastante, sabe? O Hulk, com a grana que o Fluminense colocou, em termos de salário, né? Será que o Fluminense não poderia ter buscado outras duas peças para compor melhor esse elenco? São alguns pontos aí de interrogação. Mas pensando pra agora, pra mim o John Kennedy é muito titular.
1: Pois você fez uma análise interessante, Michelle. Assim, e até pensando Obrigada. Na idade do Hulk, de nada. Pode botar no LinkedIn essa daí. Assim,
6: até com certeza
1: na,
6: eu vou botar.
1: Na idade do Hulk, o Fluminense tem algumas peças, né? Mais jogadores mais veteranos. Talvez fosse de fato. Às vezes parece, ô Michelle, que falta criatividade na hora de contratar. O único time que eu vejo aqui do Rio de Janeiro que tem criatividade pra contratar e contrata bem é o Botafogo.
6: Depende.
1: Não, mas olha só, dentre os quatro.
6: Cris Ramos.
1: tudo bem, vai ter erro.
6: Juan Cruz.
1: Eu até fiz o sinal da cruz aqui. Mas assim...
6: Thalita tá ouvindo aí, pode até complementar.
1: Mas olha só, mas se você parar pra pensar, você tem ao longo desses anos aí o Botafogo fazendo apostas certeiras. Né, Barbosa, Igor Jesus, o próprio Tiquinho Soares, Montoro, entendeu? Sim. Errou no Juan Cruz, errou no Segovinha joga a bola. Errou no monte de gente. Mas assim, teve uma criatividade. O Flamengo só vai atrás de medalhão. O Flamengo não faz uma aposta há muito tempo, inclusive.
6: Absurdo, inclusive, sempre que eu tenho a oportunidade, eu falo. Absurdo, a gente tá na metade de 2026 e o Flamengo ainda não tem reserva pro Pedro.
1: Não tem reserva pro Pedro, pro Léo Pereira.
6: Só pra colocar aqui.
1: Dois laterais esquerdos se juntar no Fórmula 1. Enfim. Então, assim, uma criatividade nula pra trazer jogador. Vai trazer o Almada agora. Pô, olha... Que criatividade, não. É um jogador até meio óbvio do Flamengo ir atrás.
6: O Vasco... O Boto já falou, né, que é muito fácil... Não tem muito scout no Flamengo, né, porque...
1: É,
6: basicamente, assim, você tem dinheiro, você traz quem você quiser.
1: Só que eu acho que, às vezes, uma aposta até pensando do seu ponto de vista de caixa. Como foi, por exemplo, Pablo Mari, né? O Flamengo lucrou um absurdo com o Pablo Mari na época. E o Vasco, cara... O Vasco faz contratações, às vezes, no atacado, mas pouquíssimos jogadores deram algum resultado.
6: Mas aí também é muito em função da estrutura, né? A estrutura não dá uma... É como se você fosse construir uma casa em cima de um pilar só. Poxa, você não tem todo o resto ali pra dar sustentação, pra ninguém se desenvolver. Ninguém se desenvolve nesse terreno, entendeu? E também tem algumas coisas que o Vasco fez... Aproveitando que a gente tá misturando todos os times do Rio, que eu particularmente gosto, eu acho que o debate fica bom. Cara, o Vasco também faz o seguinte: o Diniz quer o Brenner. Tá, vamos lá, contrata o Brenner. Aí dá pouco tempo depois o Diniz vai embora. Aí todo mundo fala: o Diniz que contratou. Não, gente, não foi o Diniz que contratou. O Diniz indicou, o Diniz podia recomendou.
1: Pedir qualquer jogador, se o Vasco achasse que não tá no
6: Exato,
1: perfeito, não tá
6: entendeu?
1: No
6: valor, que, exato. Poxa.
1: E o Fluminense, que já fez algumas apostas muito certeiras, como por exemplo o John Arias, eu acho que o Caxide foi muito na emoção e o Hulk, o Fluminense queria contratar um medalhão. E vale lembrar que o Fluminense andou falando de Neymar. Né?
6: Ah, teve isso.
1: Teve isso. Né? De Neymar no Fluminense. Então assim, eu acho que o Fluminense...
6: O Lúcio foi uma baita...
1: O Lúcio Costa, verdade.
6: O próprio Hércules já tava jogando bem, é verdade, mas igual, um bom movimento.
1: Sim, Nonato, né? A volta do repatriar o Nonato. Enfim, eu acho que o Fluminense tem alguns acertos, só que as últimas
6: contratações
1: olhando pro ataque...
6: Podem dar certo ainda. Tem tempo ainda, né? Podem melhorar, enfim, pode dar certo ainda. O que eu questiono é que eu acho que é muita grana, entendeu? E eu não tô vendo muito essa perspectiva desse retorno do tamanho da grana que foi investida, entende?
1: Entendo.
6: Mas eu te interrompi, peço desculpas.
1: Não, você não me interrompe.
6: E te interrompi
1: nunca.
6: De novo agora.
1: Nada, você pode me interromper sempre. Menos agora que tá na hora da galera falar aqui no Globo Esportivo. Epa! DD21 97.099.88. Eu tenho que lembrar que não é jornada, né? Globo Esportivo, é mais tranquilo, é mais pra baixo. Logo assim. Boa galera falando aqui no Globo Esportivo.
6: Imita ele.
1: Aí, ó. 8:15.
6: O nosso
1: minutos,
6: Galvão,
1: né?
6: Bueno não vem?
1: Não é assim, já te falei, não é assim. O Galvão, que é o Marcelo Diné imitando o Galvão, tem momentos que ele vem. Minha voz hoje não tá legal, não. Voz. Levei bronca da Patrícia, da nossa fono, essa semana, que eu tô fazendo exercícios. Enfim, vou fazer. Alô, Patrícia, vou fazer exercícios. Vou começar.
7: Começado.
1: É. DD21979988. A galera fala aqui no Globo Esportivo.
7: Fala, Carlos. Fala, Michele. Fala, opa, galera do futebol do CBN. Que é o Rony Moses do Pedir já.
1: Fala, Rony.
7: Eu acho que é melhor em ninguém, porque nenhum desses aí passa confiança. Chega lá, coloca os laterais, coloca qualquer outro, menos esses dois aí. Isso é falta de planejamento. Tô ligado na Rádio Globo, hein?
1: Ele tava falando dos zagueiros do Fluminense, né? Podia ser dos atacantes, do Brenner ou do Spinelli. A lateral, enfim, os zagueiros do Fluminense. Mas agora eu vou defender o Fluminense. O machucou um monte de gente também, né? Zagueiro tem. Mas machucou
6: aí,
1: quatro.
6: Aí complica, né?
1: É.
6: Aí complica.
1: Aí quando tem, tem elenco no mundo que você machucando quatro zagueiros, você pega Palmeiras e Flamengo, os dois melhores elencos do futebol brasileiro. Machucar quatro zagueiros ao mesmo tempo, vai ter problema. O Fluminense ainda tem dois aí.
6: Se machucar, cara, no Flamengo, se machucar o Léo Pereira, não tem um
1: zagueiro canhoto. Não tem zagueiro canhoto. Não tem zagueiro canhoto. É verdade. Bota a galera pra falar. Bota a galera pra falar aí.
8: Ô, pessoal da Globo, boa noite. Boa noite, Michele. Michele,
1: opa, te
8: falo uma coisa. O Vasco, eu pra mim, passa. Porque dá um pouco de sorte contra o Fluminense, né? Verdade. Mas o Fluminense é um time rico, é sócio dos mulambos aí.
1: Que isso, gente?
8: Eles fazem o que faz, né? Um precisa do outro, lá no Maracanã. Mas nada, o Vasco vai passar. Eu sou torcedor do Vasco, divino aqui de Itumbiara, Goiás. Um abraço a todos. Somos felizes.
1: Olha aí, torcedor. O Vasco tem uma certa sorte com o Fluminense mesmo, né, Michel? Historicamente aí, o Vasco, nos últimos anos, tem dado uma sortezinha contra o Fluminense. Agora, o torcedor é engraçado, né? Já meteu a sociedade do Maracanã no meio.
6: Já cornetou tudo.
1: Já cornetou tudo, assim. Tem nada.
6: Mas eu adoro isso, cara. Eu acho que, assim, um abraço pro Divino, nosso ouvinte. Eu adoro isso, cara. Futebol respira rivalidade, pô. Isso é muito bom. Na boa, sem desrespeitar. Sem partir pra ignorância, pro desrespeito, pra violência. Na boa, assim, na brincadeira, eu acho muito legal. E ele já aproveitou, já praticamente, enfim, pisou em todos os adversários,
1: sim,
6: né? Em um único
1: áudio. Falando do Botafogo.
6: Mas daí o Vasco e Botafogo é uma coisa mais amigável, né?
1: É o clássico da amizade, inclusive, né? Eu adoro o nome de jogo, clássico da amizade, clássico vovô.
6: Isso aí lá no sul não tem muito, não, clássico da amizade.
1: É Grenal. É o Papai Noel do Grêmio Azul, né? Tem essas histórias.
6: Isso,
1: assim, né?
6: Tem o freezer, né? Daquela marca de refrigerante também, que mudou de cor.
1: Mudou de cor, né?
6: Tem várias histórias.
1: Lembra que teve um plano de saúde que patrocinou o Corinthians e era verde?
6: Uhum.
1: E aí mudaram pra preto e branco porque o pessoal ficou revoltado com verde na cor do uniforme do
6: rapaz,
1: do
6: mas já aconteceu, tipo assim, jogador vai treinar no Grêmio. Apareceu com uma chuteira laranja. Laranja.
1: Fosforescente.
6: Mas na foto ficou parecendo quase um rosa que lembra, fechando o olho, lembra um vermelho. A rede social do cidadão já é invadida por comentários não muito carinhosos.
1: Imagino. 8:19, bota mais um pra falar aí.
9: Rapaz, é meio complicado para o Vasco poupar jogadores se o Vasco mal tem um elenco que principal,
1: isso,
9: sabe?
1: Que isso.
9: O Vasco não tem nenhum time completo, não tem. De ser assim, rapaz, esse time do Vasco aqui é bom. Se for poupar alguns jogadores aí, é melhor desistir aí, né? Desistir porque já vai inferior com o time que tem. E se for botar o reserva, é meio que dizer assim, estamos entregando, né? Estamos entregando o jogo, porque não tem condições, não. Infelizmente é a realidade do Vasco hoje, né?
1: É a questão de poupar também, Michel, é aquilo, né? Eu vou poupar, mas eu tenho que botar alguém pra jogar. Né?
6: E tem um outro ponto sobre isso, Carlos.
1: Qual outro ponto sobre isso?
6: Que é o seguinte, o Pedro Emanuel tá começando um trabalho no Vasco.
1: E às vezes ele nem conhece de fato a característica de todo mundo.
6: Não, e ele tem que dar sequência pra algum time. Ele tá definindo quem são os 11 titulares dele. E uma outra situação é a seguinte, agora retomada pra muitos clubes é sequência para uma mesma equipe, porque eles não têm o desgaste, eles não têm o peso do desgaste, ao contrário nessa retomada. Eles precisam de jogo para recuperar o ritmo e para encarar uma fase decisiva de Copa do Brasil, de Libertadores, de Sul-Americana, com muito gás, entendeu? No tanque, esse é o ponto. Em outro momento da temporada, sei lá, lá pro fim de setembro, lá para outubro, aí sim a gente vai ouvir mais esse debate sobre poupar. Agora, o que muitos clubes estão fazendo é justamente o contrário. É tentar dar ritmo ao mesmo time para poder estar todo mundo com ritmo alto para as fases mais decisivas, entende? Essa tem uma diferença aí justamente por causa da parada no meio do ano.
1: 8:21, um rápido intervalo. Daqui a pouco. Amigos. Aí, ó. Aí ele vem.
6: Ele vem.
1: É isso. Futebol na Rádio
6: Hoje
1: Globo.
6: Hoje tá meio gripado, né?
1: Hoje tá. E eu, hein? 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
6: Coitado do Odinei, cara.

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1: Oito horas 27 minutos. Você tá animado? Tá animado, eu sei que tá. Tá animado pra mais uma rapidinha. É rapidinho, Leonardo Dai.
2: A Confederação Sul-Americana de Futebol anunciou nesta quinta-feira datas, horários e locais dos jogos entre Vasco e Olímpia nas oitavas de final da Sul-Americana. As partidas serão às quintas-feiras, 19 horas. O primeiro jogo no dia 13 de agosto, não a próxima quinta-feira, a da outra semana, em São Januário. E o jogo de volta será no dia 20, uma quinta-feira mais tarde, também às 19 horas, no estádio Defensores del Chaco, em Assunção. Vasco e Olímpia do Paraguai já se enfrentaram na primeira fase da Sul-Americana. O primeiro jogo foi disputado em São Januário e o Vasco venceu por 3-0. No Paraguai, o Cruz Maltino foi derrotado por 3-1. Se eliminar o Olímpia do Paraguai, o Vasco vai enfrentar nas quartas de final o vencedor do duelo entre o River Plate da Argentina e o Independiente Santa Fé da Colômbia. Numa eventual semifinal, pode jogar contra o São Paulo, o Boca Juniors, o Recoleta do Paraguai ou o Bolívar da Bolívia. Para uma eventual final da Sul-Americana, os possíveis adversários seriam Atlético Mineiro, Santos, Botafogo, Red Bull Bragantino, Macará do Equador, Tigre da Argentina, Montevideo City Torque do Uruguai ou o Cienciano do Peru.
3: Acabou!
1: Guilherme Pradella.
4: Ramon Abate Abel, de Santa Catarina, será o dono do apito no primeiro duelo das oitavas de final da Copa do Brasil entre Vasco e Fluminense. No árbitro de vídeo estará Wagner Hiway. Flamengo!
1: André Neto.
5: O Flamengo ofereceu uma renovação de contrato para Eric Pulgar. O chileno tem vínculo até o final de 2027 e o rubro-negro enviou uma proposta de extensão por mais uma temporada, além de valorização salarial. Pulgar fez uma contraproposta e aguarda agora a resposta. Apesar de ter ofertas financeiras mais vantajosas do exterior, o volante está disposto a ganhar menos do que lá fora para ficar no Flamengo. Botafogo!
1: Mostra aí, Thalita Júdice.
6: A comissão técnica tem um dilema para resolver visando as oitavas de final da Copa Sul-Americana. Isso porque o Botafogo só pode fazer 5 alterações na lista e nesta janela de transferências já contratou 6 reforços. O Arlesson, Gabriel Batista, Lucas Monzon, Paulinho, Domingos Andrade e o atacante Danilo Pereira. Dos 6 jogadores, apenas o goleiro Arlesson já estreou com o Botafogo, Carlos.
1: Agora a gente vai falar do mais querido. Flamengo! Ah, fala, André Neto!
5: O Flamengo recebeu uma boa notícia nesta sexta-feira em relação ao zagueiro Léo Pereira, que saiu lesionado no empate contra o Internacional em Porto Alegre na última quarta-feira.
7: Sabia,
5: o defensor
7: não
5: passou por exames hoje que descartaram uma lesão no joelho esquerdo. Léo Pereira tem apenas um edema na região e, por conta disso, não participou do treinamento desta sexta no Ninho do Urubu. O Flamengo evita dar previsões para o retorno do defensor, já que terá vários dias livres pela frente para intensificar a recuperação do atleta. Por isso, o rubro-negro ainda vive a expectativa de ter Léo Pereira à disposição nas partidas contra o Vitória no próximo dia 9 pelo Brasileirão e diante do Cruzeiro no dia 12 pelas oitavas de final da Copa Libertadores. No momento, a presença do jogador é tratada como dúvida para ambas as partidas. Léo Pereira levou a mão ao joelho esquerdo ainda no primeiro tempo do jogo contra o Internacional pela 21ª rodada do Brasileirão. Ele ficou caído, mas optou por não sair ainda na etapa inicial e no intervalo, aí sim, acabou sendo substituído por Danilo. Aproveitando então para atualizar a situação dos jogadores entregues ao Departamento Médico do Flamengo. Quem também não treinou nesta sexta-feira foi Gonçalo Plata. O atacante tem uma tendinite no joelho direito e está em tratamento com o departamento médico. O equatoriano ainda depende de uma melhora nas dores para retornar às atividades normalmente. Já Luiz Araújo se recupera de uma lesão no joelho direito e começou a correr no gramado. O atacante ainda precisará de mais tempo para ficar à disposição e fez nos últimos dias trabalhos na esteira antigravitacional do clube. O elenco rubro-negro folgou na quinta-feira e se reapresentou hoje para seguir a preparação para as próximas partidas. O técnico Leonardo Jardim vai comandar atividades neste sábado e domingo pela parte da manhã. treinador terá mais de uma semana livre para trabalhar com os jogadores, já que o Flamengo foi eliminado da Copa do Brasil pelo Vitória e, por isso, não tem jogos marcados tanto neste fim de semana quanto no próximo meio de semana. O rubro-negro volta a campo agora, somente no dia 9 de agosto, domingo, contra o próprio Vitória pelo Brasileirão. O rubro-negro baiano vai ter desfalques importantes depois de ver os zagueiros Kaká e Luan Cândido serem expulsos de forma polêmica na derrota para o Palmeiras na última quarta-feira e, assim, não terá sua dupla de zaga titular para encarar o Flamengo. Enquanto o time não volta a campo, o período sem jogos também vai servir para o Flamengo se reagrupar após os dois empates seguidos no Brasileirão, que fizeram com que a distância para o líder Palmeiras aumentasse para 8 pontos, ainda que o clube carioca tenha um jogo a menos. Entre os jogadores, o clima após o empate no Beira-Rio contra o Inter foi de autocrítica. Já para Leonardo Jardim, o período agora vai servir para que todos estejam na mesma página após o período de pausa da Copa do Mundo, que acabou trazendo desfalques e tirou também o foco. Português avalia que o ajuste físico e de filosofia são fundamentais para a retomada rubro-negra na temporada. Bom, por hoje é isso. Volto contigo.
1: Valeu, valeu, valeu, André Neto. Ô, Michele, duas coisas. Primeiro, a gente falou, né, você estava falando de todos os clubes, de como o Flamengo não tem um reserva pro Léo Pereira, não tem um zagueiro canhoto reserva. É, então, que bom que o Léo Pereira não é uma lesão grave. Ele deve aproveitar esse momento que o Flamengo não está jogando por incompetência do Flamengo ter sido eliminado para o Vitória na Copa do Brasil.
6: E méritos do Vitória, né?
1: É, claro, claro, méritos do Vitória, mas por incompetência do Flamengo, né?
6: E méritos do Vitória.
1: Que perdeu 357 gols em 2 jogos. E aí, o Flamengo precisa fazer uma autocrítica mesmo. Porque ganha da Chapecoense na volta da pausa para a Copa do Mundo e depois faz 2 jogos. Que não é jogar bem, jogar mal. O São Paulo impôs a dificuldade. Jogar contra o Inter no Gigante da Beira-Rio é sempre muito difícil. Mas o Flamengo me parece, nesse momento, um deserto de ideias, Michele Silva. Parece que o Flamengo não encontra meios diferentes de jogar. Ou eu tô exagerando, tô sendo muito rigoroso com o Flamengo?
6: Não, acho que tá correto, assim. Se tem algum time que a gente pode ser rigoroso, acho que é com o Flamengo, né? É o maior elenco, o melhor elenco do continente, é o atual campeão do Brasileiro, é o atual campeão da Libertadores. Se tem um time que vai ser cobrado e que a régua é lá em cima, é o Flamengo. O tamanho do clube, os valores que o Flamengo negocia, as opções que o Flamengo tem no mercado, o que, que ele olha quando ele olha pro mercado, tudo que o Leonardo Jardim tem à disposição. A exigência, ela é do tamanho da responsabilidade, da pressão e do tamanho da instituição. Então, o Flamengo tem investimentos à altura do que você está exigindo. Só que, assim, eu tenho um pouco de dúvidas se o Flamengo, ele, com o Leonardo Jardim, ele vai ter todo esse repertório que as pessoas estão querendo que ele tenha. Por quê? Porque técnico de repertório mais amplo, de jogadas mais combinadas e de paciência para enfrentar um adversário mais fechado, como foi o Inter, como foi o próprio Vitória. Esse técnico desses jogos era o Felipe Luiz. O Felipe Sim. Luiz era quem tinha um estilo que conseguia encarar mais esses jogos e também se defender melhor. O Flamengo do Leonardo Jardim é aquele Flamengo que, quando encaixa, todo mundo pensa, nossa, caramba, olha, isso que é um time vertical, é um time dinâmico e tudo mais, não fica com a bola ali só por ficar, ele é vertical, ele é objetivo. Mas quando as coisas não acontecem, o time fica um pouco travado demais, dependente demais da genialidade do Arrascaeta, da capacidade de encontrar o Pedro ali em uma bola ele consegue de repente decidir. Eu tenho visto o Flamengo assim, eu tenho visto o Flamengo que precisa muito desse jogo um pouquinho mais vertical demais, direto demais, para poder jogar. E aí, se você pega um adversário que fecha os espaços, que não deixa a bola chegar no Arrascaeta, que fecha bem o Pedro, como o Inter fez agora na última rodada, ou o Flamengo já tinha gerado... O São Paulo, perdão, já tinha gerado muita incomodação ao Flamengo na rodada anterior, o Flamengo vai ter dificuldades. E passa também, na minha opinião, Carlos, por variação de forma de jogar, para encarar os diferentes cenários do jogo, e o Flamengo tem elenco para isso, para variar, mostrou isso no ano passado com o Felipe Luiz, e também passa por
3: um jogo melhor dos laterais também, assim, principalmente lateral esquerda. Lateral esquerda do Flamengo é um problema.
1: Lateral esquerda do Flamengo.
3: Ainda mais porque o Leonardo Jardim usa os pontas um pouco mais pra dentro, né? Eles fazem mais a diagonal. Pra citar um exemplo de comparação pra todo mundo entender, o Felipe Luiz usava os pontas um pouco mais abertos, né? E o Leonardo Jardim não usa assim. Então, precisa muito desse lateral que consiga dar apoio pelo corredor. Do lado direito tem o Royal e tem o Varela. Do lado esquerdo, Ayrton Lucas e Alexandro. O Alexandro, a última vez que ele foi ali de fundo, acho que faz uns 2 anos.
1: E tá voltando aí.
3: Que não é a característica dele, entendeu? Então, é complicado.
1: É aquele lateral garrafa de refrigerante 3 litros.
3: Não.
1: Passou do meio, perde gás.
3: Não. É que tem laterais que constroem por dentro.
1: O próprio Felipe Luiz era assim, né? Quando jogador, né?
3: Sim.
1: O próprio Felipe Luiz era assim.
3: O melhor momento do Alexandro é um excelente lateral construtor por dentro. Só que ele não está mais nesse momento. Mas o auge do Alexandro, ele era um excelente lateral de comprar construção. Mas é um desafio que o Flamengo tem. Só que o Flamengo tem ferramentas. Então, a boa notícia pro torcedor, pra torcedora que com certeza está na nossa audiência, o Flamengo tem ferramentas para lidar com os problemas que está passando. E a tendência, se chegar a Almada, é que essas ferramentas, elas sejam ainda mais ampliadas, né?
1: Almada, volta do Paquetá, né? Sim. Você tem ali o próprio... Agora...
3: tem um outro ponto.
1: Falta o reserva do Pedro, que você falou também, né?
3: Falta mesmo.
1: Que não é o Wallace Ian, e o Bruno Henrique quebra um galho ali, né?
3: O Wallace Ian, ele acaba sendo um pouquinho... Ele acaba sendo um pouquinho vítima do que da expectativa que é o ser o reserva do Pedro, né? Não é ele esse cara, né? Mas o Flamengo, na circunstância, faz com que ele seja. Mas não é ele. E aí não é muito sobre o Wallace Ian, é mais sobre a falta de capacidade do Flamengo de buscar esse reserva. A gente fala desse reserva desde a janela do meio do ano passado. Pra mais ainda, antes disso.
1: Eu acho que quando o Gabigol sai, final de 24.
3: O Flamengo não busca essa peça. E isso é um problema. Isso é um problema. E um outro problema também é... O Flamengo, às vezes, coloca muita gente pra construir lá na base da jogada, sabe? Baixa um dos volantes, aí fica o Jorginho, mais o Everton Araújo ou o Pulgar, mais os dois zagueiros.
1: Jorginho que não tá em grande fase. Não vive um bom momento.
3: Mas um momento bem curto, né? Porque o Jorginho, a gente sabe que
1: e
3: ele
1: o
3: joga...
1: Saúl? Cadê Saúl?
3: Ele pode jogar mais. Pois então.
1: Cadê o Saúl?
3: É um jogador que poderia aparecer nessa... algumas linhas à frente, né? O Flamengo precisa... Quando você pega um adversário fechado, você tem que colocar mais gente entre as linhas de marcação. E não tanta gente atrás, né? Porque ainda mais que o Flamengo tem zagueiros construtores, né? Zagueiros com capacidade de saída de bola. Então, é uma alternativa. Agora sim, vamos combinar, né, Carlos? O Jorginho joga bem mais que o Saúl. Se for para apostar em alguém...
1: Claro. Não, mas tô falando, é um jogador também que sumiu. Tá mais sumido que nota de 200, cara.
3: Mas o Saúl, eu vou te falar, cara. A situação ali que ele viveu com o filho dele.
1: Sim, teve uma cirurgia.
3: Não sei o que tá acontecendo agora, né? Não sei como é que tá a vida dele agora.
1: Também, de no tendão de Aquiles, enfim.
3: É uma complexo.
1: Cirurgia bem delicada. 8 horas e 40 minutos. Vamos ver a galera?
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8: Boa noite, Rádio Globo. Aqui é Domingo do Biscoito, Tapetinga, na Bahia. Quero dizer que o Vasco amanhã vai ganhar e creio que vai classificar, mesmo não estando bom no Brasileirão. Mas o Flusão vai querer desforrar e descontar, porque o ano passado nós desclassificamos ele na Copa do Brasil. Um abraço pra todos. Domingo Biscoito, Tapetinga, Bahia. Sexta-feira, 31 de julho de 2026.
1: Às 8h41, essa fera aí, meu. Você acha que o Fluminense vai querer desforrar pra cima do Vasco mesmo, ô Michele Silva?
3: Cara, desforrar.
1: Isso. Eu acho que é ir a forra.
3: Eu não tenho nem palavras pra
1: isso. Eu acho que é ir a forra.
3: Eu
1: entendi nesse contexto.
3: Eu confesso que eu não tenho nem profundidade de raciocínio. Eu não consegui buscar o raciocínio do nosso ouvinte. Ele foi muito à frente do seu.
9: Você é moderno, hein?
1: Não, mas eu adoro termos regionais, eu sou apaixonado. Às vezes, a minha senhora tem família na Paraíba.
3: Traduza, né? Por favor, pra mim.
1: Desforrar é ir a forra. Vingancinha.
3: Isso que tu fez agora é uma coisa que eu detesto, né?
1: O quê?
3: Eu só não entendi desforrar, não sei o que é ir a forra, cara.
1: Você não sabe o que é a forra?
3: Não.
1: É tipo assim, A Thalita me zoou aqui. Eu vou à forra, vou zoar ela agora. É vingança, revenge.
3: Revidar,
1: mas não é só você revidar, é uma vingança.
3: Uhum.
1: Entendeu?
3: Guardar
1: o rancor. Por exemplo, eu sou de escorpião, guardo o rancor. Inclusive, entendi. Quando eu descobri que você me bloqueou no WhatsApp, eu guardei esse rancor. Eu guardei esse rancor, inclusive.
3: Não, eu nunca bloqueei, né? Mas só de pensar já me traz uma felicidade.
1: Não bloqueou, não, é. A sua foto sumiu e a mensagem não chegou.
3: Eu troquei de número, querido. Vou fazer o quê, velho?
1: Entendi.
3: Os ouvintes nem merecem essa tua.
1: É. Não, mas eu tava, esse negócio de regionalismo, eu tava em João Pessoa, minha família, a minha senhora tem família lá.
3: Sua senhora?
1: Minha senhora tem família lá. Aí alguém falou não sei o quê, de eu não ouvir o negócio. Ah, você tá moco. Eu tô o quê? Eu tô moco. É, surdo.
3: Ah. Cara, eu tenho uma. Falado, assim. Mas na minha cidade, isso não é nem falado muito em Porto Alegre, tá? Mas na minha cidade, a gente fala quando a pessoa não gasta pra nada, assim, que a pessoa é puçuca.
1: Puçuca?
3: Puçuca.
1: Puçuca.
3: Você tá muito puçuca, você tá muito mão de vaca, você tá segurando muito dinheiro.
1: Puçuca.
3: Que é bem o teu caso, inclusive.
1: Eu sou, claro, eu tenho que ser. Tem que ser. 8:43, bota mais a galera pra falar aí.
9: Boa noite, Rádio Globo.
1: Boa noite.
9: Adriano de Guaratiba.
1: O grande Adriano de Guaratiba.
9: Boa noite a todos aí. Cara, tem que estar com medinho. Tricolor com medinho, porque quem tem um treinador como esse tal de Zubeldía, meu Deus do céu.
1: É.
9: Sou tricolor, mas eu acho que a lei da freguesia vai imperar. Se tivesse um treinador que jogasse certo, poderia ser diferente. Um abraço a todos aí, bom final de semana.
1: Valeu, meu guerreiro. Ué, mas não era Zubeldía Alegria, Michele Silva? O que aconteceu com o Zubeldía? Já tá balançando no cargo? Você acha que o Zubeldía não tá demonstrando melhoras no Flusão?
3: Cara, vou te falar, futebol é dinâmico, né? As coisas mudam muito rápido, mas nesse jogo contra o Bahia aí, pra mim, não ficou na conta dele, não. O time criou pra fazer 2 gols.
1: Mas não criou, não fez, né?
3: Não fez, mas criou muito, assim.
1: Campo,
3: Bahia, o Hulk perdeu aquele gol no primeiro tempo. Só ali já estaria 1-0 pro Fluminense. Aí eu acho que tem que se entender um pouco mais com os jogadores mesmo, assim. Porque criar mesmo, o Fluminense criou. Pelo menos nesse jogo contra o Bahia, né? Vamos ver se vai repetir agora contra o Vasco.
1: Tem que ligar o microfone pra falar. Faltando 15 minutos! Ia ter que apertar um botão aqui que eu não apertei.
3: Entendeu? É que tu começou hoje, né?
1: Comecei hoje.
3: O presuntinho hoje tá usando essa vinheta tantas vezes
1: pra
3: que eu tô me sentindo
1: mundo.
3: Mal.
1: Até. Ele tá hoje uma metralhadora aqui. Faltando 15 minutos. Vai entrar de férias hoje, presuntinho? Fica me zoando, vai querer carona hoje? Vai de ônibus hoje. Faltando 15 minutinhos para as 9 da noite. 4:07 passa aqui atrás. A gente já volta aqui no Globo Esportivo.
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1: E aí, tá animado?
2: É, tem que estar animado, né?
1: 8 horas e 48 minutos. Vamos pra última rapidinho?

0: A semana que teve classificação do time sub-20 para a final do Campeonato Brasileiro e título carioca do time sub-17 termina com a convocação de dois jogadores para a Seleção Brasileira sub-17, que vai se reunir entre os dias 13 e 23 de agosto na Granja Comari para disputar dois amistosos contra a Venezuela na preparação para a Copa do Mundo sub-17, que acontece em novembro no Catar. Os jogadores do Vasco convocados para essa Seleção Brasileira Sub-17 são Breno Salles, zagueiro que tem apenas 16 anos, mas já faz parte da equipe Sub-20 do Vasco, embora ainda esteja na Seleção Sub-17. E também Rodrigo Júnior, atacante também de 16 anos, que aí sim faz parte do time sub-17 do Vasco, campeão carioca esta semana, mas de campanha fraca no Campeonato Brasileiro. Apenas o 17º colocado após 9 rodadas.
1: Guilherme Pradella.
2: A sequência de 4 empates alcançada no duelo contra o Bahia é a maior do time até agora na temporada. E pela terceira vez no ano, a equipe do Fluminense fica 4 jogos sem conseguir uma vitória. O último triunfo do Flu foi contra o Deportivo La Guaira pela Libertadores da América no final do mês de maio.
1: Flamengo! André Neto.
3: O Flamengo lançou oficialmente nesta sexta-feira seu novo terceiro uniforme para a temporada 2026. Com a campanha Segue o Mengo, a camisa é predominantemente vermelha, em um tom mais claro do que o tradicional uniforme rubro-negro, com gola branca e o tradicional escudo de remo do clube na mesma cor. Ao longo de toda a peça, há grafismos do escudo estampados em direções contrárias e o uniforme tem preço a partir de R$ 450.
1: Botafogo! Thalita Judici.
4: Em preparação para o Campeonato Carioca Feminino Sub-20, o Botafogo realizou um amistoso com o Flamengo no estádio Nilton Santos. No entanto, as equipes não divulgaram o resultado da partida. A estreia na competição será no dia 15 de agosto. Carlos.
1: Faltando 10 minutinhos para as 9 da noite. Vamos falar do Glorioso?
5: Botafogo!
1: Fala, Thalita Judici.
4: Fala, Carlos, Michele, todo mundo que tá ligado aqui no Globo Esportivo. O Botafogo, elenco alvinegro, se reapresentou hoje às atividades no CT Lonier. Jogadores ganharam alguns dias de folga por conta desse espacinho raro aí no calendário brasileiro que o Botafogo ganhou. Eu lembro, a equipe alvinegra só volta a jogar no dia 8 de agosto contra o Fluminense no Campeonato Brasileiro, partida que acontece no estádio Nilton Santos. Então a galera ganhou alguns dias de folga, mas a folga acabou hoje e todo mundo se reapresentou no CT Lonier com duas novidades para o técnico Franklin Carvalho. Isso porque o atacante Júnior Santos e o volante Alan participaram dos trabalhos com o grupo hoje. E é uma dupla importante aí visando essa sequência final do Botafogo na temporada de 2026. Botafogo que ainda está brigando na Sul-Americana pelo título. É o único título que o Botafogo briga na temporada. E também está buscando ali subir, né, na tabela de classificação do Campeonato Brasileiro. Especialmente, claro, visando aí uma classificação para a Libertadores de 2027. E aí, falando especificamente do Júnior Santos, jogador que tem a expectativa de ter uma sequência, né, de jogos com a equipe do Botafogo. A gente lembra, o Júnior saiu do Botafogo, foi pro Atlético Mineiro, mas não conseguiu uma sequência no Galo justamente por conta de lesões, e aí ficou um bom período afastado do gramado. Voltou pro Botafogo agora em 2026, mas jogou apenas 14 partidas. Até marcou 2 gols, mas não conseguiu uma sequência com o Botafogo justamente porque voltou a sofrer com problemas. O último foi uma fissura no pé direito, e aí afastou o jogador por um período maior. A última partida do Júnior Santos com o Botafogo foi no dia 14 de maio contra a Chapecoense pela Copa do Brasil, justamente o jogo que acabou com a eliminação do Botafogo na competição. Mas se a gente levar em consideração assim a última partida que o Júnior Santos conseguiu jogar 90 minutos, tem mais tempo ainda. Foi no dia 1º de abril contra o Mirassol. Então é um jogador que ainda está buscando uma sequência de mais consistência e principalmente uma estabilidade física para conseguir ser opção por mais vezes para o técnico Franklin Carvalho, né? Além dos jogadores que o torcedor já conhece, que o Franklin conta atualmente visando, né, as pontas. Tem ali o Matheus Martins, tem o Lucas Vidalba, tem o Jordan Barreira, enfim, são algumas das opções. Júnior Santos se junta a essas opções aí para esse segundo semestre, visando essas competições, Campeonato Brasileiro e também a Copa Sul-Americana. Além do Júnior, voltou também o Alan, que é uma opção importante ali também para o meio campo, é um volante mais marcador para a equipe alvinegra.

0: Negra, apesar do Botafogo ter feito contratações ali pra função, né? Contratou o volante Domingos Andrade, tem contado ali com uma boa sequência do Guinho, mas o Alan também é um jogador importante aí pra reforçar o elenco alvinegro, visando esse semestre final de 2026. Carlos.
1: Júnior Santos é um daqueles jogadores, né, Michele, que parece que só joga bem no Botafogo, né? Ele é um cara que é a cara do Botafogo e pode ser uma peça importante pro Franklin Carvalho nessa reta final do Campeonato Brasileiro, da temporada, essa segunda metade da temporada do futebol brasileiro, né, Michele?
2: Sim, pode ser, mas tem que jogar mais pra ser. Pra mim, Kadir, o próprio Cauã Toledo, quando entrou, né? Agora, mais recentemente, o Botafogo tem ainda uma outra opção vinda das categorias de base, que é o Lucas Emanuel. Todos vieram ali da base do Botafogo, olha, vieram com sangue no olho. E o Júnior Santos, ele não, pra mim, ele não rendeu no ritmo esperado, assim. Esse Júnior Santos, dos melhores momentos do Júnior Santos com a camisa do Botafogo, na minha opinião, ainda não apareceu em 2026. Tem até essa questão de regularidade, né? De mais minutos, com mais constância, que até a Thalita mencionou, mas tem aí uma questão também de rendimento. É um jogador que entende bem as funções táticas, ele cumpre bem isso, mas na hora de tomar a decisão lá na frente, diante do gol e tudo mais, ele tem pecado bastante nesse ano de 2026. Mas assim, a boa notícia de tudo isso, Carlos, inclusive eu até mencionei isso durante um dos programas dessa semana aqui no Globo Esportivo, o Botafogo atualmente com o Franklin Carvalho tem o melhor trabalho de um técnico no futebol carioca. Hoje é o melhor trabalho, porque ele foi criando as opções dele. Não tem Júnior Santos? Ele criou alternativas para ele, olhou para a base, valorizou. E isso é muito bom pro Botafogo. Só quem ganha com isso é o Botafogo.
1: Faltando 5 minutinhos para as 9 da noite, você é ligado aqui na Rádio Globo em todo o planeta. Tá na hora da gente ouvir a galera aqui no Globo.
3: Opa! 1, 2, 3, um passito pra'lante, Maria. 1, 2, 3, um passito pra trás.
1: Bota a galera pra falar aqui no Globo Esportivo.
4: Fala galera da Rádio Globo, Rafael aqui, vigário geral, flamenguista. Cara, eu queria entender o Vasco, entendeu? Vasco tá numa crise danada há anos, sem dinheiro.
1: Verdade, ó.
4: Definindo o SAF que nunca sai, contrata mal, porque não sobe, não é possível que a base do Vasco é tão ruim que para eles não subirem os jogadores da base, para poder, já que quer brigar, para se manter, sobe os garotos da base, contrata pontos específicos, jogadores específicos e briga para não cair. Vai, simplesmente vai valorizar os garotos, não vai gastar tanto dinheiro, entendeu? E consegue administrar o pouco que tem. Valeu, galera. Um abraço.
1: E o Vasco tá na final do Campeonato Brasileiro Sub-20, né, Michele? Poderia utilizar mais. Vai pegar o Palmeiras, eliminou o Santos na semifinal nos pênaltis em São Januário, Michele.
2: Tá usando agora dos garotos, né? O que a gente mais vê, assim, mais recente a estar no time titular, a participar mais, é o Ramon Rick, né? E ele tem muita qualidade, inclusive valorizado na base, né? A gente percebe alguns jogadores, eles já começam a ter o nome deles mais falado, a repercutir mais já na base, e o Ramon Rick é um deles, né? Já vinha se destacando na base do Vasco, e aí vem recebendo mais oportunidades, já tinha recebido algumas com o Renato, principalmente na Sul-Americana, e agora também, né? Não é aquela coisa assim brilhante, mas repito, algo que eu falo com frequência também, a base não é só pra te dar o jogador craque, né? Inclusive são raros. A base, ela vai te dar aquele jogador que não necessariamente é um craque, mas é um jogador mediano que impede que o teu clube vá no mercado pagar muito caro em um jogador mediano. Você tem ali, você forma, você desenvolve, e aí, quem sabe, você também transforma esse jogador mediano num jogador de alto nível, né? Então, acho que esse é o caminho pro Ramon Rick.
1: Tem a galera falando? Tem rapidinho? Bota a galera pra falar.
5: Boa noite, Rádio Globo, aqui é Mício Jequié Bahia.
1: Opa.
5: Eu acho que o Flamengo, depois dessa pausa aí, vai se deslanchar no Campeonato Brasileiro. Valeu.
1: Valeu, valeu. O Mengão vai se deslanchar na tabela do Campeonato Brasileiro. 8:58, Michele. Apesar de você ter me bloqueado no WhatsApp, é um prazer inenarrável, uma sensação indescritível estar com você. Valeu, Mia.
2: Que isso, hein? Tá fácil, hein? 2 minutos antes.
1: É, Guilherme, aqui é
2: trabalho. Eu vou contar pro Hugo Lago, mas que é tá titular do programa.
1: Mas tá aqui no roteiro, encerramento, 8h58.
2: Você é muito preciso,
1: eu
2: né? Muito bem.
1: Eu tenho que seguir o roteiro, senão...
2: Foi um prazer imenso, meu amigo.
1: Valeu.
2: Bom descanso aí pra todos, um abraço pra todos os ouvintes.
1: Valeu, obrigado. Ponto final nessa edição dessa sexta-feira do Globo Esportivo. O programa que teve a produção e a coordenação da Thalita Júdice e o Jorge Presuntinho nos trabalhos técnicos. Acabou amanhã, hein? Amanhã, fique ligado. Que horas começa mesmo o jogo? É. Sim, a partir das 5, a transmissão a partir das 5 horas da tarde aqui em 98,1 FM, 92,5 FM no Futebol Globo CBN, Vasco e Fluminense, oitavas de final da Copa do Brasil. Valeu, tchau, fui!
6: Quem é você, hein?
1: Alguém que nem sei quando volta pra cá agora.
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